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0: Aleluia. Aqueles que estão viajando, guarde, meu Deus, de todo perigo. Aqueles que estão trabalhando na área de segurança, uma área tão perigosa, onde as pessoas ficam expostas. Aleluia. Só o Senhor para guardar. Que o inimigo andam à espreita para nos pegar de surpresa. O homem mau vigia os bons. Todos, meu Deus, mais uma vez eu peço ao Senhor, da área de segurança, venha guardar, meu Pai. Pois a tua palavra diz que eles estão guardando os bons dos maus. Aleluia. Aqueles que estão hospitalizados, venha, meu Deus, estender a mão poderosa do Senhor e confortar o coração, principalmente dos familiares. Aqueles que estão desenganados da medicina terrena, venha confortar os corações, meu Deus, das famílias. Venha nos usar nesta noite aqui, meu Deus, como uma ferramenta na mão do trabalhador. Muito obrigado, em nome de Jesus, amém.
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0: Salmo 9 e versículo 9. Salmo de número 9 e o versículo 9. O Senhor será também um alto refúgio para o oprimido, um alto refúgio em tempos de angústia. Em ti confiarão os que conhecem o teu nome, porque tu, Senhor, nunca desamparaste os que te buscam. Cantai louvores ao Senhor que habita em Sião. Anunciai entre os povos os seus feitos. Até aqui. Esses versículos estão dando abertura de mais um programa, Novos Caminhos. Graças a Deus, mais uma vez Ele tem nos proporcionado de estarmos aqui para levar essa programação ao ar. Como é de feito de todos os domingos, estarmos aqui, aleluia, para falar algo concernente o Senhor Jesus, falar algo concernente a sua palavra. É o único que não perdemos tempo de anunciarmos, de divulgarmos o seu nome, o trabalho que o Senhor fez e faz nas vidas das pessoas, de divulgar a palavra do Senhor, um único livro, que as palavras são vivas, surte efeito, não emoção, mas efeito, aleluia, surte graça, é a Bíblia Sagrada. Mesmo que pessoas desocupadas, sem conhecimento espiritual, tem conhecimento terreno, tem conhecimento humano, mas não tem o conhecimento que um analfabeto cristão tem. Pode ser o maior poliglota da face da terra. Se ele não for um cristão, ele não tem o conhecimento que um analfabeto tem. Pode falar feio, fala errado, mas conhece a palavra de Deus. Quando ele abre a boca, surte efeito as suas palavras. Enquanto o sabidão fala bonito, né? Julgam a Bíblia, que a Bíblia está ultrapassada, né? Porque eles não aguentam, eu já falei isso aqui esses dias, eles não aguentam ouvir a verdade da palavra de Deus. O apóstolo Paulo diz que tem comichão no ouvido, eles não suportam. Não. É a mesma coisa você bater de frente com o pecado.

As pessoas que estão de acordo com aquele assunto que você está falando, elas não suportam ouvir. Não tem paciência para ouvir. Por quê? Porque é a palavra viva do Senhor Jesus. Aleluia. Mas desde a fundação dessa palavra, para nós, porque ela já vem desde o princípio, mas para nós, revelada a nós, aleluia, ela sempre foi contestada, sempre. Porque o inimigo, ele usa as pessoas para não crer na verdadeira palavra de Deus. Feliz daqueles que conheceram e conhecem a palavra do Senhor e seguem. Porque não adianta conhecer também e abandonar, largar fora. Não adianta. Mesmo conhecer crente 10, 15, 20, 30 anos, 40, igual tem muitos aí, né? Pregando hoje, pregando heresia, pessoa que foi 30 anos na igreja, diz que eles consideram ainda como pastor, presbítero. Eles falam de bom, alto e bom tom, que são. Aí agora que depois de 30, 40 anos, que eles descobriram a verdade. Então ensinaram tanta mentira, tanto tempo. Mas eles agora descobriram a verdade. É. Não, isso aí não. Isso aí foi lá para Israel. Não, isso aí é no hebraico. Essa palavra aí para nós. E para que ela foi escrita para nós então, caramba? Na nossa, no nosso linguajar. Horas. Cada país tem o seu idioma. Caramba. Cada país tem o seu idioma, né? Às vezes é uma palavra que para nós que é palavrão, em outro país não é palavra normal. Até nos estados. De repente uma palavra para nós é do sul. É escândalo, lá no Nordeste é normal. Agora vem esses camaradas, esses enganadores, que eu nunca vou me cansar de bater na muleira deles, nunca. Eu não sou dono da verdade, não sou sábio mais que ninguém. Minha sabedoria é curta, é pequena. Meu conhecimento é pequeno. Mas o que eu conheço, aleluia, jamais eu vou negar diante do Senhor. Pode ser na frente de quem for. Pode ser quem for. Se eu tiver convicção, jamais vou negar. Porque o inimigo, ele usa as pessoas sábias para confundir a gente. É. Para confundir a mente daqueles menos esclarecidos, menos cultos. Ainda bem que o Senhor Jesus, ele conhece o coração, o propósito de cada um. Aleluia. Ele sabe qual é o propósito que eu estou aqui. Ele sabe. Não adianta eu justificar aqui. Ele sabe, ele conhece. O que eu venho fazer aqui? Qual é o meu propósito? Qual é o meu desejo? Aleluia. Ô Vinícius, algemado por um peso, com Júnior. Aleluia. Tem ele algemado por um peso e tem Tocou-me também. Com Júnior, na versão com Júnior. Aleluia. E se você quiser participar, fica à vontade, tá bom? Eu não sei, o povo tá muito devagar de uns tempos pra cá, viu? Bom, é em tudo, né? Não é só aqui, não. Nas igrejas, Jesus de Nazaré. O que é isso? Que esfriamento danado é esse? Que falta

0: de desejo de chegar mais próximo de Deus. Elas, mas você agora mesmo falou que Deus conhece o coração. É claro que sim. É claro que sim. Você conhece muitas vezes, deduz muitas vezes a intenção de alguém só no modo de olhar, filho. O jeito de olhar. Agora, quando você olha lá atrás, a frequência nos trabalhos, nas igrejas, os trabalhos da igreja, né? As manhãs missionárias que tinham, hoje não existe mais, não tem. É a igreja lotada. Hoje, quando se faz o congresso nas igrejas locais, é só os de fora que participam, os de dentro mesmo, os de casa mesmo não participam. Que é isso? Isso é falta de desejo no coração de buscar a Deus, chegar mais próximo do Senhor? O que é isso então? Se você puder me abrir a minha mente e me explicar, eu vou ouvir. É o congresso do jovem. Quem está lá? Os de fora. De manhã, mas nem se fala. É esfriamento espiritual ou não é? O que é isso se não for?
1: Esse trabalho não.
0: Agora, se você fizer lá, por exemplo, isso eu tô falando de novo e de velho, de meia idade, fizer um festival lá a La Vonté, esses pregadores, cantores, fanfarreiros que tem por aí, eles ainda arrastam a multidão. Porque pro lado do mal é mais propenso as pessoas ir. É. A gente vê aí, ó, multidão e multidão dizendo que é cristão, é não sei o que, é gospel. Agora é a tal do gospel. É, o tal do gospel. O gospel tomou conta de tudo. Aí. Aquele grupo, departamento da igreja, esforça o ano inteiro. Fazendo bazar, fazendo pão, fazendo mais não sei o quê, fazendo pastel, fazendo não sei o quê. Para juntar o dinheirinho no caixa, para né, realizar os trabalhos. Aí aqueles que nem ajudam, nem compram nada para ajudar e nem participam. É, eu não aprendi assim. O cara tá com 40, 50 anos da igreja. Mas ele quer viver lá uns 40, 50 anos atrás. É. Ele quer viver aquele tempo lá. Horas. Ontem tivemos um trabalho na Vila Seca e olha. Jesus. Abalou aquele templo. E eu pude observar que não é só Morumbi 2 não que o povo não vem não. É todos os lugares está assim. Eu pude observar lá. Foi 11. Banda e coral foi 11. 11 caravanas, aliás, aqui do Morumbi foi coral e banda, né? Outro lugar tal, mas foi 11 que apresentaram lá. Agora você imagina a quantidade de gente que tinha nesses grupos, né? Vila A, uma multidão de gente. Morumbi só tinha a banda mesmo e o coral, que não é muito grande. Mas Vila C, muita gente, Vila A, muita gente, né? Jardim Europa parece maior do que o 2. Tava lá o coral. Eu pude dar tirar um panorama assim por cima. Eu falei, mas espera aí. A igreja tá cheia só dos de fora. Cadê os local? No público você contava lá os obreiros que tinha. Uma igreja daquele tamanho lá deve ter uns 20, 30 obreiros. É diferente da nossa aqui? Não. Não é. Não é. É, o que você tem que estar falando assim? Eu faço parte da igreja, filho. Eu faço parte da igreja. Tá? Eu tenho muita coisa com isso, sim. Que eu não admito. O camarada vem dar uma de santarrão na minha cara. Tudo pra ele espiritual. Mas os principais trabalhos ele não participa.

Que tudo ele é espiritual, ele não pode ver um indiferente, uma música diferente, ele não pode ver um tom de instrumento diferente. Que ele é muito espiritual. O céu para ele já é aqui na terra. Então ele não vem. Como eu estava falando da Vila C ontem. Trabalho maravilhoso. Aleluia. Todos apresentaram bem mesmo, bonito, gostoso de se ouvir. A gente glorificava a Deus com prazer. Aleluia. Eu não vi ninguém, nem o pastor, mandar ninguém glorificar a Deus, levantar a mão, cutuca seu irmão, beija seu... Caramba, eu não vi o pastor fazer isso e ninguém fez isso. E aquela igreja abalou ontem do poder de Deus ali. Principalmente quando o coral da Vila C cantou. Eu vou tocar aquele hino hoje aqui que eles cantaram lá ontem. É lógico que não é igual o deles, porque o deles lá tem arranjo. O meu aqui é solo. Mas voltou ao assunto. Cadê o povo local? É falta de desejo de servir a Deus? Melhor ou não é? Ou você vai me desmentir? Porque se fosse uma vez ou outra, mas não, é geral, é todos os trabalhos. É culpa dos pastores? Não. É esfriamento mesmo do povo. Eu fico observando, para consagrar um camarada, seja lá o que... Bom, tem que começar pelo diaconato, mas tem uns que vai mais além. Tem uns que vai direto a presbítero, vai direto a evangelista, outro vai direto a pastor. A ver, o cara não tem nem 5 anos de crente, mas é assim que tá funcionando a coisa. Tá funcionando, é assim. Mas pelo menos a Assembleia de Deus é exigido lá que ele seja um dizimista, porque senão como que ele vai ensinar a Bíblia? É exigido dele que ele seja um bom marido. É exigido dele seja um autêntico frequentador da escola dominical. Eu tiro por hoje. Quantos obreiros tinha hoje na escola dominical aqui na nossa? Quantos? Eu falei, mas espera aí, quando é para consagrar, o cabalho não perde uma. O nome dele tá lá todo dia. O pastor vai lá na casa dele buscar ele, joga nas costas para trazer? Não vai. O pastor exige, o pastor fala. O pastor fala, irmão, vamos participar dos trabalhos, que o fim está chegando. Vamos participar se chegar mais a Deus. Não que? É só domingueiro. Ô Vinícius, eu falei daquele lá, acho domingueiro aí. Pronto. Vou oferecer para esse povo aqui. Oferecer... Hã? É o quarteto... É um quarteto aí, não sei. Se eu colocar domingueiro aí, você vai achar. Pode soltar aí, por favor.

Aleluia! Tem uns que é ceieiro. Só na ceia. Eu sei que tem alguns aí que tem esse costume aí. Se pudesse dobrar minha língua, eles dobravam. O que você tem com a minha vida? Eu não tenho nada, filho. Eu só estou alertando. Eu não tenho nada, que eu não vou prestar conta de você. Vou prestar conta de mim. E a minha obrigação é de alertar a quem está ouvindo. Senão eu venho aqui pra quê? Eu não canso de falar isso aqui. Vim aqui pra agradar o ego de alguém? Não valeria a pena, não vale a pena. Não vale a pena. A gente sabe, claro. As pessoas idosas. Esse aí tá isento, caramba. Ele já fez a parte deles. Aleluia. Já fizeram a parte deles. Problema de doença, claro. A ver mesmo a pessoa sendo nova, mas tendo dificuldade para frequentar os cultos todos. Que meu irmão, camarada, fala com um cristão autêntico. Mas só vai na igreja 30 e 30 dias. Ele tá indo no caminho dos desigrejados. Tá marchando pro caminho dos igrejados, que não precisa congregar, não precisa nem igreja, não. Não, esse negócio de igreja não tem, não existe, não tem. Não existe pra eles. Pra eles não existe. Sempre existiu a igreja comunidade, sim senhor. Sempre existiu, caramba. Desde lá do Antigo Testamento, do antigo povo passado, e vem vindo, ora... Pedro reuniu aquele povo lá onde? Foi no templo? Ou no templo? Horas. Paulo. Andou aconselhando quem? Os povos estavam congregando aonde? João falou às igrejas da Ásia. As igrejas da Ásia. Que no caso é a igreja comunidade, não reúne o povo. Mas como eu falei antes aqui, o inimigo é tão astuto que usa esse tipo de gente para fazer uma lavagem cerebral. Que se a gente não prestar atenção, milímetro por milímetro, cai. Porque, segundo eles, é bem feito. Então... Eu não tenho nada mesmo com vida de ninguém, não. Mas é a realidade que nós estamos vivendo. É a realidade que nós estamos vivendo. Eu, na minha época que eu fiquei crente, não existia negócio de coreografia na igreja. Eu não... Me desculpa aí. Mas não valoriza esse tipo de coisa, não. Tem negócio de teatral dentro da igreja, isso não. Mas por mim, deixa lá, filho. Hoje os tempos são outros. Na época lá que eu converti, não tinha. Mas hoje tem. Agora pergunta pra mim, você aprova valorizado? Não, eu não. Eu pessoalmente não. Não sou a favor. Pronto, é eu. Não estou incentivando a ninguém a pensar o que eu penso.

Porque hoje tem mais alguns cultos, mas é teatral. Alguns cultos, mas é teatral. Em tudo. Na cantoria, nas apresentações, em tudo. Tem lugar que tá assim. É santidade, uma hora e meia, duas horas. E acabou ali, meu irmão, ó. Terminou. Vida que se segue. Mas os do Senhor Jesus está misturado, sim. Mas o pastor está vendo? O pastor não. O pastor é para ensinar o povo, ensinar. O pastor não é para obrigar ninguém, não. Botar cabeça em ninguém, não. O pastor é para ensinar a palavra como ela é. Obedeça quem tem juízo. Obedeça quem tem juízo. Você vê hoje que... Hoje não. Isso já vem lá do começo, da fundação da igreja. Pronto. Né? Domingo passado eu falei aqui sobre Paulo. Inclusive a revista dominical hoje estava falando. Eu falei domingo, eu nem tinha lido a revista. Falei aqui e hoje a revista estava... A lição de hoje estava falando. Quando Paulo chegou lá no Areópago, né? Lá na igreja de Corinto. A igreja lá do Coringão. Era tudo da Lavonté. Tudo podia. De repente Paulo chega e deu uma olhada e fala, não. Eu falei domingo, o povo fazia isso? Porque não tinha quem ensinava o caminho correto, certo? Então eles achavam que estavam certos servindo a Deus. É igual Paulo, quando era um perseguidor, eu creio que Paulo fazia aquilo, era perseguidor do povo de Deus, pensando que estava fazendo um bem para Deus. E Deus vendo o coração dele, Deus falou, não, vou mudar a vida desse cara. Ué, ele está fazendo para me agradar e não está me agradando, está prejudicando o meu povo, então vou salvar ele e mostrar para ele o caminho, o meu caminho certo qual é. Pronto, o que Deus fez, aleluia. Paulo chega, olha pessoal, vocês estão enganados, rapaz. Que lá está, salva uma vez, hoje tem esse negócio por aí. Salva uma vez, aceitou Jesus uma vez, meu irmão, pode voltar, continuar a fazer lá, aprontar o que você quiser. Se é salvo, salva uma vez, amém. Lá era assim. Paulo chegou, não é assim não, pessoal. As igrejas da Ásia, João... E assim foi. E assim é até hoje. Pessoas estão cantando modão do mundo aí, música secular aí fora, ganhando dinheiro, dizendo que é uma profissão. Mas ele é crente. Você vai falar com ele, mas não pode ser agora. Não, é minha profissão. Até pornografia, pessoa faz. Tem um aí, um ex-deputado aí que era assim. Eu vi entrevista dele no Jô Soares. Quando o Jô era vivo ainda, eu ouvi entrevista dele. Ah, mas seu pastor... Não, meu pastor disse que não tem nada a ver. Que isso é a minha profissão é essa. Artista pornô. Mas espera aí, que cristão é esse? Mudou o quê? Essa semana eu ouvi ele de novo. E é só ele? Não. Não. Mulher aí que confessou com a boca dela também. Até na época eu ouvi ela falar 18 casamento. Aí disse que é pastora também, hein, caramba. Oxê. Deus é amor. Eu prego amor. É. Não. Deus não condena esse 18. Não, negativo. Deus é amor, meu. Ele não vai condenar esse 18 casamento meu, não? Mas e a Bíblia? Que a Bíblia? Não, que a Bíblia é. A Bíblia tá. É ultrapassada. A Bíblia está ultrapassada. E assim vão penetrando essas imundices dentro das igrejas cristãs. Vem devagarinho, igual o vento, suave. Quando o vento está suave, tem como se livrar dele. Agora, quando vem a tempestade, meu irmão. Não tem por onde esconder.

0: Mineirão, leva tudo. Nisso, aquele outro lá que eu falei, o Júnior, é.
1: E veio pra me abençoar.
2: Fui algemado e escravizado, mas um dia Jesus me libertou.
0: Aí.
2: Gratidão.

Aleluia, glória a Deus. Tô vendo ali, evangelista e pastor Ademar Pereira. Também tô vendo ali professor Ival, que falou para mim que domingo não conseguiu acompanhar, disse que a internet não tava conseguindo acessar. Hoje está, ele entrou ali. Um abraço, pastor Ival, pastor Ademar, um abraço para vocês, tá bom? Quero mandar o meu abraço também, daqui a pouco ele vai entrar aí, o irmão esse é de, bate o ponto todo domingo. O irmão Reginaldo e a irmã Kelma, lá de Recife, no Pernambuco. Eita glória! Irmão Reginaldo, conheci ele pessoalmente, fizemos amizade pelo programa, né? Online, e já tomamos e jantamos junto. Eita glória, pessoalmente, aleluia! Um abraço, irmão Reginaldo, irmã Kelma, todos os pernambucanos aí, tá bom? Então tá bom. Alguém pode falar, o homem agora está doutrinando a igreja? Não, eu estou falando a doutrina da palavra de Deus, que ela é uma doutrina, tá? Ela é a doutrina. Não estou aqui falando de uso e costumes, que também

os bons usos e os bons costumes, tem que preservar também, que é pro crente. Paulo disse que tudo ele podia fazer, mas nem tudo era lícito. Não, ué. Poxa, que negócio é esse? Né? Uma mulher, por exemplo, é para usar a cristã, é para usar roupa igual o mundão usa? É claro que não, caramba! A mulher cristã é diferente, o homem cristão é diferente. Isso não é doutrina minha, isso aqui é Bíblia, é doutrina bíblica. É só examinar a Bíblia. E o pastor que tem compromisso com as coisas de Deus, ele ensina isso nas igrejas. É diferente, caramba. O cara que era nó cego aí fora, dava nó até num pingo d'água. Depois de crente, é para continuar fazendo isso? Horas. É igual na terra que eu bato aqui dos pastores políticos. É a mesma coisa. Ela já, mas seu presidente lá, seu não sei o que, o da convenção, não sei o que, tá ele. É ele, não é? Sou eu, caramba. Eu não vou concordar com ele. Ele pode ser presidente do Brasil. Não vou concordar com ele, ponto final. Eu não posso pensar, não. Eu não posso ter meu ponto de vista. Um homem que disse que foi chamado por Deus. Alguns podem estar até. Eu concordo que foram sim. Só que depois fizeram igual Saul. A mesma coisa de Saul. A mesma coisa. Agora o camarada que é pastor de grande igreja aí, se enfiou na política. Dois derrotados, a igreja e ele. Aí ele vive lá em Brasília, participando daquelas fracaltuas que existe, só tem isso lá. Só tem isso. Participando de roubo, de desvio de verba, através de projetos satânicos. Mas ele está lá, diz que é homem de Deus. Vê se acham nesse Congresso Nacional aí, algum Daniel, algum dos três jovens lá. Vê se acham lá. Esses atuais se dobram. Algum deles fala, tá, de Jesus, da Bíblia e tal, mas aperta o cerco para ver. Aperta o cerco para ver se eles aguentam. Mas é quando era no menino, tá lá em cima da igreja, fazendo até cruzada. Alguns eram bons de cruzada, pregavam, ganhou muitas almas, sim. Mas não vigiaram, entraram nessa maldita política que nós estamos vivendo. Uma maldição na política, sim! Uma brigaiada danada, uma falta de vergonha na cara, uma falta de ética. Você vai ver lá quem que é os caras? Doutores, professores, engenheiros, cientistas, toda essa gente. Gente famosa, graduada. Palavrão que esses caras falam. Aí tá lá o pastor misturado no meio. Se fosse pra fazer a diferença, amém. Aí sim. Ó, vamos aprovar uma lei aqui, essas leis diabólicas, não vou citar nenhuma aqui agora. Essas leis do cão que tá aí, você sabe quais são elas. Opa, você vê um crente lá peitar? Agora até Lulinha tá sendo crente. Eu vi Janjinha esse dia cantando hino. É. Janjinha, primeira dama, cantando um hino lá. É, agora todo mundo é. Agora, vai lá nas sessões deles. Nas sessões deles. Vai nos gabinetes fechados pra você ver o que sai lá. Tô falando aqui de pessoa se diz pastor, homem de Deus, chamado de Deus. Pode ser que Deus chamou mesmo, mas não honrou esse chamado. E tem muitos lá, viu? Aonde é? Deus chamou um homem para pastor, para obra. Ele chamou o pastor para pastorear a ovelha, não é pastorear bode, não. Bode é bode, está em João, no Evangelho de João 10.

São esses caras. E pelo incrível que pareça, eles têm mais prestígio de que aquele irmão que está dia a dia abraçado com a obra, com o evangelho de Cristo. Sim. Tem. Ele sai para realizar grande trabalho por aí. Grande assim, um modo de dizer. Eu falei de um esses dias aqui, não vou citar o nome dele mais não. Eu era mais leigo, né? Acho que era melhor. Era melhor quando a gente tinha menos conhecimento desse tipo de coisa. A gente tinha mais comunhão. Lá no meu trabalho, na época eu trabalhava. Trabalhava à noite. Então, quando não tinha movimento, eu ouvia lá meu rádio, sim. E escutar, a gente escuta com o ouvido, né? Vigia com o zóio. Então, eu ouvi o testemunho desse cara. Eu chorei demais de ouvir o testemunho desse homem. Ouvi ele pregar uma vez no Portal da Foz, que foi coisa séria. Ele testemunhou que ele esteve pregando na Europa, e que lá, que ele falava em língua estranha, diz que aqueles velhos falavam, chorando, falou, faz 40 anos que a gente não escuta isso, não vê isso em nosso meio. Um testemunho vibrante. Pouco tempo agora vem aqui na nossa igreja. A mensagem igual a alface e pepino. Tudo derretido. Eu falei, mas esse é aquele camarada? Sabe onde ele tá? Ele tá lá em Brasília, no meio dessa turma que eu falei aqui agora. Ele tá lá, enfiado lá no meio. Já o escândalo dele aí, né? Na mídia geral. Envolvimento com jornalista, mulher. Ela confessou ao vivo. É claro que ele vai negar. Ele vai negar. Aí diz que tem um provérbio aí que a ripa sempre pega com mais fraco. E é verdade. É verdade. A madeira pega no lombo que é mais fraco mesmo, filho. Quem tem poder na mão, meu irmão, ele está por cima de tudo. Agora eu quero ver no momento. Eu quero ver, não quero estar junto com essa turma nessa hora, não. Hora de chegar o momento. O Ademar pediu ali, deixa eu ver ali. Toca aí, Cícero Nogueira. Jesus me. Hã? Não, mas ali tá. Toca aí, Cícero Nogueira. Ah, é, só Jesus está certo. Nós vamos tocar assim. Antes nós vamos tocar um outro aí, mas nós vamos tocar esse aí também. Não deixa eu esquecer não, Vinícius. Como eu estava falando, Deus deu pastores para cuidar do povo? Deu sim. Deu, tem. E eles estão aí sim. Eu sei que eles sofrem. Eles sofrem. Que não é brincadeira, não. Por exemplo, as igrejas, ou seja, os ministérios, eles é ligado a uma tal de convenção. E aí, ele vai contra a convenção? Hã? Tem um lá do Brás, que na eleição para prefeito de São Paulo, eu vi o culto transmitido ao vivo, e não foi só eu, não tem mais gente que viu. Ele entregando a igreja pro Ricardo Nunes, que era candidato a prefeito, e hoje é o prefeito de São Paulo, ganhou. Ô Ricardo, e lá tava também Bolsonaro, tava lá junto também. Tava Tarcísio, tá tudo lá. Mas ele entregou o chefão lá, que diz que tem não sei quantas mil e tantas igrejas. Agora eu tô vendo ele falando do Caiado. Que ele é presidente de não sei quantas mil igrejas aí, Assembleia de Deus, e agora

0: Tá com caiado. Aí ele falando, ô Ricardo, o microfone tá com você, essa igreja é sua. Aquilo me deu uma tristeza. O culto transmitido ao vivo lá, viu? Eu falei, mas onde que esse cara ganhou alma? Derramou sangue na cruz pra ter esse povo aí? Hã? Aí, esse mesmo, aí, lá... Irmão Ricardo aqui, irmão Ricardo. Esse mesmo Ricardo foi lá na Assembleia de Deus do Belém, a qual eu faço parte. Deu o microfone pro homem, o Tarcísio chorou lá, pregou. Culto, culto. Gratidão a Deus é pra Deus, mas não tem essas misturas com essa podridão não. Nada desses caras chegar, tomar conta dos nossos púlpitos, pegar microfone e tomar, matar o culto, não. Esses caras não temem a Deus, caramba. Tem alguns lá que temem, sim. Tem alguns, sim. Mas esses que eu tô falando é que eu vi. Eu acho certo? Não. Mas eu não mando nada. Eu não mando nada. Igual o irmão chegou em mim e falou, Oswaldo, mas você não está cantando mais na igreja, rapaz, não sei o quê, tal, tal. Eu vou pedir para você cantar, falando negativo. Não. Não peça, não. Se você pedir, me chamar, eu não vou. As coisas têm que ser de livre e espontânea vontade. Né? Aí vem esses caras, vendedor de seguro, vendedor de mais não sei do que, de faculdade, beneficia isso, beneficia o quê, vem trazer prejuízo e grande para a igreja de Cristo. É isso que eles vêm fazer. Prejuízo. Mas Deus não está cuidando disso, não? É claro que Deus está de olho nesse trem. Está tudo na ponta da caneta de Deus. Vinícius, aquele um que eu falei, o provérbio lá 5, provérbio lá 5 de Salomão.
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0: Só engano.
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0: filho, escolheste a sabedoria.
1: Amém.
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1: Oh, aleluia.

Glória a Deus. O fim é esse aí. No momento, maravilha. É. É igual a ressaca. Enquanto o camarada tá bebendo, né? Maravilha, alegria. Alegria passageira, mentirosa, falsa. Aí enche a cara. Quando é amanhã, não aguenta trabalhar. Não aguenta cumprir o compromisso que tinha por causa da ressaca. Mas no momento lá era bom, né? É. Tá aí a resposta aí nessa música aí. Se não arrepender, aleluia, se não reconhecer o perdão do Senhor Jesus, o fim é isso aí mesmo. O fim amargo, como fel. É. Doloroso, como uma ferida aberta. Mas que Deus tenha misericórdia de todos nós, que nenhum de nós estamos livre. Nenhum de nós estamos livres. Aleluia. É por isso, meus irmãos, que eu volto lá atrás. Né? Ao invés de estarmos em casa, sem estar doente, sem ter problema nenhum, estarmos em casa dia de culto, dia dos trabalhos na igreja, vamos para a igreja, vamos abastecer, carregar a nossa bateria espiritual, criar musculatura espiritual, para na hora dessa que o diabo vem com as suas panelas azedas, com seus paladares azedos, amargos, a gente tenha força para resistir. Aleluia! Aleluia! Daniel orava 3 vezes por dia. Queriam tapar a boca de Daniel. Não era o rei, não. Os puxos do rei. Sim. Olha, esse Daniel fica perturbando o povo aí, ó. E tal, tal dia fica. Vamos fazer um. Mas deixa ele. Não, vamos fazer um decreto aí. Fizeram o decreto. Daniel olhou, eu? Isso aqui pra mim, rapaz, que eu não dou bola pra isso aqui, não. Ô, rei, o homem continua lá orando, rei.

0: É, mas o que vão fazer? Vão jogar na cova dos leões. Pronto, o leão devora ele. Pronto. Você sabe da história, não sabe? Mas você que não sabe, tá me ouvindo aí? Jogaram Daniel lá. Uns mentirosos aí, falsário da palavra de Deus, diz que isso é tudo mentira, porque alimentaram os leões antes, sobrou até comida, e Daniel caiu, os leões tá sem fome. Mentira! Pelo instinto do animal. Ele não pode ver pessoa, não pode ver gente. Aleluia. Sadraque, Mesaque, Abnego, a mesma coisa. Esses camaradas aí é diferente de nós, por quê? Diferente dos outros, porque não participa dos banquetes aí que o rei faz. Que a palavra de Deus diz que não é para participar de banquetes sacrificados a ídolos. Eu falei, acho que foi domingo passado, eu falei sobre isso aqui. Banquete sacrificado a ídolos. Não, nós não vamos comer, não. Mas por que vocês não vão comer? Não, não. Comer só legumes. Vai de novo os puxa do rei. Ah, rei, vamos fazer uma fornalha aí, meter esses caboclos lá dentro. Fizeram. De repente, os que jogaram, olharam lá, chegou perto da sombra do fogo, torraram lá. E lá dentro jogaram três, tinha quatro. Por quê? Porque eles tinham musculatura espiritual com Deus, aleluia, glória a Deus. Eles não viviam lá nas baladas do rei, não, igual vive lá em Brasília, não, né? Menino lá diz que é pastor, é crente, é não sei o quê, garrafa de vinho de 5 contos, recebendo de presente, garrafinha de vinho, né? 5 contos, 13 contos, 25 contos. Presente dos ladrões lá, os maracutaíro, roubam do povo para dar de presente para os magnatas lá, os amigos deles. Nós vamos aos comerciais, mas antes eu quero ver aqui, tá ali o Isaac Freitas. Ô Isaac, me abraça, meu irmão, tá bom? Deus continue te abençoando, tá bom? Newton Júnior, o Newton, se eu não me engano, é lá de hã? Quê? Ah, é de Recife? Ah, tá. Ô Newton, um abraço, meu irmão. Deus continue abençoando você. Bem-vindo ao programa Novos Caminhos, Recife, terra do irmão Reginaldo. É, eu pensei que era um de Campo Grande, rapaz, mas o de Campo Grande não é Newton, não. É outro nome. Carmelita Casparim. Rapaz, sou irmã Carmelita. Bem-vindo ao programa Novos Caminhos. Eu vi ali também Davi Felipe Santiago, lá de Alto São Francisco, Rondônia. Um abraço, Davi. Deus continue te abençoando, meu irmão. E daí, como tá a saúde? Tá tudo beleza? Ana Paula Custódio. Bem-vindo, Ana Paula, ao programa Novos Caminhos. Nildo já tá ali, Carmelita já falei. Tinha mais um ali, eu vi mais um ali, rapaz. Deixa eu puxar a tela aqui pra me ver. Eu vi que no celular, no computador ali não tava. Isaac. Deixa eu ver aqui. Dema Pereira. Não, já foi, tava assim. Esses daí, por enquanto. Mas vai entrar mais gente aí. É, o professor Ival, não tô vendo mais ali. Mas tá bom, vamos ao comercial. Fique conosco até a segunda hora, tá bom? Vamos tocar mais hinos aqui. 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
2: Aleluia. Eu tava mexendo hoje lá nas minhas coisas, na minha Bíblia lá em casa, e deixei os outros papéis dos outros telefones aí que eu tinha que falar. Ia falar do clipe, do lado da chapeação, o telefone do pastor Jorge. Pastor Jorge, eu tenho aqui no celular, mas achar aqui tá um problema. Hoje eu tenho celular. Consegui arrumar isso aqui. É um negócio da tela. Play, não sei o quê. É, mas tá ruim. Tá ruim demais. Aqui é o conserto, aqui é só outro. Então eu vou deixar pra falar domingo. É, professor Ival tá assim, rapaz. O homem tá ligado lá, ó. É isso aí, professor Ival. Bate um papo com teu pai agora à noite, né? Irmão Isolino lá de... Veio lá do Estadão de Rondônia. Irmão Isolino é o pai do professor Ival. Irmão Isolino mora aqui na rua Gávea, né? Gávea, acho que é Gávea. É, eu tenho o endereço dele aqui também, no celular aqui. Mas ele não deve estar ouvindo não, que já são 23 horas e 2 minutos. É, mas vai o meu abraço para ele. É, nós vamos tocar o hino aí que o cantor Ademar pediu, do Cícero Nogueira. Posso soltar o vídeo, se tiver no jeito aí.

Viu, Vinícius? Parece que é... O Adamaris escreveu, sim, Jesus, me manda falar. Eu falo, acho que é o outro, né? Olha aí, olha o que, que ele escreveu aí. Fala e eu falo. É, se você quiser entrar aí, não foi dormir ainda, tá na escuta aí, o Ival tá lá no carro ouvindo. É, Deus te proteja aí, Ival, tá bom? É, hã? Com esse nome não tem não, né? Tem? Então vamos ver aí, solta aí, vamos ver aí o que fala.

usar, mas não pode tocar esse tipo de música aí não, rapaz. Isso é misoginia. Ô, professor Ival, é Cícero Nogueira. Jesus manda falar, eu falo. Cícero Nogueira. Beleza? É, Maluza, não pode tocar esse tipo de música não. Porque você sabe, né? Que é proibido. É, né? Tá bom. Ô Vinícius, o que mais tem na fila aí? Exatamente. Nós vamos ouvir agora um hino que eu ouvi. É lógico, não é igual, né? Se eu soubesse que era daquele tipo, eu tinha tentado pedir pra alguém gravar pra mim aquilo lá pra me tocar aqui. Coral da Vila C, né? Olha, vai cantar bonito daquele jeito só no céu, porque aqui na terra não tem ninguém mais que canta, não. Todos apresentaram bem, bonito, igual eu falei no início. Mas o Coral da Vila C passou a régua. É, com esse hino, o arranjo que eles fizeram. Tem que ser muita dedicação a Deus do maestro para fazer aquilo, gente. Aleluia! E nós achamos aqui um grupo aqui. Como que é o nome aí? Não, deixa quieto, vai aí. Rosto de Cristo. Coral e orquestra, pronto. Porque J. Neto canta ele, tem um cantor aqui da Argentina, eu esqueci o nome dele, canta ele. Esse cantor canta o Drogas Matam também, Luiz Arthur. E segundo Luiz Arthur, não autorizou ele gravar, não. Mas gravou. Pode soltar aí.

0: Oh, aleluia! Lá na igreja presencial, você sente a graça, aquela igreja estremeceu ontem ali, né? Hora que o coral lá cantou, que era, foi ao vivo, não era assim, gravado e tal. É bonito, é legal, sim, a gente sente a alegria, mas presencialmente é mais legal. Aquela igreja estremeceu ontem ali. Aleluia! Eu pensei, quem não sentiu a graça de Deus aqui, acho que tem que fazer um exame de consciência, viu? Porque, olha, foi muita unção, sim. Aleluia! Ademar está agradecendo. Não tem nada a agradecer não, irmão Ademar. Tem algum aí na bica aí ou não? Ah, é. Esse aí eu vou cantar ele. Mas vamos do Ademar Pereira primeiro. Qualquer um, sapeca um do Ademarzão aí. Qualquer um aí. Escolhe um aí dele aí. Porque são vários, né, meu? Sorteia um aí. Vamos sapeca um do Ademarzão aí. Aleluia!
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0: Eita glória!
1: Tá gostoso esse lugar.
0: Bem sugestivo esse aí. Tá gostoso mesmo.

Eu me lembro uma vez, a irmã Mariquinha tinha uma loja lá na Vila Portes, e de vez em quando eu passava por lá. E ela tinha o som dela lá, na loja o dia inteiro, ligado na rádio, toda tocando CD. Aí um dia eu passei lá, ela me encontrou dando risada. Diz que os caboclos chegou lá pra roubar ela. Dois, um ficou na porta e o outro entrou. Lugar que ficava os QSJ. Aí de repente ligado, não sei se era na antiga Rádio Melodia ou outro. Era, tava. Nessa rádio aqui. É lógico, era outra frequência e tal, mas não importa. Aí começou a tocar. Eu não sei se é esse aí ou tem fogo aí, irmão. Aí diz que o caboclo foi lá no lugar dos trocos, virou um pinote pra trás, sujou e vazou fora os dois. Eu tô com isso aqui agora, lembrei. Faz anos isso aí já, que a irmã Mariquinha não contou isso aí. É desse jeito mesmo. Aleluia. Agora essa irmã Mariquinha tá lá misturando as coisas lá, né? É claro que isso é livramento de Deus, isso aí não resta do que Deus tem um meio de trabalhar. Deus tem a forma de trabalhar. Aleluia. Voltando aqui, às vezes alguém pode ignorar aí o comentário que eu faço aqui sobre esses. Eu falo dos políticos, não falo da política não, viu? Eles usam a política para fazer os tipos de coisa que eles fazem aí. Nós temos pessoas boas, temos. Só que os bons é sufocado, eles não podem fazer nada. Não. Eles têm que entrar no jogo. Lá tem bancada de tudo. Tudo. Tem bancada do LGBT, tem bancada do Centrão, tem bancada da agricultura, tem bancada da cultura, tem bancada dos músicos, tem bancada de tudo. Então, para se dar bem lá, tem que falar a língua de todos eles. Né? Mas que eu sou a favor de irmão da igreja candidatar, eu sou irmão neutro, que não tenha esse nome de pastor. O nome pode até ter, só não pode ter a consagração de pastor, porque tem uma diferença. Tem uma diferença. Hoje os caras estão consagrando aí. Hoje tem congresso de pastor das mulheres. Eu não sei onde arrancaram isso. É congresso das pastoras. Tem até isso aí. Eu imagino daqui uns 10 anos o que vai virar. Não sei. Se Jesus não vier daqui até lá. Não sei o que vai virar. Eu falo antes que eu tô lembrando. Eu lembro.

0: Pernambuco. Chico Noroeste tirou 4 mandados de deputado estadual. Acho que foi 4, se eu não me engano. Eu nunca vi na imprensa. E os caras malhavam o Chico, é claro. Que aqueles que procuram andar certo, é esse que eles querem. Mas esse cara aí não fala nossa língua, não. Vamos castigar ele, vamos caluniar ele. Uns jornalistas sensacionalistas, mentirosos, né? É igual as propagandas dos mercados que eu falei esses dias aqui. O cara põe a caixa de um produto lá e põe outro produto superior àquele e bota o preço naquele inferior, que é pra confundir você pensando que é o produto melhor e não é. É a mesma coisa da imprensa. Eu nunca vi sair na imprensa Fracautua lá de Chico Noroeste e outros mais. Não é só ele, não. Nunca vi. Igual a gente tá vendo ultimamente aí, de muitos. Mas eu sou a favor do irmão da igreja, o cristão sair candidato. Eu sou. Que é fácil pra manter o crente lá dentro, mas não. Não é fácil, não. Mas eu sou a favor, sim. Né? Mas não passou. Passou, olha, principalmente o titular. Se ele for itinerante, eu já não sou a favor, por quê? Porque se ele é itinerante, ele tem que ocupar com a palavra de Deus. E se ele for ocupar os dois, um não vai funcionar. É a mesma coisa de pastor trabalhar. Empresa fixa. Ele cuida da igreja e para sobreviver tem que trabalhar. Eu sou contra isso aí. A igreja tem que sustentar o pastor para ele estar ocupado com as coisas de Deus. Não é trabalhar de dia na empresa privada e à noite tá na igreja. Não, senhor. Ele não vai ter bagagem para isso. Cuidando das coisas de Deus, cuidando de negócio, não funciona isso? Não funciona. De jeito nenhum. Lá em São Paulo, os pastores não têm salário, não. É pastor de setor que tem. É. Pastor de congregação, mas que? Pastor do tamanho que for, meu. Acho que Curitiba também é assim. É justo isso? É errado. Errado. A Bíblia diz que o obreiro é digno do seu salário. Quem prega o evangelho, que viva do evangelho. Então é errado. Vamos dizer aqui que toda a arrecadação da igreja fosse para a igreja central e os pastores tivessem que trabalhar para sobreviver. Que bagagem ele ia ter para entregar para a igreja depois? Ele ia ter tempo para dedicar a palavra de Deus para trazer para a igreja, alimentar a igreja? Que jeito? Então, como um cara diz que é pastor da igreja e é deputado federal, ou estadual que seja, sei lá, ele vai se contaminar com uma coisa ou outra, ele vai contaminar, meu. Vai. Principalmente o din-din. Esse é o chamarisco. Quem mais? Ah, irmão Reginaldo. Ô, irmão Reginaldo. Pai do Senhor, meu irmão. Tudo tranquilo por aí? Entrou aqui o Júnior, que é daí também de Pernambuco, viu? Júnior, entrou aqui. Aí, sempre o Júnior tá entrando aqui, aí de Pernambuco também. Tá bom, irmão Reginaldo? Um abraço pro seu irmão Kelma. Ô, Vinícius, vamos ver se eu aguento cantar. Já falei muito aí, não sei se eu aguento cantar.
1: Se o crente ora...
2: Meus irmãos, agora para ficar um pouquinho mais bonito, eu vou usar um playback. Você vai ouvir as estrofes, o som da harpa. Mas no refrão, nós vamos trocar. Eu é que vou dar uma paradinha na harpa para ouvir a igreja cantar comigo.
0: Eu vou cantar aqui, não é você não, rapaz. Você vai tocar para mim aí.

Aleluia! Que ele nunca venha sair dos nossos corações. Meus irmãos, Vinícius, acha aí para mim, por favor, aí, Mato Nascimento, sou livre. Quero oferecer para todo o pessoal da cadeia. Os cadeieiros que estão lá nos ouvindo, eu sei que tem alguém lá que está ouvindo, sim. Eu já recebi carta da cadeia aqui. Já recebi carta. Já recebi ajuda também. Já recebi ajuda. Pessoa que estava preso e mandou ajuda para minha viagem. Meu tratamento em São Paulo. Dia 10 agora eu tô indo, viu? Dia 10 agora eu tô indo de novo. Tô na batalha aí outra vez. Não sei até quando vai isso, mas é uma coisa que eu peço a Deus. Porque tem hora que a gente, tem hora que dá uma tristeza na gente, sim. Que você chega lá, o médico dá uma olhada. Ó, a pressão do olho tá alta, isso que volta daqui tantos meses. Ai, ai, ai. Você não fica 5 minutos lá com o médico. Pressão do olho tá alta. Volta daqui 3 meses, volta daqui 6 meses. Pra fazer acompanhamento. Então, e eu tô indo por minha conta. Pra quem não sabe, é por minha conta. Que o tal do direito da passagem

do idoso, do doença, invalidez, no meu caso, só no papel. Só no papel. O que eu não preciso, eles me deram. A carteirinha estadual, para mim viajar. Para São Paulo, não deram. Diz que eu não preencho os requisitos do Lulinha, do Barba. Eu digo do Barba, que é ele que é o presidente do Brasil. Paulo Prates. Ô, Paulão, um abraço aí, meu irmão. Boa noite, da paz do Senhor. Boa noite, da paz do Senhor Jesus. Tudo tranquilo aí, Paulo? Vinícius, vamos ver aí. Se... Aí você vê se acha um do Paulo aí. Aí terminando o... Aliás, eu vou procurar aqui, que aqui acho que eu tenho. É, vamos aí, eu quero oferecer o pessoal das cadeias, todos os presidiários que estiver nos ouvindo aí, medite na letra desse hino aí. Aí não é o lugar de vocês não, gente. Fizeram alguma coisa errada, volte atrás, arrependa-te. Arrependa-te. Entregue-se os seus caminhos ao Senhor. E Ele vai cuidar de você. Não interessa o que você fez. Você fez na inocência? Jesus te perdoa. Aleluia. Entregue a Ele de todo o teu coração, toda a tua alma. Regozija no Senhor. Aleluia. Você não consegue dormir perturbado? Entrega ao Senhor Jesus. Ele tem uma bênção especial para você, tá bom? Aleluia.

0: Seja livre, meu irmão. Aleluia.
1: Aleluia, Deus só quer o nosso bem.
0: Ele só quer o nosso bem.
1: Hoje sou livre.
0: O diabo quer o nosso mal. Você não quer ser livre? Confessa aí.

0: Aleluia! Seja livre no nome do Senhor Jesus. Do trono branco só vão escapar aqueles que estiverem com Cristo. O mundão aí diz que tudo vai pro céu. Todo mundo vai pro céu, não tem inferno não. Até os ditos desigrejados aí, eu ouvi um esse dia falando isso aí. Não tem inferno não, não existe inferno não. Aleluia. Tem um áudio aí, ô Vinícius? Pode soltar aí.
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2: Paz do Senhor, meu querido Floresvaldo, tudo bom contigo?
0: Paz, Senhor.
2: Tô aqui ligado, escutei você louvar a Deus aí, viu?
0: Amém.
2: Parabéns por esse louvor maravilhoso aí, que
0: Amém.
2: Deus te use grandemente. Rapaz, quem tem o dom de louvar é assim, viu? Deixa Deus te usar, parabéns, um abração pra vocês aí pela programação.
0: Amém.
2: Obrigado. Que tá uma benção aí, viu? Ah, falando em trabalhar nas cadeias, eu faço trabalho nas cadeias aí todas sábado, né? Sábado, de manhã à tarde, tô lá adorando a Deus com meus irmãos presidiários. Quero mandar um abração para nossos irmãos lá da PF3.
0: Mandei.
2: Que estão ouvindo a programação, assim, com certeza, sabe?
0: Uhum.
2: Quando eu vou lá, sempre eu falo da Rádio Essência Gospel, das programações aqui, eles falam que escutam lá sim, tá bom?
0: Beleza.
2: Um abraço pra ti, Floresvaldo.
0: Outro.
2: Deus abençoe, Floresvaldo.
0: Amém, todos nós.
2: Abençoe aí.
0: Amém. Muito obrigado, pastor Olavo. É isso aí, ó. Então, eu já recebi carta de lá, dos presidiários. Hoje eu não sei se pode mandar mais, não sei, que tudo é proibido, né? Tudo é proibido. É do jeito que a banda toca, a banda dos homens lá toca. Vinícius, vamos tocar mais dois. Deixa o do primo aí por último. Vamos ver com o Luiz Arthur. Eu tenho que ir me acostumando. É. Só que se eu acostumar com tudo. Mas olha a letra desse hino aí. Na voz do cantor Luiz Arthur, que faz tempo que já não toca um dele aqui. Se tiver aí, vamos ouvir já. Aí nós vamos fechar com chave de ouro, voltei pra casa. Na voz do Paulo Prats. Então, vamos, dessa vida ninguém leva nada. Pronto. Aleluia.

É. Uma hora tudo apagará na nossa vida aqui. E aí? E a eternidade? Com quem iremos passar? Passar não, não vai passar. Viver. Porque se fosse passar, né? Ainda tinha um escape, que daí, não, há tanto tempo, vence. É igual eu quando eu estava do outro lado, eu aprendi a dizer que tinha um tal do purgatório. Até hoje diz que tem, né? Mas não sei onde que acharam isso. O cabra fica lá, a alma fica lá perecendo, pagando seus pecados, até purificar. Aí depois ela sai de lá. Isso é mentira, não tem na Bíblia isso não. Mentira, enganação. Vinícius, vamos fechar com chave de ouro aí, agradecendo nossos ouvintes aí e oferecer esse hino aí pra todos que ainda tá na audiência aí. Principalmente você, que afastou, que não tá indo mais na igreja. Preste atenção.

Aleluia. Volte. Volte enquanto há tempo. Há tempo ainda de voltar. Tá bom? O jovem que abandonou o seu lar, a sua casa, quando ele se deu na consciência a situação que ele estava passando, ele lembrou: vou ver se meu pai me aceita de volta. E é o que você deve fazer. Com toda certeza, se você arrepender de verdade, Jesus te aceita de volta, tá? Alguns mentirosos aí dizem que não, que saiu um abraço pro gaiteiro. Não tem mais jeito, não. Não tem jeito para quem morreu. Aí é com Cristo. Mas enquanto tiver vida, há jeito. O relógio escapa embora. Eu quero lembrar vocês que amanhã, a partir das 22 às 23 horas, a Viva Flor aqui com Agnaldo Frachim e Valdair. Tá bom? Amanhã, a partir das 22 às 23, a Viva Flor com diácono e conselheiro tutelar Agnaldo Frachim e Valdair. E o convidado que eles vão trazer aqui amanhã, que eu não sei quem é. Tá bom? Meu muito obrigado a todos que participaram aí, todos que ouviram, nos acompanharam aí. Meu muito obrigado, tá? Que Deus continue te abençoando você e dê uma boa noite na paz do Senhor Jesus. Você de perto, de longe, de onde você estiver. Que o Senhor Jesus te guarde, tá bom? E domingo que vem, se Deus permitir, estaremos aqui. Vou viajar, mas é no meio da semana. Aí o programa ainda vou fazer. A viagem é no meio da semana. Se você quiser me ligar, o meu telefone é 45-999-74-3657. 45-999-74-3657. Vamos embora. Amado eterno Deus, muito obrigado, Senhor, pela oportunidade que o Senhor tem nos concedido de passar aqui essas 2 horas, meu Deus, falando algo concernente à palavra do Senhor, tocando hino, Senhor, que toca no fundo da nossa alma, nos alegra os nossos corações. Muito obrigado pela vida dos ouvintes, Senhor, que tiveram a paciência de nos acompanhar até agora, meu Deus, que já são 0 hora. Só o Senhor para recompensar cada um deles. Aleluia. Aqueles que tem um problema para ser resolvido e não sabe como, já lutou de todos os lados, já correu de todo lado e não teve solução. E que se essa pessoa depositar, meu Deus, a confiança no Senhor, eu te peço, meu Pai, em nome do Senhor Jesus, estenda a mão poderosa do Senhor sobre essa pessoa, meu Pai, sobre este lar, sobre esse trabalho, sobre essa causa que está na justiça, em nome do Senhor Jesus. Ele disse que aquilo pedido no nome dele, o Senhor concederá. E é no nome dele, Pai. Aleluia. Que estamos pedindo. O Senhor venha guardar a mim, Vinícius, que vamos embora para nossas casas, nos livrando de todo mal, de todo perigo. Em nome do Senhor Jesus, que vive e reina para sempre. Amém.

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Restaura-me, Senhor, me faz original, tira o mundo do meu coração.

sentindo agora. Eu sinto essa presença aqui. Porque tudo passa, mas a presença fica. Quando teus amigos se vão, quando as portas se fecham, é a presença que fica. Não me lances fora da tua presença, nem retires de mim o teu Espírito, Senhor. Assim disse o salmista Davi. Peça a Deus todo dia para você não perder a presença, porque se você perder a presença, meu filho, nós precisamos da tua presença, Deus. Nós precisamos da tua presença, Deus. Pedro e João foram orar no templo, na porta chamada Formosa. Estava lá um coxo de muitos anos, ó. E como de costume, ele sempre pedia esmola a todo mundo que passava ali.

quantos anos ele pedia esmola, era porque ele dependia daquilo todos os dias. Nunca era suficiente. Ele conseguia hoje, amanhã faltava de novo. Mas para quem tem a presença,

0: complete aí, mana. Veja cheio da presença de Deus. Oh, glória a Deus. Aleluia, Jesus. Aleluia. Aleluia. Aleluia.
1: Erga suas mãos e adore o Rei da Glória.

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4: Não importa quanto tempo você tem de crente na igreja, se a liderança estabelecida colocou alguém para alguma função específica, respeita a missão do outro. A gente não precisa viver em competição. Cada um aqui tem uma porção da parte de Deus para fazer alguma coisa no reino. Que dia você chorou? Tem quanto tempo que o texto te fez tremer? Quando você pegou o cálice? Quando você pegou o pão? O que sua alma sentiu? É isso que acontece quando encontramos Deus. Um sentimento de fraqueza, inadequação. Ele expõe diante de nós nossas fraquezas, nossos erros, e não tem como fugir disso. É a natureza dele, santa, perfeita, gloriosa, em contraste com a nossa natureza humana e caída. Voltemos a tremer. Faça trenzinho, faça seus pulinhos. Eu também me alegro, eu sou feliz. Mas a gente precisa de um dia, de um momento, cujo coração é quebrantado. Quando você se sente confrontada, confrontada com a glória. Isaías, capítulo 6, a partir do versículo 1, diz... Posso ler? No ano em que morreu o rei Uzias, eu vi o Senhor assentado sobre um alto e sublime trono. As abas de seu manto enchiam o templo. Acima dele havia serafins. Cada um tinha 6 asas. Com 2 cobriam o rosto. Com 2 cobriam os pés. E com 2 voavam, e reclamavam uns aos outros: Santo, Santo, Santo é o Senhor dos exércitos, toda a terra está cheia da sua glória. E as bases das portas tremeram com a voz do que clamava, e a casa se encheu de fumaça. Então eu disse: Ai de mim, estou perdido, porque sou homem de lábios impuros e habito no meio de um povo de lábios impuros, e os meus olhos viram o Rei, o Senhor dos Exércitos. Então, um dos serafins voou até mim, trazendo na mão uma brasa viva que havia tirado do altar com uma tenaz.

tocou-me a boca com a brasa e disse: agora isto tocou os teus lábios, a tua culpa foi tirada e o teu pecado perdoado. Eu quero falar com vocês, Isaías 6 tem um contexto de crise espiritual em Israel. Isaías era um funcionário do palácio, sobrinho do rei Uzias, tinha seu sustento garantido, influência, pois trabalhava para o governo. Ele era cronista, ele registrava as qualidades, os benefícios do reinado e da pessoa do rei Uzias. Do capítulo 1 ao capítulo 5 se lê a mensagem do profeta, que mostra o estado espiritual de Israel: calamitoso, longe de Deus, se deixando levar por influências pagãs, idolatrias, violência. E nesse momento de desvio espiritual, Isaías prega a mensagem de juízo, despertando o povo a voltar para a sua verdadeira identidade. Só no capítulo 6 é que nós temos o registro de sua experiência com Deus. É o momento da confirmação do seu chamado. E eu quero pregar para vocês subordinado a este tema: quando Deus confirma o seu chamado. Primeiro, temos as pregações de Isaías denunciando os pecados da nação. E agora Deus o confronta pessoalmente. Sua mensagem é apresentada para que depois ele registre e fale para nós sua maravilhosa experiência que se deu num templo. Os homens pesquisadores afirmam que o templo do céu pode ter invadido o espaço terra onde o profeta está. Mas existem experiências aqui, expressões, que é de um templo local. Independente do ambiente, é a experiência que nos impacta. E no versículo 1 ele diz: no ano em que morreu o rei Uzias, eu vi o Senhor assentado sobre um alto e sublime trono. Se o rei ainda não estava morto, se é ainda o ano em que o rei morrerá, Deus já está antecipando ao profeta que um trono apenas não se esvazia. Se o rei já tivesse morrido, Deus está mostrando ao profeta que o seu trono é o único que não se esvazia. Quando Deus confirma o meu chamado, quando eu tenho uma visão de trono, nossa geração precisa voltar a enxergar o trono de Deus. Essa geração em que, na qual eu estou inserido, muitos dentro dela pensam que pode tudo. Sonhei, desejei, fiquei de maior, projetei, sou eu que mando, deixa a vida me levar, a vida levar eu. As pessoas pensam que elas estão com as rédeas da história e não estão. Não importa quantas músicas antropocêntricas, quando coloca o homem no centro, invadiram seu coração. Não importa quantas vezes você orou, profetizou, decretou. Não é errado. Ore, profetize, projete, coloque no papel. Mas isso não significa que você está no controle. Você precisa ter visão de trono. Isso sara você de suas ansiedades. Saber que não é você quem está no controle de sua própria vida. Você trocou de dono. Antes o diabo era o seu senhor e você era servo dele. Agora você é servo de Jesus. Ele é o seu senhor. Isto significa dizer que existe um novo trono que governa a sua vida. Esse trono é alto. Esse trono

de tudo e todos. E o Espírito Santo está dizendo a alguém aqui: amadureça. Tem gente que é humanista. Ai, as pessoas têm inveja, as pessoas sempre querem derrubar eu, as pessoas não gostam de eu, ninguém valoriza eu. Tem gente que é espiritualista, é o capeta, é o diabo. Olha, o diabo tá furioso, isso é macumba, fizeram macumba, é o capeta, é o cão. Tudo é Satanás. Só que o crente amadurecido, ele abre a boca e diz: não é homem, nem Satanás, há um Deus que está acima dos homens, acima dos demônios, e está no controle da nossa vida. Eu vi o Senhor assentado sobre um alto e sublime trono. Se você tem um chamado, se você tem ciência do seu chamado, você entenderá que Ele guiará os seus passos. Ele te dará a mensagem. Ele colocará o público diante de você. Ele te dará canções. Ele te dará paz na hora certa. Diz a Bíblia que a paz de Deus é o árbitro em nossos corações. Simplesmente submeta-se. Simplesmente confia. Deus não tem problema algum em te frustrar. Deus não tem problema nenhum de te dizer não, porque Ele é soberano, Ele está no controle. E você pode não entender os nãos de Deus agora, até porque quando chegar no céu você vai agradecer mais pelos nãos do que pelos sim, porque muitas de suas orações não fazem parte dos planos dele para você. Existem portas que você bate, Ele não vai abrir, porque Ele sabe que tem um abismo depois dela. Você não sabe, você não vê, e Ele tranca, Ele fecha. Você não entende agora, mas vai entender depois. Mas uma coisa eu lhe digo com plena certeza, e quem é mais experiente do que eu pode confirmar para você: o jeito de Deus é melhor. Confia no governo, no trono de Deus. Deus confirma o seu chamado quando você se submete à sua preciosa vontade. Quem se submete ao trono, quem diz: eis-me aqui, pode fazer, eu me encho da sua palavra e deixo, permito que ela me conduza, esse chamado já foi confirmado. Ele diz: eu vi o Senhor assentado sobre um alto e sublime trono. Claro que ele não viu Deus em essência. Deus é tão misericordioso que se apaga. Deus é tão misericordioso que de alguma forma limita sua excelsa glória e majestade, para que o homem possa ter um vislumbre do que é a sua presença. A encarnação do Verbo é a maior prova disso. Cristo em carne, vindo entre nós, é Deus homem entre os homens. Isaías diz: eu vi o Senhor assentado sobre um trono que é alto, um trono que é sublime. Olha a majestade divina. E as abas de seu manto enchiam o templo. Ele está olhando para cima, e as abas do manto, das vestes, enchiam embaixo o templo onde ele estava. Ele ainda está enxergando a soberania e a majestade divina. Agora temos a segunda lição de quando Deus confirma o seu chamado. Versículo 2. Acima dele, essa expressão acima é da perspectiva de Isaías, olhando de baixo para cima. Na realidade, é ao redor dele, pois acima de Deus nada há. Acima dele havia serafins. Cada um tinha 6 asas. Com 2 cobria o rosto, com 2 cobria os pés, com 2 voava. Deus confirma o seu chamado quando você abre os seus olhos, abre o seu coração para aprender com ministros que já vieram antes de você. Isaías é o pregador da geração, Isaías é o profeta do reinado, mas agora, para confirmar seu chamado,
Deus põe diante dele.

ministros angelicais, ministros que estão diante de Deus na eternidade, seres que geram impacto no coração do profeta. E esses seres são chamados de serafins, aqueles que protegem o trono, aqueles que protegem a glória, aqueles que protegem a santidade de Deus. E as características deles, a primeira é, eles cobrem o rosto, eles têm humildade, eles assistem diretamente diante de Deus. Isaías na terra, eles no céu. Isaías no templo, eles na sala do trono. Isaías à distância, eles bem pertinho. E quanto mais perto de Deus, mais se cobre o rosto. Esses ministros estão dizendo a Isaías, diante da glória dele, servindo a ele, diante do ministério dele, não é sua face, não é o seu rosto, não é você o destaque, não é você a estrela, não é você o sol. Essa nossa geração para a qual eu prego é a geração que ama destacar-se, que ama aparecer. Qual é o símbolo do Instagram? Uma câmera fotográfica. A equipe que cuida das minhas redes sociais me pediu para fazer uns vídeos. Aí eu fiz os vídeos. Aí quando eu fiz os vídeos, eles fizeram os cortes e colocaram minha cara bem grandona assim. Aí eu printei e falei, não, coloca uma capinha bonitinha, só o tema mesmo, para que minha cara aí? Aí eles disseram, é que o Instagram não entrega, tem que ter o seu rosto lá, que as pessoas vão ver logo o que é você, e vão abrir o vídeo, porque quem está no seu Instagram é para ver você, então sua cara tem que aparecer. É o sistema, é normal, mas no reino de Deus, não funciona assim. Quanto mais íntimo de Deus, a gente se oculta, quando a gente está competindo com a glória dele de alguma forma. No reino de Deus, queremos que ele apareça, como disse João Batista, que eu diminua e que ele cresça. Como disse Paulo, eu sou apenas o remador do último porão. Somos apenas servos, através de quem as pessoas creem. Se você tem chamado, se arde no seu peito, cuidar de gente, fazer a obra, ganhar almas, independente que citem o seu nome ou não, se deem like ou não, se te marquem ou não. Essa mesma equipe falou para mim, pastor, dá uma maneirada. Eu disse, no quê? No estilo da pregação. Eu disse, qual? O que você já prega? Falei, não consigo. É que a gente está perdendo 20, 30 mil seguidores no mês. Deixa aí. O próprio Jesus disse aos discípulos, vocês também não vão vazar, não. E Pedrão disse, para quem iremos nós? Só tu tens a palavra de vida eterna. Ah, irmão! Se você tem o desejo de crescer na obra, de crescer no reino, vão te desprezar algumas vezes, vão virar as costas algumas vezes, mas seu rosto tem que desaparecer quando de verdade a glória dele se manifesta. Eles com duas asas cobrem os pés. O primeiro símbolo disso é que no próprio livro de Isaías, ele diz assim, quão formosos são os pés dos que anunciam as boas novas ou o evangelho. Só que anjo não tem a missão de ser pregador. Perceba que esses ministros estão impactando o novo pregador Isaías, mas é Isaías quem vai pregar, não eles. Lembra de Atos 10? Cornélio era um homem de oração e que dava esmolas e viu um anjo. Pronto, tô top. Dois esmolas, oro e vejo o anjo, já tô na glória. Aí o anjo disse, não, eu vim aqui para falar para tu, para chamar Pedro para pregar para tu, porque não sou eu que posso pregar para tu.

ser salvo. Então você vai chamar o pregador, que é Pedro. Eu só vim aqui te dar essa ordem, porque a missão de pregar não foi dada a anjo, foi dada à igreja. Mas pastor, a Bíblia diz que os anjos desejam pregar em nosso lugar. Não diz não. 1 Pedro 1 diz que a pregação do evangelho, os textos que os profetas escreveram sobre Cristo, é algo tão lindo que até os anjos desejam atentar, prestar atenção, captar a mensagem, entender melhor, porque anjo não é onisciente. O Espírito Santo não habita em anjo, o Espírito Santo habita na igreja. A igreja tem sabedoria até para fazer anjo se assustar com a sabedoria dela. Então eles ficam olhando para a igreja, eles escutam a sabedoria de Deus através da igreja. E por que que eles cobrem os pés? Como quem diz: eu respeito a missão de vocês. Só que nós, humanamente, somos inferiores aos seres angelicais. Eu vou dar um exemplo. Eles têm 6 asas. A gente tem 2 mãos que, para dar um glória, às vezes é uma luta. Para bater uma palma. Eles são cheios de olhos nas asas. A gente tem 2. E tem que usar o... Ezequiel 1 diz que para onde o Espírito queria ir, Mateus Henry diz que querubins e serafins fazem parte da mesma classe de protetores da glória e da santidade e seres que ardem em fogo. Ezequiel 1, quando o Espírito Santo está trabalhando entre eles, a Bíblia diz que para onde o Espírito queria ir, eles iam. A Bíblia não diz que o Espírito ia, a Bíblia diz para onde o Espírito queria. Eles são tão sensíveis que eles discernem a vontade do Espírito. E a Bíblia diz, Ezequiel 1, que eles obedecem como relâmpagos. Rápidos. A gente é tão devagar. A Bíblia diz, aqui em Isaías 6, que eles têm 6 asas. Ezequiel 1 diz que eles unem as asas. Eles trabalham em equipe, com as asas unidas. A Bíblia também diz, daqui a pouco eu falo isso. Então, ó, eles estão cobrindo os pés, dizendo: eu respeito a missão de vocês. Sabe o que eu estou lhe dizendo com isso? Deus não vai mandar anjo, porque Ele já mandou a gente. Aleluia. Só que os anjos estão ensinando para o profeta: eu respeito o chamado de vocês, e vocês respeitam o chamado do outro. Deus não confirma o chamado de quem não entende o adoado, cada um no seu quadrado. Cada um tem sua função. Onde a liderança me estabelece, me autorizou. Se eu fui autorizado, logo autoridade eu tenho. Não importa o valor do seu dízimo. Se no estacionamento foi colocado alguém para organizar, respeita o trabalho dele. Não importa quanto tempo você tem de crente na igreja. Se a liderança estabelecida colocou alguém para alguma função específica, respeita a missão do outro. A gente não precisa viver em competição. Cada um aqui tem uma porção da parte de Deus para fazer alguma coisa no reino, para a glória dele. Um prega, o outro canta, um tem um dom de profecia, o outro discernimento de espíritos, o outro ora em línguas, o outro tem um dom apostólico, o outro tem um dom de evangelista, o outro tem um dom de mestre. Ninguém tem todos os dons, mas cada um tem algo da parte de Deus, porque na igreja ninguém é tão cheio que tenha tudo, e ninguém é tão vazio que não tenha nada. Nós nos completamos.
Então, eu não posso me preparar para tomar sua posição. Eu não posso estudar, orar, querer crescer para tomar o que Deus já te deu.

Deus não confirma esse tipo de chamado. Eu me preparo para assumir a minha posição, o meu lugar, que em sua soberania Ele já preparou para mim. Pastor, em pleno domingo tu pregando uma mensagem dessa, é o que tem para hoje. Porque essa é uma casa de profetas e profetisas, ministros e ministras. Aprenda com quem veio antes. Isaías está aprendendo com quem, antes dele nascer, já estava servindo a Deus. Se você não respeita e não aprende com quem veio antes de você, com quem já tem história, você pensa que você está sendo capaz de construir a sua? Conversávamos agora, antes do pastor me conduzir para cá, quando falávamos de nossas experiências iniciais, a pastora disse: isso é história, isso é sofrimento. Quem tem marcas tem autoridade. Isaías, oi, tem que cobrir os pés, respeita a missão do outro, e com duas asas eles voam. Então imagine a cena: rosto coberto com duas asas, pés cobertos com duas asas, e duas asas livres, como quem diz: humildade, reverência, disposição. A hora que o Pai mandar, a hora que o trono ordenar, a gente se move, Isaías. Disposição. Isaías, o que ele quer não é perfeição, é disposição. Isaías, o que ele quer não é perfeição, é disposição. E a resposta mais famosa da Bíblia é a de Isaías: eis-me aqui. Por quê? Porque ele aprendeu a disposição dos ministros que Deus coloca diante dele para impactá-lo. Deus confirma o seu chamado quando você aprende com quem já viveu o seu futuro. Você vai crescer no ministério, você vai crescer no chamado, mas pelo amor de Deus, em nome de Jesus, por favor, por gentileza, senta, cala a boca, aprende, depois fica em pé e fala. Os ministros estão diante de Isaías e o texto diz: clamavam uns aos outros. Eles não clamam para Deus, eles não olham diretamente para o trono, eles olham um para o outro. Isso é lição de adoração, é lição de humildade. Como que eu quero Deus, ver Deus, ter intimidade com Deus, se não sou capaz de olhar para quem está do meu lado? Como que eu me encherei de Deus, se não é para curar, edificar, ajudar os que me cercam? Eles não clamam para o trono, eles clamam uns aos outros. Por quê? Porque isso é chamado, um inspirar o outro. Olha que coisa linda, os serafins clamam uns para os outros. Um olha para o outro e diz: santo. Aí o outro diz: santo. E o outro diz: santo. É o Senhor dos exércitos. Ai, irmão, eles falam sobre o atributo da santidade numa comunhão, numa convivência. Eles refletem a tampa da arca, querubins, asas para cima, só que o rosto voltado um para o outro. Perdoar, abraçar, caminhar junto, ser igreja, entender que Jesus veio como gente, andou entre as gentes, está no céu como gente e vai voltar para arrebatar gente. Olhavam uns para os outros e cantavam a santidade de Deus. Só que esse santo, santo, santo não é sobre a moral divina. Esse santo, santo, santo não quer dizer assim, ó, oh, Isaías, ele não peca, viu? Não. Esse santo, santo, santo aqui é isso aqui, ó: cortado, separado,

excluído de tudo que é de baixo, inacessível, inacessível. Quando eles dizem santo, eles estão falando o que Paulo disse em 1 Timóteo 6,16, imortal, habita na luz inacessível. Agora, aquele que nenhum dos homens pode ver, incorruptível, acima de tudo e todos. Quando Isaías ouve isso, quando a gente escuta, a gente diz o quê? Aleluia, ou glória. Mas quando Isaías escuta santo, santo, santo, as palavras entram dentro dele, ele diz: ai de mim. Se é a gente numa experiência dessa, aplaudir, entrar no manto, fazer logo o vídeo, olha pra isso, galera, olha pra isso. Mas Isaías, ele entende o que o anjo está dizendo. Isaías, ele é separado. Isaías, você é indigno de ver o que está vendo. Isaías, você não merece sentir o que está sentindo. Isaías, o que você está vendo é segredo do céu. Isaías, sua natureza é pecaminosa. Isaías, sua boca é suja. Isaías, suas amizades são ímpias, ao ponto dele dizer: ai de mim, eu vou morrer. Quando foi que você teve esse sentimento de quebrantamento? Temor, terror, humildade diante de Deus. Não, pastor, mas você está no Antigo Testamento. Eu estou no Antigo Testamento, mas é num profeta messiânico. O homem que mais profetizou sobre a graça encarnada. Deus não se atualizou do Antigo Testamento para o Novo. E eu vou provar. Lembra da mulher do fluxo de sangue? Só de Jesus perguntar assim, ó: quem me tocou? A Bíblia diz que ela tremia. Lembra de Jesus em Marcos 4? O vento sopra, a tempestade vem e as águas inundam o barco. Repara, vento sopra, água entra no barco, Jesus dormindo, e os discípulos desesperam: o Senhor vai nos deixar morrer? Aí Jesus levanta e diz: vento, cai fora, mar, menos. Aí tudo se aquieta. Agora. Quando a tempestade acalmou, a Bíblia diz assim: e os discípulos ficaram apavorados. Eu não entendo. O quê? Vento sopra e os caras ali de boa. Água inunda o barco e os caras desesperam, tudo bem, e clama por Jesus. Mas é quando ele acalma a tempestade que Marcos fala o sentimento deles. Marcos não diz que temeram quando o vento soprou. Marcos não diz que tiveram medo quando as águas entraram. Mas quando ele se levanta e mostra a sua soberania, os caras apavoraram, porque Jesus em pé dentro do barco é mais poderoso, perigoso do que o vento fora do bar. Que dia você chorou? Tem quanto tempo que o texto te fez tremer? Quando você pegou o cálice? Quando você pegou o pão? O que sua alma sentiu? É isso que acontece quando encontramos Deus. Um sentimento de fraqueza, inadequação, ele expõe diante de nós nossas fraquezas, nossos erros, e não tem como fugir disso. É a natureza dele, santa, perfeita, gloriosa, em contraste com a nossa natureza humana e caída. Voltemos a tremer. Faça trenzinho, faça seus pulinhos. Eu também me alegro, eu sou feliz. Mas a gente precisa de um dia, de um momento, cujo coração é quebrantado.

quando você se sente confrontada com a glória, confrontada com a glória, onde como profeta Isaías você entende que a justiça divina poderia naquele momento nos destruir pelo pecado, que a nossa falha é grave, que a nossa preguiça, que nossas palavras torpes, que nossos maus pensamentos são uma vergonha para o reino. Me permita ler o que me veio à mente. Quando somos atingidos pelo prodígio da presença de Deus, ficamos boquiabertos, estupefatos, assombrados diante de uma estranheza absoluta do totalmente outro que Ele é. Será que você lembra de quando você sentiu isso? É um assombro diante da beleza do Eterno. É uma admiração cativante, encantadora, que nos faz desejar a compaixão dEle. Ninguém que teve o verdadeiro encontro com Deus sai do ambiente do encontro brincando ou indiferente. Ninguém! No dia que você encontrá-lo de verdade, no dia que ele te impactar, você lembra do dia do seu batismo com o Espírito Santo? Como sua carne tremia, como você tinha desejo de continuar ali, mas ao mesmo tempo você temeu estar pecando, ou falando língua simplesmente da sua boca ou da sua mente. Você temeu, só que você não quer perder mais aquilo. Quando Jonathan Edwards pregava pecadores nas mãos de um Deus irado, as pessoas seguravam nas colunas da igreja, com medo do chão abrir e irem para o inferno. Cadê esse temor? Cadê essa reverência entre nós? Esta mistura de sentimentos que mostra a nossa inadequação, não merecimento e pequenez diante da glória. Que vai mexendo com nossas estruturas. Deus confirma o seu chamado quando você aprende a ter temor. Você não se acostuma com o sagrado. Olha que coisa linda. Versículo 4. As bases das portas do templo tremiam com a voz do que clamava. Eu queria que vocês me ajudassem agora. Eu começo e vocês concluem. Ou a gente fala junto. Olha o versículo 3. Clamavam. Repete. Clamavam. Ou seja, plural. É uma equipe. São muitos serafins clamando. Clamavam. Então ele está ouvindo os serafins clamando. Olha só. Enquanto os serafins estão clamando lá, olha que bonito, que coisa chique. Aqui embaixo está tudo normal. Só que agora, versículo 4 diz assim: as bases das portas tremeram com a voz do que clamava. Não é plural, é singular. Quando vários serafins estão clamando, o templo continua fixo. Mas quando Deus abre a boca para falar, tudo move, tudo treme. O templo começou a se mover, o templo começa a tremer, as portas começam a se movimentar. E agora Deus está ajustando o profeta por dentro, porque às vezes Deus move o ambiente para mover quem está dentro. Às vezes Deus trabalha na casa só para alcançar você. Eu vou dar mais um exemplo. Quando ele foi ressuscitar o filho da viúva de Naim, ele não tocou no menino, ele tocou no caixão. Ele tocou no ambiente do morto. E tocando no ambiente que carregava o morto, o menino levantou, conversando, e sentou. Deus está tocando nessa casa. Deus está movendo as estruturas dessa casa. Deus está abrindo uma porta para o novo prédio, para essa igreja. O que é isso? É Deus preparando o ambiente para mover você, para despertar sua família. Alguém entende essa palavra, irmão? Deus falou, tudo tremeu. E agora quem treme é ele. Ai de mim que vou morrer. Por que você está com medo?

perdido. Por quê? Porque eu sou um homem de lábios impuros, meu Deus do céu. Capítulo 3, versículo 11, ele diz assim: ai do ímpio. Capítulo 5, versículo 18: ai dos que puxam o mal com cordas. 20, ai dos que chamam bem de mal. 21, ai dos que são sábios aos seus próprios olhos. 22, ai dos que se entregam à bebida e se embriagam. Mas no capítulo 6, quando ele vê Deus, ai de mim, porque eu só via pecados nos outros, eu só via defeitos nos outros, mas quando eu vi Deus, eu me enxerguei como pobre, miserável, pecador e dependente. Quem está preparado para dar um glória lindo? Eu vou te provar que Deus não te derruba para te manter derrubado. Eu vou te provar que Deus não te humilha para te envergonhar. Eu vou te provar que Deus não te quebra para te manter no pó. Quando ele está quebrado, humilhado, envergonhado, assistindo o cântico da santidade, assistindo o culto dos ministros angelicais, se imagine no lugar dele agora. Ele diz: um dos serafins veio na minha direção. Agora você imagine aqueles seres com seis asas, tá adorando a Deus, um olhando pro outro, e ele tá vendo aquilo: ai de mim, eu vou morrer. Só que o corpo dele treme, ele não consegue sair dali, ele diz: eu vou morrer, porque eu vi Deus. Ele tá se humilhando, ele tá igual a Abraão: eu sou pó e cinza. Ele está igual Gideão: eu vou morrer, eu vou morrer. O anjo teve que dizer: calma, rapaz, meu nome é Jeová Shalom, tu não vai morrer não. Ele tá igual o Manoá, o pai de Sansão: eu vou morrer porque meus olhos viram Deus. Ele está igual Jacó: quão terrível é esse lugar, Deus está nesse lugar e eu não sabia. Ele está igual Saulo no chão, tremendo com medo: o que o Senhor quer que eu faça? Ele está com medo, ele está preso pela soberania divina. De repente, irmão, os serafins que olhavam um para o outro: para de cantar, silêncio. Você está lá, você está no lugar de Isaías, lá no templo. Aí houve silêncio, até o teclado para agora. Quando eu voltar a falar, o teclado toca. Olha que chique, silêncio. De repente, um serafim dá uma olhada assim, na direção do Isaías. Se o cara já estava com medo, dizendo que ia morrer. Agora um anjo que é todo de fogo, cheio de asas, e nas asas, cheio de olhos, os dois pés são direitos, dá uma olhada assim para o cara lá de cima. Você já conhece a história, mas se coloque no lugar dele. E lá vem os serafins. E ele diz: tá vindo, tá vindo, tá vindo, tá vindo. E agora, e agora, e agora, e agora, e agora. Só que é o seguinte: antes que chegue dele, o anjo passa pelo altar. E o altar do templo estava cheio de brasas. Só quem lê Bíblia vai pegar agora. E por que que o altar estava cheio de brasas? Porque um cordeiro havia sido entregue naquele altar como substituto de pecado. Aleluia! Pois no templo tinha o altar da misericórdia. Aí está cheio de brasa o altar. O serafim está vindo. E ele diz: agora que eu vou morrer. É agora, eu já estou todo desfeito. Eu estou todo acabado. Está tudo derretendo. Aí o anjo passa no altar e pega uma brasa. Aí ele diz: agora é fogo. É fogo. É juízo. É justiça. E fogo na Bíblia é juízo de Deus. Fogo na Bíblia é a justiça de Deus, principalmente no Antigo Testamento. Só que uma vítima já tinha sido entregue. O fogo do juízo já tinha

enviado um substituto. E ele diz que o anjo pegou a brasa com uma tenaz. Sabe o que é tenaz? Tesoura. O cara acabou de falar assim: a minha língua peca muito. Aí vem um anjo. Só que ele pega a tesoura e pega a brasa. E a bichinha vem assim, ó. O anjo é de fogo. E pega uma brasa do altar e vem voando. E quando chega perto, ele estende a mão até a boca de Isaías com a brasa e diz: isto toca teus lábios. Ele está numa dimensão tão gloriosa que ele nem sente. Olha que coisa linda. A gente está na ceia, gente. Oh, isto tocou os teus lábios agora. A tua culpa. Me dá um pano de outra cor. Me dá outra coisa, assim, que está muito alvinho. Qualquer coisa, esse plástico azul, esse azul, isso, esse plástico, meu Deus, me dá. É, aí aqui, ó. A tua culpa foi tirada. Espera, o que que esse anjo está falando? Porque no Antigo Testamento, você só poderia falar de redenção desse jeito aqui, ó. Sua culpa foi tirada. Ponto, ninguém está vendo, viu? Eu cobri, não fica com vergonha não. Mas a mancha ficava lá, a culpa ficava lá. Mas como Isaías é o profeta messiânico, ele está sentindo por antecipação o que o Filho de Deus iria fazer. É só Isaías que escuta isso no Antigo Testamento. Então o anjo diz: não, o seu pecado não foi coberto, ele foi arrancado. Não tem mais. Não tem mais. Aleluia. Aleluia. Aleluia. E aí vem João: eis o Cordeiro de Deus que tira, que tira o pecado do mundo. Eu vou insistir mais. Aí vem Paulo: portanto agora, nenhuma, nenhuma, nenhuma condenação há para os que estão em Cristo Jesus. Eu vou falar mais uma. João: filhinhos, não pequeis, mas se pecardes, temos um advogado junto ao Pai, Jesus Cristo, o justo. Eu vou falar mais um, porque Deus amou o mundo de tal maneira que deu seu Filho unigênito, para que todo aquele que nele creia

Aleluia! Aleluia! Aleluia! Falem após mim, quando ele foi tocado, purificado, tudo mudou. Pastor, quando Deus confirma o meu chamado? Quando ele te perdoa. Porque já tinha gente pensando assim: então eu não tenho um chamado, eu nunca tive uma visão dessa, eu nunca tive. Então eu não tenho um chamado, eu nunca vi nenhum anjo comum, sem asa, imagine um com seis.

0: Quem disse que para ter chamado tem que ter a visão de Isaías? Quem disse que só tem chamado quem escreve 66 capítulos, um mini Bíblia como Isaías? Quem disse? Você foi perdoado? Você tem certeza da sua salvação?
1: Eu tenho, pastor, eu tenho certeza que eu sou salvo.
0: Foi agora, depois de tocado, perdoado e purificado, que ele ouve esse aqui, ó. A quem enviarei? Ele não escuta o a quem enviarei enquanto não é perdoado. Ele não escuta o a quem enviarei enquanto não é tocado. Ele não escuta o a quem enviarei enquanto não é purificado. Se você foi perdoado, salvo, justificado em Cristo, tu tem que pregar. Você tem chamado. Você tem obrigação de cuidar de gente. Spurgeon disse: se você está na igreja e não evangeliza, você não é um cristão, é um impostor. John Wesley disse que todo crente tem que estar preparado para duas coisas: primeiro, pregar; segundo, morrer. Você já está perdoado? Tô.
1: A quem enviarei? E quem há de ir?
0: Completa.
1: E quem há de ir?
0: Isaías, você vai por nós. Você vai representar o Pai, o Filho, o Espírito Santo e os serafins. Entenda isso. Depois de perdoado, você é responsabilizado. É assim que o reino de Deus é. Ele confirma o seu chamado quando você é purificado e tem certeza da vida eterna. Lembra que você disse comigo, tudo mudou? É porque a partir de agora, é a partir de agora que ele se torna messiânico. E para encerrar, capítulo 7, você lê no versículo 14, a virgem ficará grávida e dará à luz um filho, e o seu nome será Emmanuel. Aí você chega no capítulo 9, um menino nos nasceu, e um filho se nos deu, e o principado está sobre seus ombros, e ele será chamado Maravilhoso Conselheiro, Deus Forte, Pai da Eternidade, Príncipe da Paz. Eu vou ler o mais forte, que é para nós nessa noite, para esse culto. Isaías começa a apresentar Cristo desde o capítulo 7, 9, 11 e assim sucessivamente. Depois daquele dia, ele se torna alguém que fala de Cristo. Capítulo 53, ele mostra o desprezo ao ministério de Jesus. Quem creu na nossa pregação? A quem se manifestou o braço do Senhor? Foi desprezado, rejeitado pelos homens, homem de dores, experimentado nos sofrimentos. Verdadeiramente, ele tomou sobre si nossas enfermidades e nossas dores. Ele foi ferido por causa das nossas transgressões, esmagado por causa de nossas maldades. O castigo que nos traz a paz estava sobre ele, e pelos seus sofrimentos fomos sarados. Todos nós andávamos desgarrados como ovelhas, cada um se desviava pelo seu caminho, mas o Senhor fez cair a maldade de todos nós sobre ele. Isaías está falando de quem? De Jesus. Ele foi oprimido, afligido, mas não abriu a sua boca. Como cordeiro que é levado ao matadouro, e como ovelha muda diante dos tosqueadores, ele não abriu a sua boca. Agora, Isaías vai falar do seu sepultamento. No versículo 9, deram-lhe uma sepultura com os ímpios, e ficou com o rico na morte. O túmulo era de uma pessoa rica. Embora nunca tinha cometido injustiça, nenhum engano houve na sua boca. Contudo, foi da vontade do Senhor esmagá-lo e fazê-lo sofrer, porque ele se deu como oferta pelo pecado.

0: Agora, ele verá a sua posteridade. Ele verá os seus descendentes, e o trabalho do Senhor prosperará na sua mão. O que eu estou te dizendo, moça que está desviada, rapaz que está afastado do Evangelho, ocupou sua mente e seu coração com as coisas do mundo, coisas profanas, deixou de orar, de adorar, de servir. Jesus morreu sua morte para você viver a vida dele. Jesus marcou essa noite para marcar sua vida.
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Aleluia. Hoje Deus vai visitar esta casa, o teu coração. Vai sarar as tuas feridas. Toda a enfermidade hoje, Deus vai curar. Você crê nisso? Eu creio.

escute isso. A Bíblia fala de uma mulher que há 12 anos sofria de uma hemorragia. Todos os seus recursos tinham se esgotado, se acabado. Mas Larissa, ela ouviu falar que Jesus por ali ia passar. Ela disse: se tão somente eu

0: essa ferida, te diz o Senhor.
1: Vai chegar uma hora que você, aleluia, vai olhar e não vai ver.
0: Aleluia.
1: Céu aberto aí.
0: Aleluia.
1: O Deus que bota a bálsamo, aleluia, está aqui nessa noite. Levanta a mão para o alto.
0: Levante a sua mão.
1: Porque enquanto nós estamos aqui,
0: aleluia,
1: Deus

voz aí. Levante a sua voz, levante a sua mão.

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escrevendo essa canção lá dentro do meu quarto. Jesus entrou lá. Ele começou a dizer: Guilherme, agora você já entendeu. Mas talvez você vai cantar para alguém que ainda não entendeu. Então explique para essa pessoa. Cante para ela.

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0: Maravilhas.
1: Quem é que nunca se sentiu sozinho e pensou que ninguém estava vendo o que você estava passando? Talvez tenha acontecido isso com aquele homem que a Bíblia diz que foi assaltado e largado à beira do caminho para morrer. Machucaram aquele homem e quando ele pensou que ia receber socorro, o sacerdote passou e não fez nada, o levita passou e não fez nada, e talvez ele tenha pensado, só eu entendo a minha dor, ninguém está vendo. Talvez ele tenha até pensado que o céu tenha esquecido dele, porque a gente pensa que porque a terra não faz nada, o céu nos abandonou, mas não é assim que funciona. Porque quando ele começa a pensar que estava largado, abandonado e esquecido e que ninguém ouvia, o bom samaritano resolve aparecer, glória a Jesus. E ele passa azeite nas feridas, ele cuida das feridas daquele homem. E o Senhor me trouxe aqui para dizer para alguém que tem pensado que Deus não tem visto o que você tem passado: Deus viu e Deus quer curar você. Aleluia.

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4: Uma palavra dada aqui pelo nosso querido Murilo, e nós já vamos partir para o encerramento da nossa vigília em nome de Jesus. Quem pode aplaudir a Deus pela vida do Murilo?
5: Eu cumprimento a igreja com a paz do Senhor Jesus. Meus irmãos, fiquem aí em seus lugares, eu vou ser rápido, prometo, em nome do Senhor Jesus, já eu entrego o microfone, e eu quero aqui externar a minha gratidão a Deus por esta oportunidade, e a cada um que aqui se encontra. Abram vossas Bíblias comigo em Gênesis capítulo 8, serei rápido, fique aí, Gênesis capítulo 8. Quero aqui agradecer ao nosso bispo Samuel Ferreira, bispa Keila Ferreira, por esta oportunidade. Não os conheço, mas em nome do Senhor Jesus, vou conhecê-los pessoalmente. Quero aqui agradecer grandiosamente pela vida do nosso pastor Eduardo. Que Deus te abençoe grandemente, prazer em conhecer, pela vida do nosso pastor Tamar. Cada pastor que está aqui, cada pessoa que está aqui neste altar sagrado, Deus abençoe pastor John Spike. Em nome do Senhor Jesus. Gênesis capítulo 8 diz assim a palavra do Senhor: então Deus se lembrou de Noé e de todos os animais selvagens e de todos os animais domésticos que estavam com ele na arca. E Deus fez soprar um vento sobre a terra e as águas começaram a baixar. Eu vou repetir o versículo 1. Então Deus se lembrou de Noé. Até aqui, meus amados irmãos, glorifique ao Senhor, tome seu assento rapidamente, eu já termino. O nosso Deus, meus amados irmãos, é um Deus de promessas. O nosso Deus, ele faz promessas. Eu creio que você que está aqui me ouvindo, está debaixo da promessa de Deus. Você está debaixo de uma palavra de Deus, e já diz a Bíblia que Deus não é homem para que minta, e nem filho do homem para que se arrependa. Ou seja, se ele te prometeu, ele vai cumprir. Se ele falou, ele vai realizar. O nosso Deus é poderoso. O nosso Deus, aquilo que ele fala, ele faz. A obra que ele começa, ele termina. Eu vim aqui te dizer que Deus não te esqueceu. Não importa importa o que você está passando, a luta que você está vivendo, mas eu vim profetizar sobre

tua vida, que Deus olha para ti, Deus se lembra de ti. Levanta uma das suas mãos. Eu não sei a promessa de Deus sobre a tua vida. Talvez para você pareça que Deus te esqueceu ou que Deus te abandonou, mas eu vim aqui como profeta de Deus para te dizer que Deus não te esqueceu. Eu vou começar a falar: Deus não te abandonou, mas eu vim aqui como profeta de Deus para te dizer que Deus não te esqueceu. Eu vou começar a falar: Deus não te abandonou. Ei, quando alguém se depara com esse texto, quando alguém ler este texto dizendo que Deus se lembrou, talvez se pergunta: se Deus se lembrou, será que é porque que ele se esquece? Se Deus se lembrou, será que nosso Deus tem esquecimento? Será que nosso Deus tem uma mente falha, uma mente ruim? Os críticos da Bíblia olham para este texto dizendo: Deus se lembrou, e dizem: olha, se Deus se lembrou, é porque ele se esqueceu. Se Deus se lembrou, é porque ele tem uma mente falha. Porque assim, ninguém se lembra se não esqueceu. Alguém só se lembra porque se esqueceu daquilo, então ele passa a lembrar. Então, será que Deus tem um esquecimento? Será que Deus tem uma mente falha? Pelo contrário, a mente do nosso Deus é infinita, a mente do nosso Deus é inabalável, a mente do nosso Deus é poderoso. Ei, eu vou falar do nosso Deus. O nosso Deus é onisciente, o nosso Deus é onipresente, onipotente. Ele tem todo o poder, ele está em todo lugar e ele tem todo o conhecimento. Eu vou falar mais: ele é o alfa, ele é o ômega, é o princípio, é o meio, é o fim, é aquele que era, aquele que há de vir. Na sua concha está escrito: Rei dos Reis e Senhor dos Senhores. O nosso Deus é atemporal. Que é isso, pregador? Para ele o passado, o presente, o futuro não tem nenhuma diferença. Ele faz, ele vê tudo ao mesmo tempo. É por isso que ele te pega pela mão direita e diz assim: filho, continua, filho, não para. Porque da mesma maneira que ele vê o teu presente de luta, de guerra, da mesma maneira que ele vê o teu presente de tristeza, ele já observa o teu futuro de honra, o teu futuro de glória. Já era para você ter saltado desta cadeira. Eu vou falar: tem gente aqui que teria um futuro de guerra, tem gente aqui que teria um futuro de morte, tem gente aqui que teria um futuro de luta, mas o nosso Deus está indo no futuro e mudando o futuro. O nosso Deus está mudando o tempo, ele está mudando o tempo. Talvez tua luta hoje seja grande, mas Deus está te pegando e te dizendo: continua, porque eu tenho uma vitória, eu tenho um lugar de honra preparado para você, para você, para você, para você. Um lugar especial Deus tem para te entregar ainda nessa vigília. Quem está ligado, pelo amor de Deus, levanta a mão e dá um glória para ele. Se tem alguém dormindo aí do seu lado, olha para ele e glorifica aí perto dele. Acorde esse irmão, porque vigília é só para quem vem buscar poder, vigília é só para quem vem buscar unção. Tem gente que fala assim: olha, eu não gosto dessas pessoas aí que pula, que marcha, que dá glória. Ei, eu não dou com isso não, eu sou tradicional. O que você vem fazer aqui, irmão? Se você não veio para dar glória, você está no lugar errado. Se você não veio para dar aleluia, você está no lugar errado. Só veio para vigília quem vem carregado de glória, quem vem carregado de aleluia. Então joga tua mão para cima aí e glorifica. É impossível dizer que Deus se esquece de coisas, de fatos ou de pessoas. É impossível você dizer que Deus se esquece.

nosso Deus não se esquece. Vamos para a Bíblia, Isaías capítulo 49, versículo 15. Pode uma mulher se esquecer do seu filho que amamenta e não tenha compaixão do seu filho do ventre, mas ainda que esta se esqueça, eu, o Senhor, não me esquecerei de ti, não me esquecerei de ti. Tua família pode te abandonar, os amigos podem te deixar, o mundo pode te deixar, mas assim diz o Senhor: eu não te deixo, eu não te deixo, eu não te abandono, eu não te abandono. Tem glória aqui, tem glória aqui. Cadê, cadê, cadê os laços? Levanta aí desta cadeira e dá glória para Ele. Hebreus capítulo de número 6, versículo 10 vai dizer que Deus não é injusto de esquecer as obras de caridade dos seus servos. Ou seja, provamos na Bíblia, eu provei para você que Deus não se esquece e que Deus não tem uma mente ruim. Mas quando todos olham para este texto, diz assim: olha, se Deus se lembrou, com certeza é porque Ele se esqueceu. Quando vamos em Gênesis capítulo 8, Deus se lembrou de Noé. Em Gênesis capítulo 19, versículo 29, Deus se lembrou de Abraão. Em Gênesis capítulo 30, versículo 22, Deus se lembrou de Raquel. Em 1 Samuel capítulo 1, 19, Deus se lembrou de Ana. Em Êxodo capítulo 2, versículo 24, Deus se lembrou do conserto com os patriarcas. Em Salmo 136, Deus se lembrou da humilhação do seu povo. Pregador, se nesses textos, em vários textos, está dizendo que Deus se esqueceu, será que não é porque Ele se esquece mesmo? Se está dizendo, se Deus se lembrou, será que Ele tem uma mente falha? Será que o nosso Deus tem uma mente ruim? Pelo contrário, a mente do nosso Deus, como eu já disse, é uma mente brilhante. A mente do nosso Deus não é como a mente do homem. O homem pode te esquecer, o homem pode te abandonar, o homem pode prometer e não cumprir, mas aquilo que Deus disse, Ele cumpre, Ele cumpre, Ele cumpre, Ele cumpre, Ele cumpre. Tem gente aqui que está debaixo de promessa, tem gente aqui que está debaixo de promessa, e talvez está passando por um momento de luta, e está dizendo, se perguntando: será que Deus se esqueceu de mim? Mas eu vim aqui te dizer, Deus não se esqueceu, Deus não se esqueceu de ti. Eu vou dar lugar aqui nesta noite. Oh, aleluia! Oh, aleluia! Entenda, meus amados irmãos, para eu encerrar. Na palavra de Deus, na nossa Bíblia, a linguagem foi escrita em uma linguagem humana, para que nós pudéssemos compreender o nosso Deus. Tem gente ainda que fala que ler a Bíblia é difícil, mas a nossa Bíblia foi escrita em uma linguagem humana, para que nós pudéssemos conhecer a Ele. Deixa eu explicar melhor. Como era impossível o homem subir ao nível de Deus para conhecer a Deus, Deus, Ele desce ao nível do homem para se tornar conhecido. Tem só três pegadas, então eu vou repetir. Como era impossível o homem subir ao nível de Deus para conhecer a Deus, Deus, Ele desce ao nível do homem para se tornar conhecido. Sabe o que Ele fez? Ele enviou seu filho como carne, como pele e osso. Ele enviou seu filho na terra para habitar no meio nosso, para que nós pudéssemos conhecer a Ele. Eu amo pregar sobre graça. Não era para você estar aqui, mas a graça te alcançou. Não era para você estar vivo, mas a graça te alcançou. Não era para você vir para a vigília da glória glorificar, mas a graça te alcançou. Tem gente aqui que era para estar morto. Tem gente aqui que era para estar na criminalidade. Tem gente aqui que era para estar neste mundo afora, mas a graça te tirou de lá e te pegou e te trouxe para a presença dEle. É por isso que você não adianta fugir. É por isso que você não consegue sair da presença dEle, porque a graça já te alcançou. E já disse o salmista: para onde eu me esconderei do meu Senhor, se eu

arrependeu. Então, na nossa Bíblia, vamos ver muitas expressões e características em Deus, humanas, para que nós pudéssemos conhecer melhor o nosso Deus, um Deus tão extraordinário, um ser tão maravilhoso, para que nós pudéssemos conhecer este Deus. Então, quando o texto está dizendo que Deus se lembrou, na verdade não está falando do esquecimento de Deus. Quando o texto fala que Deus se lembrou, não está querendo dizer que Deus se esquece. Na teologia, não quero entrar nisso, mas é chamada de linguagem antrópica. Antropopatismo. Vem do grego. Antropos de homem, patos ou patia de sentimentos. Sentimentos humanos. Então, quando o texto está dizendo que Deus se lembrou, está em uma linguagem antrópica. O texto não está dizendo que Deus se esquece. O texto não está dizendo que Deus se esqueceu. Mas quando pegamos esta frase no hebraico, vem da palavra zakar. E esta palavra significa fazer menção, de forma indireta, e se prepara para dar glória. De forma indireta, a frase Deus se lembrou não está dizendo do esquecimento de Deus, mas a frase Deus se lembrou está dizendo assim: Deus começou a agir. Eu vou repetir para você entender. Não está dizendo que Deus se esqueceu. A frase não está querendo dizer que Deus tem uma mente ruim, mas está querendo dizer que Deus começou a agir. Que Deus começou a agir. Eu vou repetir para você entender, quando Deus diz aqui para Noé: Noé, eu se lembro de ti. Quando Deus está dizendo que Deus se lembrou de Noé, é Deus dizendo para Noé: Noé, eu vou cumprir tudo aquilo que eu te disse. Noé, você vai sair da arca. Para Noé, talvez ele estava esquecido dentro da arca. Para Noé, talvez ele estava abandonado dentro da arca. Mas no capítulo 8, Deus aparece dizendo: Noé, eu começo a agir. Noé, eu começo a agir. Eu começo a agir. Eu começo a agir. Eu vou melhorar isso daqui. Eu começo a agir para o cumprimento da minha promessa, para o cumprimento da minha palavra. Ei, eu vou falar. Eu vou falar o que Deus está me mandando dizer. Quando Deus está dizendo que Ele não se esquece, quando Deus está dizendo que Deus se lembrou, não está dizendo que Ele se esquece, mas sim que Ele vela pela sua palavra. Lá em Jeremias vai dizer que Deus, Ele vela para cumprir com a sua palavra. Deus, Ele vela para cumprir com a sua palavra. Tudo aquilo que Ele te falou, Ele vela para cumprir. Tudo aquilo que Ele te disse, Ele vela para cumprir. Ele vela para realizar. Então, ou seja, quando Deus está dizendo que Ele começa a agir, é porque Ele começa a agir mesmo. Quando Deus se lembra de Noé, a Bíblia vai dizer que as águas se abaixaram. Quando Deus se lembrou de Abraão, a Bíblia vai dizer que Ele visitou a Ló, o seu sobrinho, tirou de Sodoma e Gomorra e salvou a família de Ló. Quando a Bíblia diz que Deus se lembrou de Raquel, a Raquel gerou um filho e deu seu nome de José. Quando Deus disse que se lembrou de Ana, a Bíblia vai dizer que Ana engravidou e deu à luz a Samuel. Quando Deus se lembrou da humilhação do teu povo, a Bíblia vai dizer que em uma sarça pegando fogo, Deus aparece a Moisés dizendo: volta para libertar o meu povo, porque eu tenho visto a aflição do meu povo. Isaías capítulo 43, versículo 13, ainda antes que houver

esse dia eu sou, e ninguém há que possa fazer escapar das minhas mãos. Eu vou repetir: ainda antes que houvesse dia, eu sou. Ainda antes que o dia existisse, eu já trabalho, eu já me movo. Eu sou Deus, ainda antes de todas as coisas. Não há ninguém que possa fazer escapar das minhas mãos, porque agindo eu, agindo eu, quem impedirá? O diabo pode se levantar, o inferno pode se levantar, Faraó pode se levantar para tentar impedir o que Deus tem para fazer na tua vida. Mas nessa noite Deus está dizendo: o diabo vai ser pisado, o diabo vai ser pisado, porque não pode parar o que eu tenho para você, não pode impedir o plano que eu tenho na sua vida. Deus está dizendo aos jovens aqui: eu tenho um ministério contigo, eu tenho uma chamada contigo. Só veio para a vigília quem tem chamada, só veio para a vigília quem tem fogo. Então levanta a sua voz, levanta a sua boca, que talvez você entrou aqui dizendo: aonde estão as promessas? Aonde estão aquilo que Deus me disse? E Deus está dizendo: fica tranquilo, porque eu não me esqueci de ti, eu não me esqueci de ti, eu não me esqueci de ti. Levanta, levanta a sua mão e dá glória, dá glória, dá glória, dá glória, dá glória. O diabo pode ter dito assim: acabou os planos de Deus, os planos foram destruídos, os planos acabaram. Mas Jó vai dizer no capítulo 42 que os planos de Deus não podem ser frustrados. Os planos do Senhor na tua vida não vai ser frustrado. Fique de pé, fique de pé. Aleluia, eu estou sentindo a presença dele aqui. Eu estou sentindo a presença de Deus neste lugar. Eu vou acabar porque já está tarde. Mas o Senhor está dizendo aqui nesta noite: eu me lembro de ti. Pegue na mão deste irmão que está ao teu lado. Pegue na mão desta irmã que está perto de ti. E diga para ele, diga para ela: Deus se lembra de ti. Hoje ele começa a agir na tua vida. Eu não sei pelo vale que você passou, a luta que você passou, mas Deus está dando um basta nesta noite. Deus está dando um basta nesta vigília. A partir de hoje, você vai viver as promessas de Deus. Deixa eu ver quem está debaixo da promessa. Deixa eu ver quem está debaixo da promessa. Deixa eu ver quem está debaixo da promessa. Você vai viver a promessa. Você vai viver a promessa. Você vai viver a promessa de Deus na tua vida. Eu vou profetizar. Talvez tem gente que chegou aqui pensando assim: Deus não me ajuda, Deus me esqueceu, Deus esqueceu da minha família, Deus esqueceu dos meus pais, Deus esqueceu dos meus irmãos, Deus se esqueceu de mim. Mas eu vim aqui te dizer que Deus hoje começa a agir na tua vida, ele começa a agir na tua casa, ele começa a trabalhar sobre a tua família. Ah, é só um menino, é só uma criança pregando. Deixa o menino pregar, deixa a criança pregar. Eu vim aqui como profeta para te dizer: Deus vai te abençoar, Deus vai te honrar. Ele tem um lugar de honra, ele tem um lugar de honra reservado para você. Se é para Jesus, mais forte. Eu já entrego. A Bíblia vai dizer que Davi vai perguntar assim a um dos seus companheiros, dizendo: não tem ninguém mais da casa de Saul? Não tem ninguém mais da casa de Saul? Então ele lembra e diz assim: olha, lá tem um, Mefibosete, mas esse é coxo.

0: Mefibosete era coxo, habitava em Lodebar, a terra do esquecimento, a terra onde ninguém dava nada para quem morava lá. Mas a Bíblia vai dizer que o rei olha para ele e diz assim: manda chamar Mefibosete. Ele está lá em Lodebar, é coxo, mas manda chamar Mefibosete. Trazeram Mefibosete até a presença do rei. E quando eles trouxeram Mefibosete, o rei disse: olha, eu vou devolver tudo aquilo que era teu. Eu vou te honrar. Você vai comer na minha comida. Você vai comer da minha mesa. Assentar como rei. Se vestir como rei. Andar como rei. Deus está dizendo para alguém aqui: talvez te jogaram em Lodebar, na terra do esquecimento. Talvez apontaram o dedo para você e disse: esse aí não tem mais jeito, esta casa não tem mais jeito. Talvez apontaram o dedo para você e disse assim: olha, não tem mais futuro, não tem mais ministério. Mas o Senhor está dizendo: vem para cá, porque eu tenho um lugar de honra para você. Eu tenho uma mesa de honra para você. Você vai se vestir como rei, vai andar como rei, vai ser como rei. Levanta a tua mão, porque Deus não se esqueceu.
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2: Aplaude Jesus e dá um glória a Deus aí. Rafael Fagundes.

0: Isso aqui é São Bernardo do Campo, rapaz.
1: E também vem toda minha dor.
0: Tô ansioso.
1: Tô ansioso de...
0: Um pouquinho mais alto, vamos lá?
1: Meu coração está acelerado.
0: Fala pra ele que é quase todos os dias.
1: E quase todo dia ele fica angustiado.
0: Levante a mão e pede socorro.

Ainda que você não veja, ainda que você não perceba, ainda que tudo parece estar dando errado, ele nunca perde o controle da situação.

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isso daqui é a resposta para todas as vezes que você disse: Senhor, é a última vez que eu tento. E quando menos esperou, já estava insistindo de novo, acreditando de novo. Já aconteceu isso? Por quê? Nem você sabe por que é que você não parou, já que tinha todos os motivos. Aí Deus está falando, é que o seu interior está sendo renovado. Quando, Valesca? Quando? Dia após dia.

você não vai parar. Não é porque você é bom o suficiente. Diga, mas é porque Ele te renova. Ele te renova. E quando você pensar que está fraco, o poder dEle se aperfeiçoa na tua fraqueza. Diga ao fraco, eu sou forte. Oh, a Bíblia diz que Deus dá força ao cansado. Não, você não entendeu. Deus dá força ao cansado.

as tuas guerras. Pare de querer fazer sozinho, ei. Deixe que Deus guerreie as tuas guerras, porque quando Deus começar a guerrear as tuas guerras, você vai poder dizer: eu, mas Deus é maioria. Ah, Gideão olhou, Senhor, é muita gente, mas Deus disse: você e os 300 vão garantir a vitória. Ei, você pode parecer pequeno, você pode parecer limitado.

0: igreja é uma igreja de improváveis. A nossa igreja é uma igreja de improváveis. De pessoas que achavam que não iriam chegar onde estão. Mas toda vez que a gente se permite que Deus entre na nossa vida e conduza a nossa história, eu e Deus, nós somos maioria. Nós podemos levantar as nossas mãos e declarar a vitória. Eu gostaria que vocês dessem uma salva de palmas ao Senhor. Porque se Ele está contigo, você é mais do que vencedor em Cristo Jesus. Aplauda ao Senhor, que Deus abençoe. Em nome de Jesus.
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Galera, eu gosto muito de pesquisar a fundo sobre aquilo que a gente está cantando, e eu acho tão incrível. Uma das canções que mais me marcou, que nasceu na Central, é, que fala: morreu como cordeiro, ressuscitou como leão. E eu ouvi aquilo num loop assim, estéreo, contínuo na minha vida. E quando eles chamaram para participar de uma canção que também falava sobre leão e tal, eu falei: Jesus, o senhor quer falar alguma coisa comigo em cima disso? E eu lembro que alguém já estranhou quando você ouviu a sua voz pela primeira vez gravada no WhatsApp, alguma coisa. Isso tem um motivo, porque quando você fala, toda a sua estrutura óssea recebe o som da sua voz. E quando você ouve a sua voz fora da sua caixa torácica, fora da sua estrutura óssea, você estranha. E aí, eu pesquisando sobre isso, eu descobri que o leão, ele é o rei da selva por um motivo. Porque ele é o único animal que, quando ele ruge, ele causa o mesmo efeito que a sua voz causa na sua estrutura óssea. Ele de fora consegue mexer com toda a sua estrutura por dentro. Nós estamos cantando aqui, na última parte, está falando: ele rugiu aqui. E quando a gente conseguir cantar isso com consciência do que nós estamos cantando, a gente sabe que esse som vai ecoar daqui, vai para os quatro cantos da terra, e por onde ele entrar, que realmente o leão ruja dentro das pessoas. E

toda criança pergunta: quem criou Deus? E todo pai sábio diz: ninguém criou Deus. Deus simplesmente é e sempre foi. Ele não teve nenhum começo. Deus nunca terminará. Se ele não veio a ser, ele não pode deixar de ser, porque ele é ser. Deus é a realidade absoluta. Não há realidade anterior a ele. Ele é tudo o que eternamente foi. Nenhum espaço, nenhum universo, nenhum vazio, somente Deus. Deus é totalmente independente. Tudo que não é Deus depende totalmente de Deus. Todo o universo é como nada em comparação a Deus. Tudo que nos maravilha no mundo e nas galáxias é nada quando comparado a Deus. Deus é constante. Ele é o mesmo ontem, hoje e eternamente. Ele não pode ser melhorado. Ele não está se tornando algo. Ele é quem é.

Amém, louvado seja o Senhor. É com prazer que mais uma vez estamos aqui seguindo, né? Não podemos parar, nós não podemos retroceder. A vida cristã não é estática, a vida cristã ela segue. A vida cristã ela tem que ser sempre avançando. Jesus falou assim: ei, eu sou o caminho. Caminho não é para sentar, caminho não é para deitar, caminho é para andar. Por isso estamos andando nessa série de estudo, nessa série de comentário da palavra do Senhor, cada dia como medidas homeopáticas, de conta gota, trazendo para você essa mensagem da parte de Deus que excede todo o entendimento. Nós estamos já há alguns dias tratando com você, o Senhor tratando comigo, a respeito dessa palavra, lá de Mateus 11, 28 e 29, aonde o Senhor Jesus fala assim: ei, aprendam de mim, vinde a mim você que está cansado e sobrecarregado, e eu vos aliviarei, tomai sobre vós o meu jugo, e aprendei de mim, então o encargo que nós temos da parte do Senhor, é trazer aos amados irmãos, aos queridos ouvintes, essa expressão do Senhor, mas trazendo o aprendizado dele. Nós temos que aprender com ele. Jesus ensinou o amor, ele ensinou o evangelismo, ele ensinou como você jejuar, como orar. Perguntaram ao Senhor: ensina-nos a orar. Por que será que os discípulos perguntou para Jesus em Lucas 11 a respeito do orar? Por que orar? Por que ensinar a orar? O que dá a entender que nós não sabemos orar, então temos que aprender a orar. Aí ele ensinou como se deve orar. E quando vocês forem orar, não ore assim. Não faça para que muitos ficam vendo, escutando, fazendo barulho. Mas ele é contra o barulho? Não. Ele não é contra o barulho. Ele é contra aqueles que querem se aparecer. As pessoas que usam muito falar para dizer que é alguma coisa. E tem gente que chega a

palestra, olha, eu tô com meu joelho calejado, porque eu oro, oro e tanto assim. Não é errado você ter joelho calejado. O errado é você querer mostrar o joelho, mostrar o calo. Isso é errado. Não é errado a moedinha fazer barulho no fundo da latinha quando cai lá. Você deu uma esmola, uma oferta e fez um barulho quando caiu? Foi intencional? Não é errado se fez barulho. Agora você julgar com mais força, para que haja um ruído, para que as pessoas vejam que você está ofertando, isso é errado. Não é errado você deixar ou permitir que alguém veja uma cédula que você vai dar de oferta. Sem querer você mostra. Agora você querer mostrar que você está dando, isso é errado. Então Jesus ensinou muita coisa. E nós vamos estar aqui sem muita pressa, né, falando a respeito do aprender do Senhor. Aprendei de mim que sou manso e humilde de coração. Eu quero só compartilhar com você em poucas palavras a respeito do amor do Senhor, da vida eterna. Existe apenas dois locais na Bíblia onde a frase, bem assim está escrito, ó, passou da morte para a vida. Só tem duas vezes, em dois locais na Bíblia Sagrada, que nós encontramos essa expressão, passou da morte para a vida. Em verdade eu vos digo, quem ouve a minha palavra e crê naquele que me enviou, tem a vida eterna. Não entra em juízo, mas passou da morte para a vida. João 5,24. Aquele que crê, passou da morte para a vida. Isso é um ensinamento, isso é aprender do Senhor. É crer, é crer. Agora veja o que diz em 1 João 3,14. Nós sabemos que já passamos da morte para a vida, porque amamos os irmãos. Aquele que não ama, aquele que não ama, permanece na morte. Amor aos irmãos é a evidência de termos passado da morte para a vida. É a evidência. Se você não ama os irmãos, está na morte ainda. Agora, se você ama os irmãos, já está na vida. Agora, nós temos que entender o amor. Não é amor de palavra, é amor na prática. É amor não de separatismo, não de termos aqueles becos aonde se cria verdadeiros currais religiosos, aonde o certo é o meu certo, e se o meu certo não for o teu certo, então o teu certo é errado. É mais ou menos assim. Mas nós não encontramos essa primícia na Bíblia Sagrada. Jesus amou a todos. Jesus amou a todos. Então, queridos, para nós avançarmos um pouco nesse aprendizado, podemos continuar nessa linha de pensamento. Nós sabemos que pode existir muitas pessoas de quem você seja amigo, ou de quem você especialmente gosta, ou que você respeita, porém, quanto ao seu irmão ou à sua irmã, nascido da mesma mãe, você tem uma sensação inexplicável, uma consciência diferente. Você sente, este é meu irmão, nascido da minha mãe, essa consciência denominamos de amor, não é assim? Você pode ver, irmão é irmão, os irmãos podem até se pelear entre eles, mas se você falar do irmão, o peão fica bravo. E se eu falo com conhecimento de causa, aonde somos cerca de 12 pessoas numa casa só, né? Sou fruto de uma mãe que teve muitos filhos, e sei como que os irmãos se entendem. Os irmãos, eles podem até, né? Eles podem desentender entre eles, mas se você falar mal do irmão, o outro defende. Agora, na vida cristã, isso é uma prática? Quando alguém fala mal do outro irmão, o que é que você faz? É? Quando alguém faz uma fofoca santa, porque fofoqueiro, irmão, não vai entrar um no céu. Não vai chegar um lá, o fofoqueiro fica todos, porque a Bíblia diz que vai ficar de fora os maldizentes, vai ficar de fora e pronto. Não entra, não entra. Então, queridos, já que estamos tratando do aprender de mim, aprender do Senhor Jesus, e nós vamos avançar, nós não estamos com pressa. Isso aqui vai longe, mas estaremos aqui justamente patinando em cima de um assunto sendo repetitivo, repetitivo. O apóstolo Paulo uma vez pregou numa cidade, e no dia seguinte os irmãos falaram assim, Paulo, prega a mesma coisa. Aí Paulo foi lá, pregou, no dia seguinte voltou, os irmãos falaram assim, Paulo, você poderia pregar para nós as mesmas coisas? Interessante, né? Mensagem repetida, e o povo gostava. Mas será que hoje nós estamos assim?

ou já não queremos ouvir as mesmas coisas. Aí ficamos que nem o povo de Israel, ficar com aquele enfastiado cupão. O maná do céu virou um pão vil. Então, amados, nós vamos aqui bater nessa tecla e perguntar para você: qual tem sido a tua atitude com respeito ao teu irmão? Eu creio que semelhantemente a algumas, alguém cujas ações e maneira não agradam você. Ah, aquele irmão, não gosta daquele irmão. Não gosta dele, não. Seu passado, sua família, educação e posição são muito diferentes das minhas. Aquele irmão é diferente. Não dá para aceitar. Mas interessante que você nunca vai ter problema com um irmão de longe. Não. Aquele irmão que congrega lá na Coreia. É, lá em Seul. Você conhece aquele irmão, o Xing Ling, que congrega lá em Taipei? Você conhece aquele irmão lavado pelo sangue do Cordeiro que congrega em Xangai? Que congrega com o pastor Xing Ling Ping? Você conhece aquele irmão? Você não conhece aquele irmão. Aquele irmão você vai amar ele sempre. Agora aquele irmãozinho que congrega com você, eu até hoje eu nunca vi dente de outra pessoa morder língua de outra pessoa. É difícil. O que morde a língua é os nossos dentes mesmo. Então você vai ter problema com os teus dentes. É aquele que está ali. A dona língua está ali junto com os seus dentes, mas é ela que ajuda a engolir, se alimentar, a comida. Assim é a vida cristã. É irmão com irmão, é irmão dente com outro irmão dente. E quando um dente dói, parece que todos doem junto. Não é assim? Não é assim que faz? Então, amados, o Senhor Jesus, ele nos deixou um ensinamento. E ele fala assim: em verdade vos digo, quem ouve a minha palavra e crê naquele que me enviou, tem a vida eterna. Mas, Senhor Jesus, o que é vida eterna então? Vamos analisar? Aí João explica, por isso que eu falo aqui as cartas, explica os evangelhos. Ah, o que ele fala aqui? Ó? Nós sabemos que já passamos da morte para a vida, porque amamos os irmãos. Então, Jesus deixou os evangelhos, mas os apóstolos explicou os evangelhos. Então, se você quer entender melhor o evangelho, leia as cartas. Leia as cartas. Nós precisamos ler, nós precisamos avançar, nós temos que comer essa palavra com fome. Temos que ter um apetite assustador de comer a palavra de Deus. Lê uma vez, lê duas vezes, lê três vezes. Quantas vezes você já leu a Bíblia? Hã? Temos que ler, temos que ler. Há poucos dias tivemos uma comunhão com alguns irmãos, onde o palestrante falou assim: eu só vou pregar se vocês lerem no mínimo 20 vezes o livro de Cantares. Era um seminário sobre Cantares. E esse foi o regulamento. Mas eu vou trazer para vocês em outra mensagem, em outra semana, em outro dia, falando a respeito do que deu esse estudo de Cantares, tá? Prometo para vocês que você que me acompanha, eu voltarei já em seguida, né? Aí, daqui, nesse mesmo local de comunicação, trazendo para você o que deu a respeito desse irmão que teve que ler 20 vezes e quantas vezes ele leu. Deus abençoe você, fique na paz, tá? No nome de Jesus, muito obrigado por ter emprestado aí os teus momentos, o teu ouvido, para que nós pudéssemos juntamente contigo compartilhar essa palavra. Amém. 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

Amém. Muito bem. É com prazer que mais uma vez chegamos ao seu lar, ao seu trabalho, aonde você estiver, aonde chegar esse sistema de comunicação. Nós estamos mais uma vez aqui com um propósito, com uma finalidade, com um encargo que Deus tem nos dado, que é de levar para você a palavra de Deus. Palavra de Deus que excede todo o entendimento. Palavra essa que é viva, que é eficaz, que é penetrante, que é cortante como espada de dois fios e que penetra até a divisão da alma e do espírito. E é com essa finalidade que nós queremos, no dia de hoje, levar para você, né, mais uma porção da palavra do Senhor. Como já é sabido dos amados, já há alguns tempos, alguns meses, né, nós estamos compartilhando vários tipos de assuntos,

Os temas e o encargo que temos da parte do Senhor nesse dia é trazer para vocês, uma pequena partícula daquilo que estamos estudando no nosso local de reunião, no nosso templo, na igreja a qual estamos, pela graça do Senhor, apacentando. Desde o início desse ano, nós já estamos tratando com os irmãos a respeito dos evangelhos. Nós estamos baseando a nossa mensagem para este ano justamente um reflexo daquela palavra que o Senhor Jesus disse em Mateus capítulo 11 e versículo 28, aonde ele fala assim: aprendei de mim, aprendei de mim. Se o Senhor Jesus, ele disse isso, aprendei de mim, porque ele tem algo para ensinar. Na verdade, nós temos aprendido muitas coisas. O mundo hoje é uma verdadeira escola de aprendizado. Você aprende de tudo. Hoje você aprende o que você quiser. A internet, por exemplo, é uma fonte de informação na qual você pode aprender muitas coisas boas. Mas o lixo também que se oferece é assustador. Mas eu pergunto para você, você que está nos escutando, você que está participando dessa série de estudo, eu pergunto para você: o que você tem aprendido? Onde é que você tem estudado? Aonde você tem buscado os teus conhecimentos? Aonde você tem buscado o aprendizado? Então, o encargo que eu tenho da parte de Deus, eu creio que para este ano todo nós estaremos justamente baseando nessa palavra do Senhor Jesus: aprendei de mim, aprendei de mim. O Senhor Jesus falou assim: vinde a mim, você que está cansado, você que está sobrecarregado. Vinde a mim, você que está cansado e sobrecarregado, e eu vos aliviarei. Tomai sobre vós o meu jugo e aprendei de mim, que sou manso e humilde de coração, e encontrareis descanso para vossas almas. Então, meu querido, para nós darmos início a essa série de estudo, é interessante que nós paramos um pouco para observar como que está a nossa vida. Será que estamos um pouco cansados? Será que estamos um pouco carregados? Nós sabemos que o mundo tem oferecido muito tipo de conhecimento e as pessoas estão carregando esse fardo pesado, talvez de informações que não leva a nada. É como se fosse um verdadeiro baú de podridão aonde se adquire um conhecimento que não é o conhecimento. Então o Senhor Jesus está dizendo assim: ei, você que está sobrecarregado, ei, que você que está aí com o teu fardo pesado, não só dos pecados em si, mas também de um conhecimento que não leva a nada, aprendam de mim, aprendam de mim. O Senhor Jesus tem algo para nos ensinar, o Senhor Jesus tem algo para nos transmitir, o Senhor Jesus, ele tem algo para passar para mim e para você, e é baseado na palavra dele, aonde ele disse: aprendei de mim, que sou manso e humilde de coração. No decorrer dessa série de estudo, que agora ela vai seguir cada dia com uma informação, como se fosse uma medida homeopática, como se fosse conta-gotas, para que cada dia eu e você possamos adquirir algo da parte de Deus. Jesus tem algo para nos ensinar, e nós iremos aprender dele. Não queremos aprender de mais ninguém. Eu sei que nós temos vários locais para buscar informações. Quando você quer saber uma informação de uma palavra que você não entende o significado daquela palavra, você vai lá procurar no nosso amigo famoso, né? Quem que não conhece o nosso companheiro das horas de más informações, o senhor Aurélio, né? Você vai no Aurélio, ele te ensina. É muito bom aprendermos com o Aurélio. Mas o meu encargo, a nossa finalidade, o meu desejo para esses dias é aprender do Senhor Jesus. Jesus tem algo para nos ensinar. Ele vai nos ensinar a amar. Ele nos ensina a perdoar. Ele nos ensina a evangelizar. Ele nos ensina a sermos fiéis até a morte. Então, amados, para que nós possamos avançar um pouco mais nessa palavra, eu quero aqui, baseado no Evangelho de João, que é justamente o Evangelho que estamos estudando esse ano. Nós deixamos esse ano para estudar os Evangelhos. Já damos início por João. Por que João? Por que não Mateus? Por que não Marcos? Por que não Lucas? Porque sabemos que cada evangelista, eles tiveram um enfoque, tiveram uma visão de determinado assunto da pessoa do Senhor Jesus. Os quatro evangelistas

Evangelhos, eles estão narrando a biografia do Senhor, aquilo que Jesus fez, aquilo que ele ensinou, aquilo que ele praticou, aquilo que ele deixou como exemplo a nós, está escrito nos quatro evangelhos. Mas também sabemos que Mateus, ele apresentou Jesus como rei, Marco apresentou Jesus como servo, mas Lucas apresentou Jesus como homem. Cada um dos três aqui são, nós chamamos de evangelho sinótico, apresentou Jesus de um jeito. Mas o João, ele trouxe Jesus como realmente filho de Deus, o Deus encarnado. Porque ele já começa dizendo assim no seu evangelho, que no princípio era o verbo estava com Deus, o verbo era Deus, tudo foi feito por meio dele, e sem ele nada do que foi feito se fez. E ele diz mais, e nele estava a vida. Ou seja, em Cristo é que realmente está a vida. Não a vida que você tem, não a vida que eu tenho, não é essa vida morrente, é uma vida vivente, é uma vida que não morre, é uma vida que vem de cima, é a vida que vem do alto, é a vida de Deus, é a vida incriada, é a vida não criada, não é a vida que o teu pai e tua mãe te deu no dia que você nasceu, não, é a vida que vem de Deus, essa vida que Jesus fala assim, eu sou o caminho, eu sou a verdade e eu sou a vida. Essa expressão Jesus usa em João capítulo 14 e versículo 6, após algumas perguntas. Nós sabemos que no capítulo 13 de João, Jesus fala assim no versículo 37, disse-lhe Pedro, por que não posso seguir-te? Nós encontramos muitas perguntas na Bíblia, e é interessante as perguntas, eu gosto das perguntas, porque através das perguntas que surgiu resposta. Pedro perguntou ao Senhor, por que eu não posso te seguir? Se por ti eu dou a minha vida. Pedro queria saber, amados. Nós encontramos pergunta de Pedro, pergunta de João, nós encontramos pergunta de Tomé, até a pergunta de Tomé, que aparentemente é tido como um homem incrédulo. Não, a pergunta de Tomé foi muito boa, porque Tomé perguntou e Jesus respondeu. E Jesus respondendo, eu e você aprende. Então Pedro estava agitado, Pedro estava com medo, Pedro estava assustado, Pedro estava com a vida turbulenta. Você sabe o que é uma vida turbulenta? Se você vê, ou talvez andar ou viajar um dia de avião, se você passar por uma turbulência, você sabe o que é uma turbulência? A turbulência é quando você sente que os teus pés não tem nada para te segurar e realmente as coisas estão agitadas. Então uma turbulência num voo é algo parecido com aquilo que Pedro estava vivendo. Então Jesus virou-se para Pedro e falou assim, ei Pedro, não se turbe o vosso coração. Ou seja, Pedro estava com a vida tribulada. Pedro estava com a vida dele realmente preocupante naquele momento. Então Jesus virou para ele e falou assim, Pedro, ei, não se turbe o vosso coração. Você não crê em Deus? Você não crê em Deus, Pedro? Vocês não são judeus praticantes? Você não esperava o Messias, Pedro? Pedro, por que você está agitado, Pedro? Não se turbe o vosso coração, Pedro. Ei, Pedro, para de ficar agitado. Você não crê em Deus? Creia também em mim. Creia também em mim. Na casa do meu pai há muitas moradas. No decorrer dessa série de estudo, nós estaremos compartilhando com os irmãos o que são essas moradas. Por que moradas aqui está no plural? Por que há muitas moradas? Por que na casa do pai há muitas moradas? A Bíblia diz que há moradas, o santuário das moradas do Altíssimo. Já encontrou lá no Salmo? Fala assim, o santuário das moradas do Altíssimo, Deus está no meio dela, não será abalada. Então eu encontro na palavra de Deus, tanto no Antigo Testamento como no Novo Testamento, que existem moradas. Que moradas são essas? O Senhor está falando de mim e de você. Nós somos os templos. Nós somos a habitação do Senhor. Paulo escrevendo falou assim, não sabeis vós que sois templo e que o Espírito de Deus habita em vós? Então Cristo, ele vive em mim, Cristo vive em você. É por isso que Paulo fala, estou crucificado com Cristo, vivo não mais eu, mas Cristo vive em mim. Deus abençoe você. Amanhã voltamos nesse mesmo horário, nessa mesma emissora, seguindo adiante nessa mesma linha de pensamento, com essa mensagem que Deus nos deu, no nome de Jesus.

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Ó Deus, Tu és o meu Deus. Eu Te busco intensamente. A minha alma tem sede de Ti. Tudo o meu ser anseia por Ti. Numa terra seca, exausta e sem água, quero contemplar-te no santuário e avistar o teu poder e a tua glória. O teu amor é melhor do que a vida, por isso os meus lábios te exaltarão. Enquanto eu viver, te bendirei e em teu nome levantarei as minhas mãos. A minha alma ficará satisfeita, como quando tem rico banquete, com lábios jubilosos a minha boca te louvará. Quando me deito, lembro-me de ti. Penso no Senhor durante as vigílias da noite, porque és a minha ajuda. Canto de alegria à sombra das tuas asas. A minha alma apega-se a ti. A tua mão direita me sustém. Salmo de número 63. Com esse lindo salmo, eu já quero agradecer a você que está ligado comigo. Quero te cumprimentar com a paz do Senhor Jesus.

0: Esse lindo salmo, eu quero também agradecer a sua companhia, aonde você estiver. Eu sou grato a você, tá bom? Por você estar ligadinho comigo, sou grato mesmo. Sou grato por ter você como meu ouvinte. Sou muito grato. Eu, Pastor Hudson, a minha palavra sempre será de gratidão. Sempre será de gratidão. Essa é a minha palavra. Palavra de gratidão ao nosso bom Jesus. Palavra de gratidão ao nosso bom Deus. Por ter você aí como meu ouvinte. Você é uma bênção de Deus. A gente está no ar por causa de você. Estamos aqui fazendo um programa de rádio por causa do nosso bom Deus, mas por você também aí que está sintonizado com a gente. A nossa intenção é alegrar sua manhã aqui nessa rádio, na FM 96.7. Essa é a minha intenção, é alegrar, abençoar sua vida através de uma programação de rádio. Então eu sou grato a Deus por ter você como ouvinte, tá bom? Sou muito grato a Deus. Bom, gente, depois dessa leitura do Salmo de número 63, nós vamos começar nossa programação tocando lindos, lindos louvores. Eu quase que dei um play aqui no louvor que eu estava escutando. Ô, irmã Ana Cléris, Deus abençoe, irmã Ana Cléris. Olha, nessa manhã, gente, a gente vai estar sorteando um vale do Chicken Pizza, tá bom? Um voucher. Não, o voucher tá aqui dentro desse pacotinho aqui, ó. 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Hoje eu vou estar sorteando. Então, gente, eu vou aqui conversando, quase que dei play aqui no louvor, tá bom? Já, já vou tocar esse louvor, é o hino da Harpa 422, esse louvor aqui. E eu tô esperando o seu WhatsApp, tá bom? 999-1315-89. Eu vou estar sorteando um voucher do Chicken Pizza. Bora de louvor! Só aumentar o volume. Aumenta o volume do seu rádio. Deixa Deus entrar no seu lar. Deixa Deus entrar no seu coração. Os louvores. Bora lá? Escuta!
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0: É mesmo. Programa Happy Day está no ar.

0: Gente, só louvorzão, né, gente? Só louvorzão aqui na sua estação de rádio. Você tá ligadinho comigo aqui na 96.7 FM, tá bom? Você tá ligado comigo aqui na 96.7 FM. Este é o programa Rap Day aqui na sua estação. Eu já desde já quero agradecer a você. Já desde já quero agradecer a sua companhia. Hora de louvor.
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0: É só aumentar o volume. Quero mandar um abraço pro meu amigo Eduardo.
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0: Eduardo, um abraço, Eduardo. Quero mandar também um alôzão pra irmã Ana Cléris.
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0: Quero mandar um alôzão pra Grazi Macedo, pra Adelina.
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0: O Adeildo, meu amigo Adeildo. Deus abençoe, Adeildo.
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0: Quero mandar um alôzão pro pessoal da Mad Dog.
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0: Aumenta o volume do seu rádio.

0: gente, você escutou aí um louvor escudo no country, né? Você escutou um louvorzão escudo. Eita, Jesus, que lindo, lindo louvor. Que lindo louvor. Eu tenho um louvor aqui também do João de Barro. O João de Barro, ele não brinca não, né? O João de Barro tem um louvor dele que chama Eu Posso. Eu posso tudo em ti, Senhor. Eu posso tudo em ti, Senhor. Mas olha, eu quero lembrar você que você está em nossa estação de rádio, essa aqui, ó.
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0: Isso mesmo, você está na 96.7 FM no programa Happy Day, aqui com o Pastor Hudson. Pela manhã aqui com o Pastor Hudson, tá bom? Nessa manhã tão abençoada, hoje é dia 3, gente. Falei pra você que eu voltaria só no outro mês, no mês de agosto. Estamos aqui, hoje é dia 3 de agosto já, segunda-feira. Uma segunda-feira muito abençoada por nosso bom Jesus. Eu tenho um voucher aqui para dar para você que está ligadinho comigo. Olha só que voucher. 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Ele é do Chicken Pizza. E o meu irmãozão Adalton, ele quer que eu presente para você, ouvinte. Ele quer presentear você, tá bom? É um trio delícia. 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Você manda para mim um WhatsApp e aí você vai concorrer, tá? Você vai concorrer esse voucher do Chicken Pizza. Uma delícia, tá bom? Uma delícia. Eu quero mandar um alôzão para Adalto, gente. Adalto, hoje ele fala que tá de folga. Que é a folga dele, mas ele não para. Ele não para, o Adalto. Nessa manhã agora ele tá fazendo compra. Vai fazer compra pro Chicken Pizza. Vai fazer compra pra Mega Pizza. E depois ele vai começar a chamar a equipe para limpar a Chicken Pizza e a Mega Pizza. 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Gente, é hoje que a Mega Pizza e a Chicken Pizza passam por aquela limpeza top demais, tá bom? Esse mano Adalto, uma benção de Deus, tá bom? Chicken Pizza, nessa manhã, vou estar sorteando você. Ô, Milceu, um abraço, Milceu. A Lindinaura também tá ligadinha comigo. A Clarice ligada comigo. Aí também a pastora Paola. Pastora Paola tá aqui já, pastora Paola. Pastora Paola tá aqui comigo. Gente, a pastora Paola tá aqui na linha. Não, se a pastora Paola tá aqui na linha, vamos conversar com a pastora Paola antes, né? Mad Dog, gente, a Mad Dog. Eduardo, para você também uma semana muito abençoada, Eduardo. Deus abençoe você grandemente. 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

0: 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Vamos conversar com ela. Pastora Paola, bom dia. Paz do Senhor Jesus, pastora Paola.
1: Bom dia, paz do Senhor,
0: Amém.
1: Pastor Hilton,
0: bom
1: Deus
0: dia.
1: Abençoe. Começamos essa segunda-feira maravilhosa,
0: Oi,
1: abençoada pelo nosso Senhor e Salvador Jesus Cristo. 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Deseando una semana muy bendecida en el nombre de Jesús. Dios abençoe, Pastor Hudson. A paz del Señor.
0: Amén, Pastora Paola. Amén, amén. Pastora Paola da Mad Dog, gente. É muito, uma pessoa que tem muito entendimento nessa era. A missionária, a nossa missionária, Pastora Bete. Irmã Bete, um abraço, Deus abençoe, obrigado pela audiência. 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
0: Tá bom, gente? Mad Dog com a gente aqui, Mad Dog da Avenida Morenitas. Uma bênção de Deus. Uma bênção de Deus mesmo. Eu quero lembrar você que você está ligado na Essência Gospel.
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0: Na 96.7, gente, na 96.7. Bora de louvor, agora sim quem vai cantar é o João de Barro. Eu posso tudo em ti, Senhor. Vai lá para a missionária Beth. Essa é do joelho no chão, pau no cão, missionária Beth, Deus abençoe.

Antônio Gomes, muito obrigado, Antônio Gomes. Obrigado, tá bom? Deus abençoe você, obrigado por estar nos assistindo. Antônio Gomes, que é de Baruém, São Paulo, ligado com a gente aí. Um abraço aqui do Pastor Hudson.

0: Que louvorzão, né, gente? Que louvorzão, esse louvorzão muito bonito, né? Louvorzão aí, louvorzão do João de Barro. Eu posso tudo em ti, Senhor, eu posso tudo em ti. Daqui a pouco eu vou tocar um outro louvor, que é do Lourenço e Matheus. Lourenço e Matheus tem um louvor que chama Venha para Jesus, tá bom? Esse é um louvor muito bonito também, eu vou estar tocando para você que está sintonizado comigo. Para você que está sintonizado comigo daqui a pouquinho, tá bom? Gente, nós temos aqui alguns patrocinadores. 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
1: 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Tá bom, gente? São 10 horas 44 minutinhos. Vamos de louvor. Quem vai cantar é Lourenço e Matheus. Lourenço e Matheus vai cantar um louvor que chama Venha pra Jesus. Radical, meu amigo. Um abração pro Radical, Radical do Paraguai. Tá ligado comigo? Deus abençoe o pessoal de Cidade Leste, Paraguai, povo abençoado por Jesus, está lotado de gente hoje.

0: lindo, lindo louvor, né, gente? De Lourenço e Matheus. Venha para Jesus. Eita, Jesus! A gente vai com louvorzão, agora só de viola só, tá bom? Eu quero lembrar você que esse é o programa Happy Day, aqui na sua estação de rádio, tá? Aqui na 96.7 FM. Nós temos a maior alegria em apresentar esse programa aqui. Somos gratos ao nosso bom Jesus, por ter você como nosso ouvinte, tá bom? Então você que está ligadinho comigo aí, eu sou grato a Deus por ter você como nosso ouvinte. Quero mandar alusão para a Thalita. Ô Thalita, Deus abençoe, Thalita. Quero mandar alusão para o Edinaldo. Edinaldo, um abraço, obrigado pela audiência, tá bom? Muito obrigado pela audiência. Gente, o seguinte, eu estou aqui também, nós temos nossos patrocinadores. E aí está aqui meu amigo Milceu. O meu amigo Milceu da Tem de Tudo. Tá aqui junto comigo. Tá na linha aqui. Vamos conversar com o Milceu. Cleusa Menegassi, Deus abençoe, obrigado pela audiência. Milceu da Tem de Tudo, gente. Tá aqui na nossa linha. Vamos abrir a linha do telefone para ele. Milceu, muito bom dia. Paz do Senhor.
1: Muito bom dia, Pastor Hudson. 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
3: Isso mesmo, gente, aqui na 96.7. Um abração pro meu amigo Milceu, missionário Milceu, gente, missionário Milceu. O Mané Garrincha 2070 são nossos vizinhos aqui. 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Bom, eu tenho um louvorzão agora, eu tenho um louvorzão aqui de uma viola. Pensa num louvorzão top, gente, pensa num louvorzão muito top mesmo. Eu tô aqui pra tocar esse louvor, só falta achar ele, né? Só falta eu achar esse, o louvor, né? É o que me falta aqui, achei o louvorzão aqui. Esse louvorzão aqui é um louvor só da viola, só no modão de viola, sobre a Ruth, a mulher que Deus honrou. Bora escutar esse louvor aqui? Bora escutar esse louvor? Escute esse modão de viola. Viola, aqui no programa Happy Day, com o Pastor Hudson. Aumenta o volume aí do seu rádio. Deixa Deus entrar dentro do seu carro. Falar nisso, muito obrigado pela carona, hein?

0: Eita, Jesus, só viola, né? Só viola aqui na sua estação de rádio. Viola das boas, né, gente? Viola das boas. Olha, eu vou tá tocando esse louvor aqui, daqui a pouquinho, um jantar para Jesus. Um jantar para Jesus com De Lucas e Lúcia, tá bom? Pensa num louvor muito bonito mesmo, mas muito bonito. Daqui a pouco vou tocar. Quero mandar o pastor, a irmã Beth. A irmã Beth pediu para mim repetir o louvor, só que eu não sei qual louvor eu toquei. Eu não sei qual foi o louvor que eu toquei. E a gente não é muito de fazer isso. Na rádio a gente não repete louvor. Tá bom, missionária. A gente não repete louvor. A gente vai tocar outra, tá bom? O De Lucas e Luciano, vou oferecer para o Zé Carlos. Tá bom, Elizabeth? Tia Beth, a gente não pode repetir louvor na rádio, entendeu? É uma política. Eita, gente. Olha, é o seguinte, nós temos aqui, nós temos os nossos patrocinadores da rádio. A gente vai dar um pulo nesses patrocinadores e a gente já tá voltando. Não sai daí não, porque eu vou até operando o meio-dia com você.
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5: É isso mesmo, gente. A rádio do seu coração. Eu quero mandar um abraço. Eu quero...

Mandar um abraço pro pastor Luiz Carlos, gente, foi um baita de um pastor missionário, já andou esse Brasil inteiro, e fora do pastor missionário, já andou esse Brasil inteiro, e fora do Brasil também, já andou muito no Paraguai, já andou bastante aqui nesse Brasil. Pensa no mineiro abençoado por Jesus, até o tutano, gente. Pão de queijo, cafezinho, nunca falta na casa dele, nem queijo. É coisa que não falta na casa desse mineiro aqui, ó. É pão de queijo, queijo e café, não falta lá, tá bom? E oração. É só encostar lá a tia Beth, Luiz Carlos, pedir oração, que esses dois aqui já vão pro joelho já e fazem oração para você na mesma hora. E depois já tem um pãozinho de queijo e um cafezinho pretinho já. A mineirada abençoada por Jesus, né, gente? Essa mineirada vem morar em Foz e a gente pega tudo o costume deles. Pensa numa bênção. Eu vou tocar um louvor aqui que chama-se Um Jantar para Jesus, do De Lucas e Luciano. Quero oferecer para o pastor Luiz Carlos, quero oferecer para a tia Beth e quero oferecer para você que está me escutando, tá bom? Que está sintonizado comigo, que está na sua casa ou me dando carona, está trabalhando, não sei, está aí me escutando. Esse louvor vai para você. Escute! Você tá ligado na 96.7 FM, no programa Rap Day com o pastor Hudson Roberto.

0: Você gostou desse louvorzão? Você gostou desse louvorzão? Esse louvor foi lá pro meu amigo Luiz Carlos, é o pastor Luiz Carlos, pra pastora Beth, pastores missionários que já andaram esse Brasil inteiro. Hoje já jubilados, já estão já, agora um cuidando do outro, né? Um cuida do outro agora. Esse louvor foi para eles lá, mas também foi para você, meu amigo, minha amiga, tá bom? Esse louvor foi para você que está sintonizado comigo aqui na nossa estação de rádio. Bom, gente, olha, nós temos aqui também outros patrocinadores. 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

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Bora de horror, gente! Deus cuida de mim. Já teve noite escura. Deus cuida de mim.

Lindo, lindo louvorzão, muito bonito mesmo. Você tá ligadinho aqui na nossa estação de rádio, aqui na 96.7 FM. Só louvorzão. E agora a gente... Essa aqui vai pra muitos aí. Não se pode matar um crente. Escuta aí. Escute. Não se pode matar um crente.

Só louvorzão, gente. Só louvorzão. Só louvorzão mesmo aqui na sua estação de rádio. Olha, você que tá ligadinho comigo, você tá ligadinho aqui na 96.7 FM, tá bom? 96.7 FM. A rádio. A rádio do seu coração, né? A rádio do seu coração. Bom, gente. Esse é o programa Happy Day também, aqui com o Pastor Hudson, aqui com o Pastor Hudson aqui da rádio. Olha, se você tá ligado comigo, tá ligadinho comigo aí, eu quero falar uma coisa para você, tá bom? Eu quero falar uma coisinha para você. 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

0: Sabe, eu quero instigar você. Você que nunca ganhou nada na sua vida de sorteio. Eu quero quebrar essa corrente em nome de Jesus. Eu quero quebrar. Você vai ganhar comigo aqui. O primeiro prêmio que você vai ganhar comigo. Você vai ganhar comigo aqui na nossa estação de rádio, aqui no meu programa. Você vai ganhar comigo, tá bom? E aí, meu amigo, minha amiga, você vai ganhar tudo que é prêmio que aparecer por aí. Porque vai quebrar essa maldição que você não ganha prêmio por aí. Como todo mundo ganha? Aí, se todo mundo ganha, por que você não ganha? Você vai ganhar também. Você coloca seu nome, seu endereço, seu telefone, CEP, número da casa, nome da rua. E você não ganha? Sempre faz compra e não ganha quando no sorteio? Você vai começar a ganhar. Você vai começar a ganhar comigo aqui. Você vai ganhar comigo. 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Eu quero. Fala assim, eu quero. Escreve, eu quero. 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
0: 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Vai ser bênção demais, vai ser bênção demais mesmo. Vamos de louvor, gente, vamos de louvor? Vamos de louvor, a gente fala bastante, né? A gente fala bastante, mas a gente gosta de tocar louvor aqui também, tá? A gente gosta de tocar louvor. E eu tô com tanto louvor aqui, eu tô só olhando aqui, ó. Eita, Jesus, eu tô só olhando aqui e vendo qual louvor que eu vou tocar pra você. Qual louvor que eu vou tocar pra você que tá sintonizado, que tá sintonizado. Esse louvor aqui, ó. Esse louvor aqui vai ser um louvor muito top. Mas quem tem Jesus, tem tudo. Pensa no louvor. Eu já escutei esse louvor antigo, já. Quem tem Jesus, tem tudo. Quem não tem, não tem nada. Escuta esse louvor aqui. Escuta esse louvor. Esse louvor vai pra você que tá ligado comigo. Rony e Raniel.

0: Salve, bonzão, né, gente? Quem tem Jesus tem tudo. Rony e Raniel. Rony e Raniel cantando bonito aqui. Bonito aqui na sua estação de rádio. Bom, gente, eu já fiz lembrança de você. Que você, se você mandar um WhatsApp pra mim, 999-13-1589, você vai estar concorrendo a um voucher do Chicken Pizza, né? Você já tá sabendo, né? Então é o seguinte, eu vou agora com um bloco de comerciais e eu volto, já volto na sequência, tá bom? Anuncie no rádio com a gente aqui no programa Rapidez.
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0: a minha amiga Mazé tá aqui na linha. A Maria José tá na linha. Ah, não. Maria José, bom dia, Pai do Senhor.
1: Muito bom dia a todos os nossos irmãos e irmãs aí, né, do programa Happy Day. Pastor Hudson, a paz do Senhor, meu querido, como é que você tá? Tudo bem? Gente, passando aqui para desejar uma boa semana para todas e todos, para que vocês tenham uma semana abençoada, cheia de esperança, que as esperanças se tornam realidade, enfim, gente. Deus, ele assim, confia no Senhor, né? E o demais ele tudo fará. Vamos confiar que Deus preparou para nós uma excelente semana. Eu estou confiante. A minha semana vai ser maravilhosa, vai ser cheia de bênção. Isso não significa que não vai ter luta, mas as minhas lutas serão todas vitoriosas, porque assim eu creio, né? Em nome de Jesus. E vocês também creem, né? Um abraço, Pastor Hudson. Um abraço, minhas irmãs, meus irmãos, irmãos aí do Morumbi. As irmãs do Morumbi, onde fica a nossa rádio, os irmãos do Porto Meira, ali da região da Vila C, Porto Belo, aqui da região central, né? E, enfim. E esses que estão ouvindo aí na região também, que eu nem sei, diz que essa rádio aí é a mais ouvida, né? A rádio evangélica é a mais ouvida, e eu tô feliz, né? Porque eu tenho, assim, um grande respeito por essa rádio, né? Nós começamos ela lá atrás, né? Juntamente com o nosso irmão Chico Noroeste, Chico Pires, fomos nós, assim, demos início a esse trabalho glorioso que está até hoje aí, né, no ar, graças à mão de muitas pessoas, incluindo aí o irmão Neto, né?
0: Verdade, verdade. Essa rádio tem história, gente. Essa rádio foi a primeira rádio evangélica em Foz do Iguaçu. Maria José fez parte, tá bom? Então vai um abração da Maria José. Obrigado pelas

obrigado pela sua ligação, Maria José. Muito obrigado mesmo. Um abração pra você, tá bom? Bom, gente, bora de louvor, bora de louvor. Eu quero lembrar você que você que tem a sua loja, tá bom? Você que tem a sua loja e quer que a gente faça uma propaganda pra você, a gente vai fazer uma propaganda bem top para vocês. Bora de louvor. Eu quero lembrar você que você que tem a sua loja, tá bom? Você que tem a sua loja e quer que a gente faça uma propaganda para você, a gente vai fazer uma propaganda bem top para vocês. Nossos ouvintes, eles prestigiam, eles vão conhecer as lojas que a gente fala, tá bom? Todas as lojas aqui que a gente anuncia, eles vão, e eles vão na sua também. Tá bom? Se você quer aparecer, quer vender mais, eu tenho certeza que você vai fechar um bom negócio, tá? Um bom negócio mesmo, vai ser bênção de Deus. Hein? Vamos com louvor? Vamos com louvor? Eu tô com tanto louvor aqui. Você escutou aí quem tem Jesus, né? Quem tem Jesus tem tudo, com Rony e Raniel. Louvorzão top demais, né? Top demais mesmo. E eu tô com outros louvorzão aqui, ó. Eu tô procurando aqui um louvor, gente. Eu tava na agulha aqui. Fica Jesus mais um pouquinho. Esse aqui, ó. Fica Jesus mais um pouquinho. Esse louvor aqui é muito bonito. Fica Jesus mais um pouquinho. Quem escreveu essa letra aqui foi muito feliz, né? Deus dá essas letras pra esses irmãos aqui. E aí tem cada louvor. Fica Jesus mais um pouquinho. É André Fonte, gente. Ô Dorilde! Dorilde Policena, obrigado pela audiência. Fica Jesus mais um pouquinho.

Solo Rosão, gente, Solo Rosão aqui na sua estação de rádio. Fica Jesus mais um pouquinho. Louvorzão, né? Louvorzão. Olha, você que tá ligadinho comigo, eu quero agradecer, tá bom? Só tenho a agradecer, só. Dorildi, obrigado pela audiência. Só aumentar o volume do

louvorzão, gente. Aqui é só louvorzão na sua estação de rádio, tá bom? Só louvorzão na sua estação de rádio. Você que tá ligado comigo, você está na 96.7 FM, tá bom? Na 96.7 FM. Olha, eu tenho mais louvor para você. Eu tenho um louvor aqui que chama Madeiro Lavrado. Pensa no louvor antigo, bom, bonito, tá bom? Muita gente gosta do Madeiro Lavrado, né? Bora com esse louvor aqui? São louvores inesquecíveis, né?

0: Louvor lindo, né? Madeiro Lavrado. Linda, lindo, lindo louvor, gente. Lindo, lindo louvor. Aqui na sua estação de rádio, aqui na 96.7 FM. Quero agradecer a todos os meus ouvintes, tá bom? Eu quero agradecer a todos os meus ouvintes que estão ligadinho comigo aqui no meu programa, no programa Happy Day. Gente, eu vou estar sorteando daqui a pouquinho o voucher do Chicken Pizza, tá bom? 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Esse voucher, daqui a pouquinho eu vou estar sorteando. Esse voucher, tá bom? 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
3: Isso mesmo, gente, isso mesmo, na 96.7. E olha que eu tenho uma ouvinte minha aqui, ó, a Dona Inês está sintonizada comigo. Bom dia, Dona Inês.
4: Bom dia, Pastor Hudson. Tudo bem? Comigo tá tudo bem, graças a Deus.
3: Amém.
4: Eu tô passando para desejar um ótimo começo de semana a você e a todos os ouvintes dessa rádio maravilhosa. Que Deus abençoe imensamente a vida de cada um. Bom dia.
3: Bom dia, Dona Inês. Dona Inês, a saúde, gente. Deus abençoe meu amigo Eduardo. Eduardo, né? Eduardo, Dona Inês. É uma correria só, né? Quero mandar alôzão também pro meu amigo Deoclésio Duarte, o Chico Brasileiro. Quero mandar um abração para todos esses meus amigos aí. Agora nessa corrida na política, são todos meus amigos. Um abração para todos vocês. Gente, é o seguinte, são 11 horas e 54 minutos, eu já vou sortear daqui a pouquinho o voucher do Chicken Pizza, tá bom? Daqui a pouquinho eu vou estar sorteando o voucher do Chicken Pizza para você. Mas olha, já tá quase, eu tô quase sorteando, tá? Tô quase sorteando. Bora de novo, né? Igreja humilde no meio da serra.

0: Eita, Jesus!
1: É um povo simples que ali converte.
0: Esse é o João Lucas e o Davi. Igreja humilde no meio da serra. Que benção. O quê? Não acredito, não acredito. Delclécio Duarte aqui comigo aqui. Delclécio, fala comigo. Bom dia, Delclécio.
2: Muito bom dia, pastor Hudson. Um abraço especial aí a todos os ouvintes, né, da nossa querida Essência FM, do programa Happy Day. Estamos aí já percorrendo a região oeste do Paraná, com agendas, fazendo visitas. E aqui ligadinho na Essência FM, que traz uma palavra de Deus, uma palavra de conforto a todas as pessoas. Uma abençoada semana a todos aí e tamo junto.
0: Tamo junto, Delclécio, tamo junto, tamo junto. Ah, gente, olha só. Foi um atrás do outro aqui. Peraí. O senhor também? O Chico Brasileiro também? Chico Brasileiro, não, gente, a gente tá muito importante aqui nessa rádio aqui. O Chico Brasileiro também tá me escutando. Chico Brasileiro, bom dia, Chico Brasileiro.
3: Bom dia, pastor Hudson. Tô passando aqui para mandar um abraço para todos os seus ouvintes do Brasil, do Paraguai, aqui de Foz do Iguaçu, e todos aqueles que acompanham este belo programa, este maravilhoso encontro que você proporciona nas manhãs, e desejar uma abençoada semana a todos aqueles que acompanham o seu programa Happy Day aí, que é um líder de audiência na nossa região. Um grande abraço, fique com Deus.
0: Amém, Chico Brasileiro, amém. Obrigado pela audiência, obrigado pela audiência. Delclécio e agora o Chico Brasileiro. Gente, um abração aí dos nossos amigos Delclécio e do Chico Brasileiro, tá bom? Gente, agora eu vou sortear o voucher do Chicken Pizza. Vou sortear, já tá aqui já, eu já vou sortear agora, já tava aqui já. Eu tava sorteando quando chegou aqui os nossos amigos aqui que estão me escutando, né? Eu vou sortear agora. Já tá aqui, inclusive já foi até sorteado já. Já vou só pegar aqui, só um pouquinho. Só deixa eu colocar um louvor aqui. Deixa eu colocar um louvor aqui. Esse aqui é do Jorge Pai, Jorge Filho. Misericórdia.

0: Kelly Nísio ganhou. Lá do Morenitas. Kelly! Você ganhou, Kelly.
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0: com. Deus abençoe, Kelly. Você ganhou. A Kelly Nísio ganhou o voucher do Chicken Pizza. Gente, eu preciso ir agora. Eu preciso ir mesmo, tá bom? Gente abençoada, tenha uma semana muito abençoada. Começo de agosto, né? Começamos o mês de agosto. Que a sua semana, seu mês, seja uma semana e um mês de muitas bênçãos de Jesus, tá bom? O meu sentimento é esse sentimento, que você seja muito abençoado. Que seu esposo que está saindo para trabalhar todas as manhãs seja abençoado. Que a sua esposa que saia todas as manhãs seja abençoada. Que seus filhos que estão estudando, fazendo faculdade sejam abençoados. Estão trabalhando, estudando, sejam muito abençoados. Que Deus dê saúde a todos da sua casa. Guarde a sua família, que nunca falte nada na sua casa. Fique com Jesus, tá bom? E que esse mês de agosto seja de muita bênção para todos vocês. Até amanhã, gente. Tchau, tchau.

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1: Nós sentimos a sua presença, o quão é real aqui nesta noite, Espírito Santo. Você pode desfrutar dessa presença do Espírito Santo que está neste lugar. Nós te exaltamos, Senhor. Em nome do Senhor Jesus. A paz do Senhor, igreja. Queria, com muito carinho, pedir agora. Eu tenho observado que alguns estão conectados

até o momento, alguns ainda estão meio desconectados. Que você redobre a sua atenção neste momento. Sei que já foi para o banheiro, já foi, já tomou água, aguenta um pouquinho, daqui a pouco você vai ter a oportunidade de tomar água, exceto as crianças, queridos, mas você que é adulto, você já tem um entendimento. Quero que você redobre a sua atenção para aquilo que o Senhor tem para nós. Então evite caminhar, evite neste momento conversar com a pessoa que está no teu lado, a não ser você abrir sua boca para glorificar o nome do Senhor, amém? Abra sua Bíblia no Evangelho de Mateus, Evangelho de Jesus Cristo, escrito por Mateus, capítulo 26. Evangelho de Mateus, capítulo 25, versículo 36, em diante nós vamos ler. Em seguida, Jesus foi com eles a um lugar chamado Getsêmani e disse aos discípulos: sente-se aqui enquanto eu vou ali orar. E levando consigo Pedro e os dois filhos de Zebedeu, começou a sentir-se tomado de tristeza e de angústia. Então lhes disse: a minha alma está profundamente triste até a morte. Fiquem aqui e vigiem comigo. E adiantando-se um pouco, prostrou-se sobre o seu rosto, orando e dizendo: meu Pai, se é possível que passe de mim este cálice, contudo, não seja como eu quero, e sim como tu queres. E voltando para os discípulos, achou-os dormindo. E disse a Pedro: então nem uma hora vocês puderam vigiar comigo? Vigiem e orem para que não caia em tentação. O espírito, na verdade, está pronto, mas a carne é fraca. Retirando-se pela segunda vez, orou de novo, dizendo: meu Pai, se não é possível que este cálice passe de mim sem que eu beba, faça-se a tua vontade. E voltando, achou-se outra vez dormindo, porque os olhos deles estavam pesados. Deixando-os novamente, foi orar pela terceira vez, repetindo as mesmas palavras. Então voltou para os discípulos e lhe disse: vocês ainda estão dormindo e descansando? Eis que é chegada a hora, e o Filho do Homem está sendo entregue nas mãos de pecadores. Levante-se, vamos embora. Eis que o traidor se aproxime. Se você leu comigo, diga um amém. Redobre sua atenção naquilo que o Senhor tem para a nossa vida. Eu gostaria de refletir com vocês, compartilhar com vocês nesta noite, sobre a fase do Getsêmani na vida cristã. A fase do Getsêmani na vida cristã. Eu gostaria que você entendesse a seguinte perspectiva: que o Getsêmani não é um lugar, mas o Getsêmani é uma fase. Você pode repetir comigo: o Getsêmani não é um lugar, o Getsêmani é uma fase. Nós vamos ver aqui que algumas características que Jesus ele passou aqui no Getsêmani são características de fases do Getsêmani na vida do cristão, e são características que qualquer um de nós estamos sujeitos a passar, a enfrentar na nossa vida. Mas antes de compartilhar com vocês essas características, estas fases, eu quero construir com vocês alguns pensamentos para que a gente então finalize com essas características. Bom, Deus

eternidade é algo que não se cabe dentro da nossa imaginação. A eternidade é um tempo sem fim. E é por isso que é muito perigoso quando você brinca com a sua salvação. É muito perigoso quando você flerta com o pecado ou brinca com o pecado. Porque a vida aqui, ela é muito rápida. Por mais que eu ou você possamos viver aqui 80, 90, 100 anos, mas uma hora este tempo, a vida aqui vai se encerrar. Por mais que eu se cuide, você se cuide, isso aqui um dia terminará. E a questão não é só essa, porque a vida, ela é como um sopro. Como aconteceu para a mãe desse filho, para o filho desta irmã que teve seu filho ontem e teve que enterrar hoje. A vida é como um sopro, desaparece, você não vê, ela é muito rápida. Mas a questão não é como você tem vivido apenas hoje. Mas a grande questão é quando seus olhos se fecharem aqui, aonde que eles irão se abrir? Sabe, queridos, a verdadeira vida, ela não é aqui. Ela é na eternidade. Aqui é só uma passagem. Aqui é somente uma oportunidade que Deus te deu para que você decida aonde você vai passar a sua eternidade, ou com Ele ou sem Ele, ou desfrutando da salvação eterna, ou desfrutando, ou melhor, não desfrutando, ou da condenação e perdição eterna. Sabe, vamos abrir aqui um confessionário. E eu te faço uma pergunta. Você já fez algo que não deveria fazer? Ou você já falou algo que não deveria falar? De modo que você entristeceu o Espírito Santo? De que parece que o Senhor, que Deus, Ele desapareceu? E você foi invadido por uma tristeza, por uma angústia tão grande no seu coração, que você ficou muito ruim. Quantos já passaram por essa experiência? Quantos? Olha aí, eu e mais três, glória a Deus, irmãos. Olha aí que bênção. Aqui, ó, tem mais uns aqui. Agora, multiplique esse sentimento por pelo menos 1 milhão de vezes. Imagine a dor, que não deve ser isso. Imagine a dor. E este lugar tem um nome. E esse nome se chama inferno. Porque no inferno, a ausência total da presença de Deus. E preste atenção em algo aqui, queridos. O céu, queridos, ele não é simplesmente maravilhoso porque lá tem anjos, porque lá tem ruas de ouro, não. O céu é maravilhoso porque Jesus está lá, Deus está lá. E o inferno, ele não é terrível simplesmente porque tem fogo, ou porque tem ranger de dentes, ou choro, não. O céu é terrível porque a presença de Deus não está lá. Jesus não está lá. Jesus conta uma história de um homem que morreu e foi para o inferno. E havia algo vivo dentro dele, diga comigo, memória. Este homem morreu, Jesus conta que ele foi para o inferno, e ele olha de longe. Ele olha de longe e vê o seio de Abraão, e ele vê Lázaro. Lázaro era alguém que este homem maltratou por muito tempo. E este homem então fala, faz alguns pedidos. Ele diz assim: Senhor, libere Lázaro, que ele vá aos meus parentes e diga a eles que este lugar de fato existe, e peça para que eles se arrependam, para que eles não venham para cá. Primeira característica: o inferno é o lugar aonde a memória nunca morrerá. Segunda característica: o inferno é um lugar que quem irá para

lá, perceberá que não há uma porta de volta, não há uma porta de saída, não há mais como voltar atrás. Ao homem foi estar sujeito a viver uma única vez, sabe, não tem purgatório, isso foi algo criado ao longo dos séculos e não tem base bíblica para isso. Ao homem foi sujeito a viver uma única vez, como está escrito em Hebreus. Esta vida é a única vida que você tem para decidir aonde você vai passar a sua eternidade, se com Deus ou ausente dele, se diante da presença dele ou ausente dele. A eternidade, ela existe. Mas eu quero te dar uma boa notícia. O Senhor, ele preparou um lugar para que eu e você passasse a eternidade. Ele foi na cruz, morreu na cruz para perdoar o meu e os seus pecados. Ele morreu a morte que era minha e que era sua. Ah, havia uma condenação para mim e para você. Mas ele lá na cruz pegou esta condenação e rasgou o meio, e essa dívida que era minha, que era sua, está paga. A palavra do Senhor diz que não há condenação para aqueles que estão em Cristo Jesus. Basta você reconhecer a salvação da cruz, se arrepender dos seus pecados, entregar o controle na mão do Senhor. Ah, queridos, ele já comprou a sua alma do inferno para que você passasse a eternidade ao lado dele, na glória com ele. Você pode glorificar o nome do Senhor. A sua dívida foi paga. Glória ao nome do Senhor. Agora, se entender a eternidade, Vitor, é um mistério. Imagina entender Deus, que é o Pai da eternidade, que gerou a eternidade. Sabe, Deus, ele fez o homem para viver em santidade, mas o homem, ele escolheu viver contra Deus, porque o homem então pecou e destituído da glória, ele foi destituído da glória de Deus. Deus então criou-se, aliás, um abismo entre o homem e Deus. E esse abismo, ele existe até hoje. E aonde é que Cristo entra nisso? Cristo é o caminho que nos leva a Deus. Então imagina que dois pontos e um abismo no meio. Há dois pontos e um grande abismo no meio. Cristo, ele veio para ser a ponte por cima desse abismo, para nos reconectar a Deus. Esse abismo, ele continua a existir ainda hoje entre Deus e o homem. Mas se você realinhar sua vida a Cristo, quando você se arrepende dos seus pecados, quando você recebe Jesus como seu Senhor e Salvador, Cristo é o caminho que te leva, te reconecta em Deus, porque em Cristo nós estamos livres da ira vindoura, porque em

Isso já é um motivo para você glorificar o nome do Senhor. A obra redentora, a obra da redenção, ela passou pela cruz. Só que enquanto a cruz não chegava, o Antigo Testamento então vinha sendo construído. E os irmãos bem sabem que o salário do pecado é? O salário do pecado é? É a morte. Alguém tinha que morrer. Só que para que o homem não morresse, Deus havia provido na lei que uma vez por ano existisse o dia da expiação.

ao invés da humanidade morrer, quem morreria de forma provisória? Um cordeiro. O sumo sacerdote, então, ele entrava no templo ou no tabernáculo, dependendo da época aqui que a gente está falando, se é depois de Salomão, é templo, se é antes, é tabernáculo. E aí, havia então três fases, três ambientes dentro do tabernáculo. Quem lembra? Se você não lembra, você pode procurar qualquer uma das nossas crianças que estão fazendo discipulados aqui nas terças-feiras, que elas com certeza vão saber te dizer, não é, Kelly? Até o ano passado fizeram aqui até uma maquete do tabernáculo, elas sabem cada, o significado de cada item dentro da arca, é uma benção. Mas quem lembra aí qual que é as três fases, os três ambientes do tabernáculo? A primeira parte é o átrio, átrio aonde todos chegavam. A segunda fase é o santo, o lugar santo aonde somente o sacerdote e o sumo sacerdote chegavam. E a terceira etapa, a terceira fase, é o lugar santíssimo, Santo dos Santos, aonde somente o sumo sacerdote, eles chegavam. Então, o templo, eles tinham essas três ambientes, essas três fases. O primeiro é qual? O átrio, onde quem chegava? Todos. O segunda fase, o segundo ambiente, era o santo, que quem chegava ali era somente os sacerdotes e os sumo sacerdotes. E o terceiro lugar é o lugar santíssimo, Santo dos Santos, a qual só o sumo sacerdote chegava lá. Então o templo, ele tinha essas três ambientações, e uma vez por ano havia o dia da expiação, e o sumo sacerdote, ele ia literalmente com um cordeiro, entrava no lugar santíssimo, sacrificava aquele cordeiro, e ali ele espargia, ele derramava o sangue do cordeiro em cima da arca da aliança, e ali então o sacrifício era o sacrifício provisório, a ira de Deus era aplacada, era como se Deus estivesse dizendo, olha, era para vocês morrerem, era para o homem morrer, mas eu estou permitindo que um cordeiro morra no lugar da humanidade, no lugar do homem, como um símbolo futuro de que um sacrifício maior, um sacrifício de um cordeiro morrerá para salvar a humanidade, salvar o homem. Só que no outro ano tinha que ter mais um dia da expiação. E no outro ano, mais um dia da expiação. E no outro ano, mais um dia da expiação. Até que um ano, João Batista está batizando. E ele avista um homem em direção. E ele não diz, eis um cordeiro. Mas ele diz, eis o cordeiro que tira o pecado do mundo. Você pode glorificar o Senhor por isso. Eis o cordeiro que tira o pecado do mundo. A lei tinha que ser cumprida. E os irmãos bem sabem que não existia somente os dez mandamentos. Tinham ainda as 603 cláusulas do livro de Levítico. Então seriam 603 pontos que envolviam a lei. E nenhum homem havia, e ninguém conseguiu cumprir todos esses mandamentos. Sabe, queridos, Cristo cumpriu a lei, não porque a lei ela foi dada para o homem cumprir todas elas, mas a lei era de uma forma de mostrar ao homem que apesar de todas as suas forças, apesar de todo o seu esforço, apesar de toda a sua dedicação, ele não tem condição de se salvar por si só, senão através somente do Filho, do Cordeiro, Filho de Deus, vindo na cruz, e ali naquela cruz, derramar o seu sangue, como sacrifício vivo, para salvar a humanidade, salvar a mim e salvar você. Só que o dia da expiação também tem que ser cumprido. Porque se Cristo

ele veio para cumprir a lei. O dia da expiação também tem que ser cumprido. Então, no Novo Testamento, pastor Jonas, eu identifico um lugar simbolicamente como esse dia da expiação. E esse lugar é o Getsêmani. O dia da expiação era o dia onde quem ia dar o sacrifício, queridos? O sumo sacerdote. O sumo sacerdote, ele entrava no terceiro estágio. Vocês lembram das três etapas? Átrio, todos chegavam. No lugar santo, somente o sacerdote, o sumo sacerdote. E no último estágio, no lugar do Santíssimo, quem que entregava o sacrifício? O sumo sacerdote. Ali então ele derramava o sangue do Cordeiro. Jesus, ele entra com 11 dos seus discípulos no Getsêmani. Um ficou para trás, Judas já tinha ficado para trás. O Senhor então, a Bíblia diz que naquele primeiro ambiente, ele deixa 8, ele pega Pedro, Tiago e João e vai mais adiante. A Bíblia vai dizer que Pedro, Tiago e João fica ali e ele vai um pouco mais adiante sozinho. Ele vai sozinho adiante. Eu consigo imaginar e aqui entender que Jesus, ele organiza esses três ambientes dentro do Getsêmani. O primeiro ambiente onde todos chegam. O segundo ambiente onde só os mais íntimos entram. E o terceiro ambiente aonde ele chega sozinho. Aonde só ele chega. Só que acontece algo extraordinário aqui. Quando ele chega sozinho neste lugar. Porque só ele chega. A Bíblia diz que a tensão é tão grande sobre ele, que os seus poros começam a se romper, e ele começa a suar gotas de sangue. E aqui, o sangue que vai derramar, que vai terminar de ser derramado no Calvário, ele começa aqui, pastor Alexandre, no Getsêmani. O sangue não começou a ser derramado quando ele estava no pátio da casa de Pilatos, não. O sangue começou a ser derramado no Getsêmani, antes de ele ser preso. O sangue começa a ser derramado é aqui, aonde vai terminar no Calvário. É por isso que o sacrifício dele é completo. Porque ele não veio apenas como um sumo sacerdote para cumprir e oferecer o sacrifício de Melquisedeque. Não, ele é o Cordeiro Pascal, ele é o Cordeiro de Deus, ele é o sumo sacerdote e é o Cordeiro. É ele quem oferece a oferta e ao ofertante, é ele que é o sacrifício completo e ofertado. Deixa eu te dar uma boa notícia, meu filho. Você foi perdoado pelo nosso Deus. Você foi perdoada por este Deus. E a beleza do Evangelho é que o Evangelho diz a você: ainda há salvação. Ainda há esperança para que você decida em vida aonde você vai passar a sua eternidade. Quantos podem glorificar ao Senhor por esse santo sacrifício? O Getsêmani então não é apenas um lugar. O Getsêmani é uma fase. Diga comigo, o Getsêmani é uma fase. E aqui eu quero compartilhar com vocês algumas fases do Getsêmani na vida cristã. E em primeiro lugar, a fase do Getsêmani é uma fase onde existem guerras que você não pode tentar lutar sozinhas. Jesus olha para os seus discípulos e diz: será que vocês podem orar comigo neste momento? Será que vocês podem participar, estar comigo?

momento. Eu não sei se você já parou para pensar neste texto. Eu não sei se você já imaginou Jesus pedindo ajuda para alguém orar junto com Ele. Será que vocês podem participar, orar juntamente comigo neste momento? Porque na verdade o Espírito está pronto, mas a carne é fraca. A primeira característica da fase do Getsêmani é uma fase que você enfrenta lutas que você sabe que é perigosa demais para tentar lutar sozinhas, sem pedir ajuda. Mas deixa eu te dizer uma coisa, queridos, não tenha vergonha de pedir ajuda. Não tenha vergonha, medo de pedir ajuda. Se você está perdendo essa guerra, ei queridos, não morra sozinho, não tenha vergonha de pedir alguém para te ajudar a carregar essa cruz. O próprio Senhor Jesus pediu para Cirineu ajudá-lo a carregar a cruz. O próprio Senhor chegou para os seus discípulos e disse: será que vocês não podem participar deste momento comigo? Primeira característica da fase do Getsêmani é uma fase que existe guerras que você não pode tentar lutar sozinho. Mas receba a coragem de Deus nessa noite para que você peça força e ajuda ao Espírito Santo e alguém. Receba coragem e ousadia do Senhor nesta noite para você abrir o seu coração e pedir ajuda para alguém, dizer: olha, me ajuda, as dificuldades estão grandes, eu não consigo. Mas não se isole, não morra sozinho, busque ajuda. Deus vai te ajudar e você vai vencer essa luta, e o nome dele será glorificado na sua vida. Sabe, tem um entendimento que eu acho muito interessante, presta atenção nisso. Diz assim, ó: quem tem coragem de pedir ajuda em um momento de tensão, dificilmente precisará pedir socorro em um momento de pecado. Quem tem coragem de pedir ajuda em um momento de tentação, dificilmente pedirá socorro em um momento de pecado. Não tenha medo, não tenha timidez, busque ajuda. Tem guerras que você não tenta e não conseguirá lutar sozinho. Peça ajuda ao Espírito Santo e Ele te concederá vitória e pessoas para caminhar junto com você. Segunda característica da vida do Getsêmani na vida de alguém é uma fase em que algumas pessoas a qual você conta vai adormecer. Já passou por isso? Quantas pessoas, no momento em que mais você precisava, elas agiram talvez de forma indiferente, não deram o valor daquele momento ao qual você estava passando, talvez não se consentiram com aquela situação que você estava passando. Ah, sabe aquela pessoa, talvez você diz assim: olha, essa pessoa, nas maiores e talvez dificuldades que eu venha passar, nas maiores enfrentamentos e guerras da minha vida, esta pessoa, ela vai estar comigo. E quando você precisa e precisou, essa pessoa estava dormindo. Não dormindo literalmente, mas agiu indiferente. Não deu valor sobre aquilo que você estava vivendo, sobre aquilo que você estava enfrentando. Sabe o que é isso? É a fase, é uma característica da fase do Getsêmani na vida cristã. Mas deixa eu te dizer uma coisa. Jesus, ele já passou por situações, por um cenário de precisar de uma pessoa e a pessoa agir diferente. E é por isso que ele enfrentou o Getsêmani, e ele sabe o quão difícil é

uma pessoa, você precisar de alguém, essa pessoa não estar ali para te ajudar. E é por isso que nos momentos em que mais você precisar, o Senhor estará lá. É por isso que nos momentos a qual você talvez não tiver amigos, familiares, o Senhor, Ele não agirá diferente diante das suas, se você precisar, o Senhor estará lá. É por isso que nos momentos a qual você talvez não tiver amigos, familiares, o Senhor, Ele não agirá diferente diante da sua situação. É por isso que nos momentos a qual você talvez se sinta sozinho, mas não esqueça que os olhos do Senhor estão atentos para você. Os ouvidos dEle não estão fechados ou cerrados para ouvir o clamor do seu filho. João Batista, ele é lançado na ilha de Patmos para morrer. E ele diz assim: no dia do Senhor, eu fui lançado na ilha de Patmos para morrer. E o dia do Senhor aqui significa, em Apocalipse, eles chamavam o dia de domingo na era cristã. Então ele chamava o dia de domingo, o dia do Senhor, porque era o dia em que eles se reuniam para cultuar o Senhor. Era o dia em que o Senhor Jesus havia ressuscitado. Então João Batista, ele diz assim: no dia do Senhor, eu fui lançado à ilha de Patmos.

controle na mão do Senhor. Ah, queridos, Ele já comprou a sua alma do inferno para que você passasse a eternidade. Fevereiro, março, abril, maio, junho, julho. E você está iniciando este mês de agosto com saúde. Você abriu os seus olhos, você puxou o fôlego de vida nesta manhã. Ainda ontem um pastor, uma irmã mandou mensagem para mim, um pastor, dizendo: pastor, o meu filho novo deu uma parada cardíaca nele, fulminante, tão novo. E amanhã, no caso hoje, nós estaremos fazendo o culto fúnebre, enterrando ele. Naquele mesmo momento, senti pela perda daquela mãe do filho. Mas hoje pela manhã, quando eu abri meus olhos, eu disse: obrigado, Senhor. Porque o Senhor ainda me deu mais um dia, mais uma oportunidade para te adorar. Mais uma oportunidade para ser melhor. Mais uma oportunidade para te buscar ainda mais. Só você que é grato por esse Deus que já estendeu as suas mãos, que cuida de você, que é fiel. Levante suas mãos para o alto e comece a cantar e declarar essa...

glorifica o nome dele. Aleluia. Olha o nome do Senhor. Pode tomar o seu assento. Glória ao seu nome, Senhor. Nós te adoramos, Espírito Santo. Nós sentimos a sua presença, o quão é real aqui nesta noite, Espírito Santo. Você pode desfrutar dessa presença do Espírito Santo que está neste lugar. Nós te exaltamos, Senhor. Em nome do Senhor Jesus. A paz do Senhor, igreja. Queria, com muito carinho, pedir agora. Eu tenho observado que alguns estão conectados, mas até o momento alguns ainda estão meio desconectados. Que você redobre a sua atenção neste momento. Você que já foi para o banheiro, já tomou água, aguenta um pouquinho. Daqui a pouco você vai ter a oportunidade de tomar água, exceto as crianças, queridos, mas você que é adulto, você já tem o entendimento, quero que você redobre a sua atenção para aquilo que o Senhor tem para nós. Então evite caminhar, evite neste momento conversar com a pessoa que está no teu lado, a não ser você abrir sua boca para glorificar o nome do Senhor, amém? Abra sua Bíblia no Evangelho de Mateus, Evangelho de Jesus Cristo, escrito por Mateus, capítulo 26. Evangelho de Mateus, capítulo 25, versículo 36, em diante nós vamos ler. Em seguida, Jesus foi com eles a um lugar chamado Getsêmani e disse aos discípulos: sente-se aqui enquanto eu vou ali orar. E levando consigo Pedro e os dois filhos de Zebedeu, começou a sentir-se tomado de tristeza e de angústia. Então lhes disse: a minha alma está profundamente triste até a morte. Fiquem aqui e vigiem comigo. E adiantando-se um pouco, prostrou-se sobre o seu rosto, orando e dizendo: meu Pai, se é possível que passe de mim este cálice, contudo, não seja como eu quero, e sim como tu queres. E voltando para os discípulos, achou-os dormindo. E disse a Pedro: então nem uma hora vocês puderam vigiar comigo? Vigiem e orem para que não caia em tentação. O espírito, na verdade, está pronto, mas a carne é fraca. Retirando-se pela segunda vez, orou de novo, dizendo: meu Pai, se não é possível que este cálice passe de mim sem que eu beba, faça-se a tua vontade. E voltando, achou-se outra vez dormindo, porque os olhos deles estavam pesados. Deixando-os novamente, foi orar pela terceira vez, repetindo as mesmas palavras. Então voltou para os discípulos e lhe disse: vocês ainda estão dormindo e descansando? Eis que é chegada a hora, e o Filho do Homem está sendo entregue nas mãos de pecadores. Levante-se, vamos embora. Eis que o traidor se aproxime. Se você leu comigo, diga um amém. Redobre sua atenção naquilo que o Senhor tem para a nossa vida. Eu gostaria de refletir com vocês, compartilhar com vocês nesta noite sobre a fase do Getsêmani na vida cristã. A fase do Getsêmani na vida cristã. Eu gostaria que você entendesse a seguinte perspectiva: que o Getsêmani não é

lugar. Mas o Getsêmani é uma fase. Você pode repetir comigo? O Getsêmani não é um lugar. O Getsêmani é uma fase. Nós vamos ver aqui que algumas características que Jesus ele passou aqui no Getsêmani são características de fases do Getsêmani na vida do cristão. E são características que qualquer um de nós estamos sujeitos a passar, a enfrentar na nossa vida. Mas antes de compartilhar com vocês essas características, estas fases, eu quero construir com vocês alguns pensamentos para que a gente então finalize com essas características. Bom, Deus criou o homem em um estado de santidade. Amém? Deus criou o homem em um estado de pureza. O homem, ele não foi feito eterno. Eterno é aquilo que sempre existiu. O homem, ele foi feito para a imortalidade. Eterno é aquilo que sempre existiu. O homem, então, foi criado no estado de imortal, de imortalidade, ou seja, para não morrer. Eterno só existe um, que é o próprio Deus, que sempre existiu. Ou melhor, Deus, ele é mais do que eterno. Deus, ele é Pai da eternidade. A Bíblia traz, usa a expressão de eternidade em eternidade. A eternidade, queridos, é um tempo que não se cabe na nossa mente. A eternidade é algo que não se cabe dentro da nossa imaginação. A eternidade é um tempo sem fim. E é por isso que é muito perigoso quando você brinca com a sua salvação. É muito perigoso quando você flerta com o pecado ou brinca com o pecado. Porque a vida aqui, ela é muito rápida. Por mais que eu ou você possamos viver aqui 80, 90, 100 anos, mas uma hora este tempo, a vida aqui, vai se encerrar. Por mais que eu se cuide, você se cuide, isso aqui um dia terminará. E a questão não é só essa, porque a vida, ela é como um sopro. Como aconteceu para a mãe desse filho, para o filho desta irmã que teve seu filho ontem e teve que enterrar hoje. A vida é como um sopro, desaparece, você não vê, ela é muito rápida. Mas a questão não é como você tem vivido apenas hoje, mas a grande questão é quando seus olhos se fecharem aqui, aonde que eles irão se abrir? Sabe, queridos, a verdadeira vida, ela não é aqui, ela é na eternidade. Aqui é só uma passagem, aqui é somente uma oportunidade que Deus te deu para que você decida aonde você vai passar a sua eternidade, ou com Ele ou sem Ele, ou desfrutando da salvação eterna, ou desfrutando, ou melhor, não desfrutando, ou da condenação e perdição eterna. Sabe, vamos abrir aqui um confessionário. E eu te faço uma pergunta. Você já fez algo que não deveria fazer? Ou você já falou algo que não deveria falar? De modo que você entristeceu o Espírito Santo? De que parece que o Senhor, que Deus, ele desapareceu? E você foi invadido por uma tristeza, por uma angústia tão grande no seu coração, que você ficou muito ruim. Quantos já passaram por essa experiência? Quantos? Olha aí, eu e mais três, glória a Deus, irmãos. Olha aí que bênção. Aqui eu tenho mais uns aqui. Agora, multiplique esse sentimento por pelo menos

um milhão de vezes. Imagine a dor, que não deve ser isso. Imagine a dor. E este lugar tem um nome. E esse nome se chama inferno. Porque no inferno, a ausência total da presença de Deus. E preste atenção em algo aqui, queridos. O céu, queridos, ele não é simplesmente maravilhoso porque lá tem anjos, porque lá tem ruas de ouro, não. O céu é maravilhoso porque Jesus está lá, Deus está lá. E o inferno, ele não é terrível simplesmente porque tem fogo, ou porque tem ranger de dentes, ou choro, não. O céu é terrível porque a presença de Deus não está lá. Jesus não está lá. Jesus conta uma história de um homem que morreu e foi para o inferno. E havia algo vivo dentro dele, diga comigo, memória. Este homem morreu, Jesus conta que ele foi para o inferno, e ele olha de longe e vê o seio de Abraão, e ele vê Lázaro. Lázaro era alguém que este homem maltratou por muito tempo. E este homem então faz alguns pedidos. Ele diz assim: Senhor, libere Lázaro, que ele vá aos meus parentes e diga a eles que este lugar de fato existe, e peça para que eles se arrependam, para que eles não venham para cá. Primeira característica: o inferno é o lugar aonde a memória nunca morrerá. Segunda característica: o inferno é um lugar que quem irá para lá perceberá que não há uma porta de volta, não há uma porta de saída, não há mais como voltar atrás. Ao homem foi estar sujeito a viver uma única vez, sabe, não tem purgatório. Isso foi algo criado ao longo dos séculos, e não tem base bíblica para isso. Ao homem foi sujeito a viver uma única vez, como está escrito em Hebreus. Esta vida é a única vida que você tem para decidir aonde você vai passar a sua eternidade, se com Deus ou ausente dele, se diante da presença dele ou ausente dele. A eternidade, ela existe. Mas eu quero te dar uma boa notícia. O Senhor, ele preparou um lugar para que eu e você passasse a eternidade. Ele foi na cruz, morreu na cruz para perdoar o meu e os seus pecados. Ele morreu a morte que era minha e que era sua. Ah, havia uma condenação para mim e para você, mas ele lá na cruz pegou esta condenação.

0: a salvação da cruz, se arrepender dos seus pecados, entregar o controle na mão do Senhor. Ah, queridos, Ele já comprou a sua alma do inferno, para que você passasse a eternidade ao lado dEle, na glória com Ele. Você pode glorificar o nome do Senhor. A sua dívida foi paga. Glória ao nome do Senhor.
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5: Aleluia. Porque não há lugar melhor, Senhor, que a tua presença.

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4: Aleluia! Deus tem um chamado para cada um de nós, para viver a cada dia, rompendo em fé.

Aleluia! Vamos rompendo em fé nesta tarde de segunda-feira, hoje, dia 3/8/2026. Aleluia! Se eu não tivesse perdido a minha irmã, né? Faleceu já há 1 ano e meio, ela estaria de aniversário hoje, dia 3 de agosto. Mas Deus sabe de todas as coisas, né? Tudo está diante do Senhor, é o tempo do Senhor, não é o nosso, né? Eu quero saudar a todos com a doce e gloriosa paz do Senhor Jesus. Eu aqui quem fala é a irmã Martina, missionária Terezinha não pôde vir hoje porque ela está com compromisso, né? Nasceu sua netinha. Glória a Deus, está ali cuidando da sua netinha, sua filha. Nosso primeiro ministério, né? Nossa família. E muitas das vezes nós temos que escolher, né? O que nós temos que fazer. Quando tem outro jeito, tudo bem, mas quando não tem, né, vai fazer o quê? Eu quero. Aqui tá lendo uma palavra nessa tarde, né? Hoje deu uma chuvinha bem gostosa. A gente recebeu uma chuvinha bem calminha, né? Bem gostosinha, que veio para refrescar um pouquinho. E eu quero estar lendo a palavra aqui em Deuteronômio 28, que o Senhor colocou no meu coração. Foi aqui na rádio mesmo, a hora que eu cheguei. Eu vim com uma palavra, mas Deus me deu outra palavra. Glória a Deus. Que vai dizer assim: Deuteronômio 28 vai dizer: as bênçãos que serão lançadas do Monte Gerizim. E será que, se ouvires a voz do Senhor teu Deus, tendo cuidado de guardar todos os seus mandamentos, que eu te ordeno hoje, o Senhor teu Deus te exaltará sobre todas as nações da terra, e todas essas bênçãos virão sobre ti e te alcançarão, quando ouvires a voz do Senhor teu Deus. Bendito serás tu na cidade, e bendito serás no campo. Bendito o fruto do teu ventre, e o fruto da tua terra, e o fruto dos teus animais, e a criação das tuas vacas, e os rebanhos das suas ovelhas. Bendito o teu cesto, a tua amassadeira. Bendito serás ao entrares, e bendito serás ao saíres. O Senhor entregará os teus inimigos que se levantarem contra ti, feridos diante de ti. Por um caminho sairão contra ti, mas por 7 caminhos fugirão diante de ti. O Senhor mandará que as bênçãos estejam contigo, nos teus celeiros, em tudo que puseres a tua mão, e te abençoará na terra que te der o Senhor teu Deus. O Senhor te confirmará para ti, por povo santo, como te tem jurado, quando guardares os mandamentos do Senhor teu Deus e andares nos seus caminhos e todos os

povos da terra verão que és chamado pelo nome do Senhor, e terão temor de ti. E o Senhor te dará abundância de bens no fruto do teu ventre, e no fruto dos teus animais, e no fruto da tua terra, sobre a terra que o Senhor jurou aos teus pais te dar. Aleluia! Glória a Deus! Que promessa linda, maravilhosa, né? O Senhor, ele tem uma promessa para nós. Ele diz, bendito, nós seremos benditos quando nós obedecermos a voz do Senhor, a palavra do Senhor, a Bíblia, né? Esse é o manual, eu falo, esse é o nosso almanaque, o nosso manual, a nossa bússola para o reino dos céus. Então, quando nós obedecemos a palavra do Senhor, fácil? Não é, irmãos, não é fácil. Renunciar não é fácil, mas nós temos que renunciar. Tudo por amor a Jesus. O Jesus não renunciou a vida dele por amor de nós? Ele não se entregou naquela cruz? Morte de cruz. A morte terrível ele teve naquela cruz. Por amor de nós. Então nós temos também. Não é difícil renunciar. Nós temos que renunciar com amor. Com amor a Jesus. Renunciar às coisas desse mundo. Sim. Estamos nesse mundo, vivemos nesse mundo, mas não somos desse mundo, não somos igual a esse mundo. As pessoas mundanas, as coisas que muitas pessoas fazem, que é abominável aos olhos de Deus, coisas que não agradam o coração de Deus. Então vamos obedecer. Aqui diz, e será que, se ouvires a voz do Senhor, teu Deus, tendo cuidado de guardar todos os seus mandamentos, que eu te ordeno hoje, o Senhor, teu Deus, te exaltará sobre todas as nações da terra. Aleluia. O Senhor nos exaltará, o Senhor. Ele colocará nós em evidência. O Senhor, ele abrirá as portas do céu quando nós descermos a sepultura, quando houver o arrebatamento. Então, nós teremos um novo céu. Nós teremos uma nova morada. Que não é aqui, irmãos. Mas ele diz que nós seremos benditos aqui na terra também. Nós seremos benditos se nós ouvirmos, tão somente ouvirmos a voz do Senhor. Né? Nós não andaríamos aflitos. As aflições não vêm do Senhor. Tudo que vem de Deus é bom. Tudo que vem de Deus traz paz. Não traz aflição dentro de nós. Não. Tudo que vem de Deus traz paz no nosso coração. Vamos orar então para prosseguir essa programação, porque eu falo que aqui não é apenas uma programação, mas sim uma adoração ao Senhor, um culto ao Senhor. Deus, Pai querido, estamos aqui diante da Tua santa e poderosa presença. Peço licença para entrar, Senhor, diante da Tua santidade, Pai. Pai, perdoa as minhas falhas, os meus pecados, Senhor. Me perdoa, Senhor, de tudo aquilo que eu tenho feito errado na Tua presença, Pai. Pai, eu quero Te agradecer, Senhor, por esse dia maravilhoso. Te agradecer pela minha casa, pela minha filha, os meus filhos, meu marido, a minha vida, Senhor, nosso respirar, o nosso andar, pelas providências que o Senhor tem me dado, por tudo, Senhor, até mesmo pelos livramentos, Pai, até mesmo aqueles que eu não tenho visto, Pai, vai de encontro com cada um nessa tarde, Pai. Pai, usa minha vida pela Tua misericórdia, usa as nossas vidas aqui nessa rádio, Senhor, porque eu sei que essa rádio alcança muitas pessoas, Pai, daqui de Foz do Iguaçu, fora de Foz do Iguaçu, desse país ao Paraguai, Argentina, em todos os lugares, Pai, até mesmo outros países, Pai, alcança essa programação, Pai, que venha, Senhor, ser feito, ser falado aqui, tudo que for falado aqui, Senhor, venha de Ti mesmo, Pai, que não venha nada de mim, Senhor, que as pessoas que venham trazer a Tua palavra, que venham aqui fazer as programações também, que o Senhor venha usar cada um segundo a Tua vontade, Pai, porque essa programação não é nossa, é Tua, Senhor Jesus, e eu creio, Senhor, que o Senhor está no controle de todas as coisas. Pai, vai visitando o aflito, Senhor, vai visitando aquele, Senhor, que está, Senhor, neste momento angustiado, que está, Senhor, passando por uma depressão, uma opressão maligna, Pai, vai acalmando o coração, vai dissipando todo o mal, vai desfazendo toda a obra maligna, Pai, todos os dardos inflamados, todo o laço do diabo, Senhor, contra a vida dessa pessoa, Pai. Se porventura essa pessoa, Senhor, está pensando em algo de

o Senhor. É o Senhor quem faz o milagre. É o Senhor que vai de encontro. É o Senhor que faz maravilhas, Pai, na vida de cada um. Pai, é assim que eu oro e eu te agradeço. Em nome do teu filho amado Jesus Cristo. Quero estar cumprimentando a todos a live. Quero cumprimentar aqui, primeiramente, a minha filha. Fazia tempo que ela não entrava na live. Ela tem uma vida muito corrida na segunda-feira. Paz do Senhor, minha filha. Que Deus abençoe a tua vida. A Sarinha, a Sara, né, que está aí no teu ventre. Minha netinha. Estou muito feliz com Deus, feliz com vocês. Porque Deus, ele é fiel, né, para completar a obra em nossas vidas. E te amo muito, minha filha. Ela diz, tira uma palavra para mim. Sim, eu vou estar tirando depois uma palavra para você. Também a irmã Genesi Gonçalves, ela está aí assistindo a programação. Ela diz, a paz do Senhor Jesus Cristo. A pastora Jeane, lá de Santa Lúcia, sempre nos acompanha. Ela diz, paz do Senhor, minha irmã amada. Paz do Senhor, que Deus abençoe. Aleluia. A irmã Genesi diz, palavra abençoada, amém, irmã, amém. É, Magali Silva, ela diz, paz do Senhor, irmã Magali. Luciana Martins também está aí na programação, um abraço, irmã Luciana. Deus tem uma obra muito grande na tua vida, mulher de Deus. Prossiga, não olhe para trás, olhe para o alvo, que é Cristo, que é a nossa salvação. Eu não sei o que a irmã está passando, sei que a irmã está passando uma enfermidade aí com seu esposo, mas eu não sei o que a irmã está passando em outras áreas, mas eu senti de falar essa palavra para a irmã. Olhe somente para Cristo, não olhe para trás, não olhe para as dificuldades, olhe somente para o Senhor. Angélica Cupini, ela diz, paz do Senhor Jesus, amém, amém, aleluia, ela diz, glória a Deus. Adão Alcides, boa tarde, paz do Senhor Jesus, amém, uma boa tarde de salvação, irmão Adão Alcides, oh glória, uma boa tarde aí, né, com a paz do Senhor, porque a paz, essa paz, eu sempre falo, é uma paz que excede todo entendimento. Irmãos, quando eu não servia a Jesus, eu tinha uma tribulação na minha mente, cada pouco parecia que aconteceu algo ruim e algo tenebroso, sabe, na minha mente. Hoje não, irmãos, hoje eu tenho uma paz muito grande no meu coração. Eu falo assim que eu sei de onde vem essa paz. Se eu falasse que não soubesse, que não sabia, eu estaria pecando, mas eu sei, é do Senhor Jesus. Então essa paz que excede todo entendimento, porque tudo que acontece em nossas vidas, nós que servimos a Deus de verdade, com sinceridade diante de Deus, ninguém é melhor que ninguém, mas cada um sabe da sua sinceridade diante de Deus. Ele não anda aflito, ele não anda com confusão na mente, ele tem a paz que excede todo entendimento, né? Que ele sabe que a gente sabe que a nossa vida, ela está no altar do Senhor, ela é do Senhor. Então, tudo que acontece para a nossa vida é permissão do Senhor. É Luiz Meire Rosa Meire diz, boa tarde, pastora. Não sou pastor, irmã. É pastora, pastor Valdir, que está aqui aí na minha frente, que é o nosso sonoplasta. Glória a Deus. Ainda sou irmã Martina, irmão. Muitos me chamam de missionária. Nunca pedi para ninguém chamar de missionária, mas amém, né? A gente faz a missão, faz a obra, faz o ide de Cristo, do nosso jeito mesmo, simples, humilde, mas estamos aí, né? É para a glória de Deus, é para honrar e glorificar o nome do Senhor Jesus. Ele diz, aqui é o diácono Luiz, quero ouvir uma palavra e oração pela vida da minha esposa, Rosimeire, e pela vida do nosso filho Felipe Valentim, aqui em São Paulo, Zona Sul, Campo Lindo, Limpo. Amém, irmão, amém. Estarei orando. A irmã Luciana também pede uma palavra. Ela tem uma filha chamada Sara também. Ô, glória. Para minha filha Sara, ela disse. A minha neta vai ser Sara, glória a Deus. A irmã Angélica também quer palavra. Aleluia. Irmã Edna Teixeira, eu ia trazer ela na rádio hoje, mas o Senhor falou comigo logo cedo. Ele me deu uma palavra e ele falou que era eu que tinha que trazer a palavra. Então, amém, amém. Tudo temos que dar graça, né? E ai de nós fugir do propósito de Deus, amém? A irmã Edna é uma pessoa muito, uma mulher de Deus, que busca muito ao Senhor, né? Sempre ela tem uma palavra ali de Deus, mas hoje o Senhor me deu esse compromisso para mim, amém? Em tudo dá graça. O Adão Alcides diz, sou missionário também, amém. Isso, faça.

0: Essa obra, irmão Adão Alcides, vamos lá. Tô enfermo, mas vou ficar bem. Em nome de Jesus Cristo. Amém. Glória a Deus. Vamos orar. Ele diz: sou cantor Adão Alcides da cidade de São Miguel do Iguaçu, Paraná. Sou missionário também. Amém. Glória a Deus. Vamos fazer a obra enquanto ainda é tempo, né? Em tempo e fora de tempo. Aleluia. Vamos estar ouvindo o primeiro louvor aqui e depois eu vou tirar a palavra. Vamos ouvir com Angélica Azevedo. Ore mais. Aleluia. Ouça esse louvor aí pro elevo e edificação, né, da tua alma, do teu espírito nessa tarde.
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Aleluia, glória a Deus. Ore mais, consagre mais, vigie mais, perdoe mais, perdoe mais, ame mais. Mesmo aqueles que te humilham, mesmo aqueles que te odeiam, ame mais. Porque sem amor nós não herdaremos o reino do céu, sem perdão não herdaremos o reino do céu. É sofrido, é doloroso, mas é o mandamento do Senhor. Primeiro, amar a Deus sobre todas as coisas, depois o nosso próximo, né, como a nós mesmos. Eita, glória, aleluia. Já na entrada ali da rádio aqui, já recebi essa palavra, né? Foi falado ali, meu Deus, e olha só esse louvor. Coisa linda, coisa que Deus, ele é maravilhoso. É, saiu uma palavra aqui, minha filha, Bianca, pediu uma palavra. Eu quero estar lendo aqui uma palavra. Saiu aqui em Provérbios 14. Vai falar da mulher sábia, né? Que edifica seu lar. Eu sei que ela está se tornando uma mulher sábia, mas eu quero estar lendo outra palavra aqui em 24, o capítulo, versículo, perdão. Capítulo 14, versículo 26 e 27, que fala assim: no temor do Senhor, afirme confiança, porque eu abri Provérbios 14 e veio os meus olhos, veio aqui, então quero estar lendo aonde veio. No temor do Senhor, afirme confiança, e ele será um refúgio para seus filhos. Aí fala assim: o temor do Senhor é uma fonte de vida para preservar dos laços da morte. Amém? Então, tema o Senhor, né? Não, a gente às vezes, ai, eu quer obedecer o pastor, sim. Temos, né, que ter obediência ao nosso pastor, à nossa autoridade, né, que está na terra também, aos nossos pais, às pessoas mais velhas, mas primeiramente o temor ao Senhor. O Senhor, ele quer que nós temamos a Ele, né? Que nós temos temor à palavra dEle, temor a Ele. Glória a Deus. Também tirei uma palavra aqui para a irmã Luciana, que pediu uma palavra. A irmã Luciana pediu uma palavra, eu tirei aqui em Jeremias 31, 3, que diz assim: há muito que o Senhor me apareceu, dizendo: com amor eterno te amei, também com amável benignidade te atraí. Aleluia. Leia lá, irmã Luciana, essa palavra depois. Glória a Deus. A irmã Angélica também pediu uma palavra e saiu aqui em Coríntios, 2 Coríntios 4. Eu quero estar lendo 8.

e o 9, que diz assim: em tudo somos atribulados, mas não angustiados, perplexos, mas não desanimados, perseguidos, mas não desamparados, abatidos, mas não destruídos. Amém? Glória a Deus. Essa é a palavra que o Senhor ministrou meu coração, né? Que me trouxe aqui na Bíblia para essas pessoas que pediram palavras. Eu não sei se tem mais pedido de palavra aí. Aleluia. A irmã Angélica também diz assim, ali em cima, que eu não li. Ela diz: alcança, Jesus, a vida através, as vidas através das nossas orações. Amém. Glória a Deus. Vamos para mais um louvor. Eu quero pedir para o pastor Valdir colocar aí um louvor a Jesus. Juliana Souza, ouça esse louvor para teu elevo espiritual. Compartilha essa live, irmãos. É para a glória de Deus, né? Não para nós. Aleluia.

Deus, louvado seja o nome santo do Senhor Jesus. Deus é bom o tempo todo Deus é bom. Vamos ouvir mais louvores. Alan e Alex, não vamos ouvir Mara Lima. Mara Lima, o valor de uma alma. Quem pediu esse louvor foi a mãe do pastor Valdir, que ela está aqui junto na rádio. Então, quero oferecer para ela, né, e para todos aí que estão ouvindo essa programação. Você sabe o valor que tem uma alma? Meu Deus, é forte.

Glória a Deus, irmão, você sabe o valor que tem uma alma. Meu Deus. Uma alma vale mais que o mundo inteiro, né? Para Deus, às vezes nós, seres humanos, né, não damos valor. Não damos a mínima para aquele que caiu, para aquele que está afastado dos caminhos do Senhor, ou para aquele que não está na presença de Deus, mas Deus, ele não tem prazer na morte de um ímpio, né? Ele tem prazer na morte de um justo, daquele que está ali se esforçando na presença dele para herdar o reino do céu.

E nós temos que pegar isso para nós também. Porque às vezes você olha, eu olho, ah, é um Zé ninguém, é um coitado, é um drogado, é apenas um bebum, é apenas uma prostituta, é apenas um ladrão. Ah, morreu fulano, matou, a polícia matou, fulano matou, fulano, ciclano. Ah, morreu. Era tranqueira mesmo. Não, irmãos. É uma alma para Jesus. É uma alma. E ali, nós às vezes pecamos porque falamos coisas que não devemos falar. O próprio crente, eu já vi gente falar isso. Ah, merecia. Morreu, mataram, porque estava fazendo coisas erradas. Quem nunca fez coisa errada? Assim como Jesus disse para aquela mulher que as pessoas queriam apedrejar. Quem nunca pecou, que atire a primeira pedra. Quem de nós não pecamos, irmãos? Por mais que nós estamos na presença de Deus, nós temos que buscar a Deus todos os dias, pedir perdão dos nossos pecados, porque nós pecamos, mesmo não querendo pecar. Então, o valor de uma alma vale mais que o mundo inteiro. Pense nisso antes de falar algo contra alguém ou de defamar alguém. Pense nisso. Ao contrário, ore. Ore por essa pessoa. Ore para que Deus venha, né, resgatar. Para que Deus venha salvar. Para que Deus venha libertar. Então, nós. Quem somos nós, né? Para julgar. Talvez aquela pessoa ali no leito de morte dela, ela se arrepende. É, naquele grande dia vai ter muita surpresa. Se arrepende dos seus pecados. Muitos confessam a Jesus antes de descer a sepultura. Viveu a vida inteira torta, fazendo coisa errada. Mas no último momento entregou sua vida para Jesus e vai para o céu. Assim como o ladrão, né, na da cruz. Não sei por que eu estou falando isso, senti de falar, enfim. Deus está no controle. Aqui, não sou eu. Não sou eu, Martina. Mas é o Espírito Santo de Deus. E às vezes a gente fala, a gente condena. Eu falo a gente porque eu também já fiz muito isso. Eu cuido agora para não fazer, mas sou humana, né? E às vezes a gente acha porque a gente é crente. Vai morrer, vai para o céu. Se nós não se arrepender todos os dias dos nossos pecados, das nossas atitudes, dos nossos pensamentos errados, das nossas, do que a gente faz. Às vezes a gente ri daqueles que fazem as coisas certas e a gente fala: ah, fulano quer ser santarrão, fulana quer ser santarrona. Às vezes a gente está fazendo errado, fulano está fazendo certo e a gente ali está criticando. Ai, ai, ai, ai. Então vamos vigiar. Vamos vigiar, irmãos. Vamos vigiar. Estou falando isso para mim também. Preciso vigiar. Eu, Martina. E Deus colocou essa palavra no meu, na minha boca agora, porque eu não ia falar nada. Eu ia pedir outro louvor. Pastor Valdir. A Alan e Alex, a renúncia. Olha aí, vamos renunciar. Eu quero tá lendo aqui algo primeiro, antes do louvor, que a irmã Angélica diz: glória a Deus, verdade, Jesus, obrigada, Jesus. A irmã Luciana, nossa irmã em Cristo Jesus, que um dia ela é tão preciosa, né? Que Deus levou eu na porta da casa dela. Ô, mulher preciosa. Deus é lindo, irmã Luciana. Continue na posição, continue na presença, haja o que houver. Ela diz: irmã, hoje já faz 15 dias que meu esposo operou. Amém, glória a Deus. Tem um grande milagre de Deus para te contar. E ela diz assim: para muitos que não crê mais em milagre e cura divina, eu falo, nosso Deus continua sendo o Deus de milagres. Glória a Deus. A irmã Luciana também diz: irmã, gostaria de ouvir o louvor da Suelen Lima. Tijolinho, ô glória. Então vamos ouvir, em vez desse louvor, pastor, coloca aí tijolinho. Nunca ouvi esse louvor. Vamos ouvir. Glória a Deus.

Glória a Deus, tudo novo agora. Então deixa Deus fazer, né? Deixa Deus trabalhar na construção, né? Porque nós estamos em construção. Aleluia. É justamente sobre a palavra que Deus me deu hoje, a hora que eu acordei. Era para mim trazer uma pessoa aqui hoje, para trazer uma palavra.

0: mas o Senhor disse: não, é você. Adianta correr, né? Deus, ele é fiel, Deus é bom, Deus é tremendo. E ai de nós, né? Não falar aquilo que Deus quer que nós falamos, falar somente aquilo que nós queremos falar. Misericórdia. O Luiz Meire, ele pediu, o diácono, né? Ele pediu uma palavra. Ele é de São Paulo, Zona Sul, Campo Lindo. Limpo. Eu não sei se ele está aí na live ainda, né? Ele pediu uma palavra já faz um tempinho. E eu tirei uma palavra aqui para ele, que saiu aqui em Jeremias, Jeremias 18, que vai falar sobre o vaso, né? Vaso do oleiro, a penitência do povo. Palavra do Senhor que veio a Jeremias dizendo: levanta-te, desce à casa do oleiro, e lá te farei ouvir as minhas palavras. O Senhor manda te dizer: desce à casa do oleiro, que lá ele fará você ouvir as palavras dele. Tu és, né, vaso nas mãos do Senhor. Irmão, não te conheço, mas Deus, ele quer ter um particular contigo. Intimidade diferente, né? Desce a casa do oleiro. Ele manda tu descer, que lá ele quer falar contigo. Amém? Glória a Deus. Dá tempo de mais um louvor? Não. Vamos para os patrocinadores, né? Nossa programação, porque se não fosse os patrocinadores abençoados, né, nos abençoar, para a gente estar tá fazendo, eu, missionária Terezinha, estar tá fazendo essa programação Rompendo em Fé, nós não estaríamos aqui, né? Porque são as pessoas que abençoam. Um vai, faz a obra, o outro abençoa e assim vai, né? Deus nos colocou aqui nessa rádio por um propósito dele. E os patrocinadores são os abençoadores, né? Que Deus venha abençoar cada patrocinador que patrocina, né? Não só a nossa programação, mas todas as programações, né, dessa rádio, porque alcança pessoas, alcança almas, alcança. Eu já tive testemunho de pessoas que veio para mim e falou comigo, falou: ah, você é a Martina, né, que faz a programação, a irmã. Ó, Deus usou a tua vida para falar comigo, assim, assim, assim. Já recebi muitos testemunhos, irmãos. Então, Deus, ele nos usa aqui neste lugar. E é para a glória dele, não é para nossa glória. É para a glória do Senhor. Então, vamos abençoar a obra, né? Você que aí que tem vontade de fazer programação, que Deus, né, falou já contigo que vai te usar, né? E você queira fazer uma programação. Acho que aqui na rádio tem horários ainda, eu creio que tem, né? Porque são muitos horários. E venha fazer a programação, ore a Deus, peça discernimento, peça sabedoria para Deus, direção, né, de Deus, porque também tem que fazer as coisas na direção do Senhor. Talvez você está aí parado, estagnado aí. Deus quer algo de você. Ah, mas eu não consigo sair para fazer a obra. Mas uma hora, né? Aqui, uma hora você fazendo, uma hora de programação já é algo grandioso para Deus, né? Porque alcança pessoas. Talvez Deus já te deu palavras, talvez já Deus falou contigo: fala isso e isso para o meu povo. E você está aí guardando, né? Faça, busque patrocinadores, faça a programação, vem aqui fazer a programação. Você aí que tem vontade também de ser um patrocinador, faça, né? Não só sinta no teu coração, se levante para ser patrocinador. Não estou dizendo da nossa aqui programação, mas quantas pessoas que precisam, né, de patrocinadores. Então é necessário na obra de Deus. A irmã Rose está dizendo, Rose Nascimento, ela diz: paz do Senhor, minha amiga missionária abençoada. Missionária Martina, tira uma palavra para mim. Eu vou tirar, irmã, mas depois dos patrocinadores, amém? Vamos rodar os patrocinadores. Já já eu volto e eu tiro uma palavra, amém?
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1: Aleluia! Glória a Deus, voltamos novamente. Eu tirei uma palavra aqui para a missionária Rose, mulher de Deus. Saiu aqui em Marcos 6. 6, o 4 diz assim: e Jesus lhes dizia: não há profeta sem honra, senão na sua terra, entre os seus parentes e na sua casa. Essa palavra é forte, missionária Rose. Não há profeta, né, sem honra, senão na sua terra, entre os seus parentes e na sua casa. Talvez, quando Deus usa a tua vida para profetizar, para falar, muitos não crê na palavra que sai da tua boca, né? Porque eu sei que tu é profeta, profeta de Deus. Mas lá fora, né? Ou eles vão ter que ver, né, aquilo que Deus falou na tua boca e fala, ver acontecer. Porque Jesus mesmo disse, né? Não há profeta sem honra. Porque os próprios irmãos de Jesus não acreditavam nele. E assim é conosco, né? Na nossa casa, talvez na igreja, talvez no meio dos nossos, né? Das pessoas que mais a gente conhece. Mas Deus honra, né? E aquilo que ele falou na tua boca, ele vai cumprir. Ele já tem cumprido, né? E vai cumprir ainda mais. Continue abrindo a tua boca, porque Deus é contigo e Deus te usa na terra. Amém? Vamos ouvir mais um louvor aqui. Alan e Alex, A Renúncia. Ouça aí o louvor. Esse louvor eu nunca ouvi, mas eu estou ouvindo agora com vocês. Aleluia.

Deus, eu renuncio tudo. Você renuncia tudo para servir a Jesus? Temos que renunciar, né, às coisas do mundo. Aleluia. Vamos ouvir também, antes da palavra, Josafá, a mão de Deus. Logo mais eu vou trazer uma palavra aqui que o Senhor colocou no meu coração nesta manhã. Amém?

esquenta, a mão de Deus que te acalenta, a mão de Deus, oh glória, a mão de Deus. Sabe por que tua família está de pé ainda? Porque a mão de Deus está estendida. É verdade ou não é? Sabe por que tua casa ainda está de pé? Porque a mão de Deus está estendida. É. Sabe por

Aleluia, glória a Deus, a mão de Deus. Se não fosse a mão de Deus, ai de nós, né? Ai da nossa família. Se não é a mão de Deus, a palavra de Deus vai dizer que são as misericórdias do Senhor que nos fazem levantar todos os dias, né? Nos coloca de pé todos os dias, porque se não fosse a misericórdia de Deus, ai de nós. Quero saudar aqui minha amiga, irmã em Cristo Jesus. Nós fazemos a obra juntas, né? E tem várias mulheres aí na qual Deus colocou do meu lado para fazer a obra, né? Neuzeli Bastos, ela diz: a paz do Senhor, mulher de Deus, mulher de Deus. Glória a Deus. Também a Terezinha Salles da Silva, minha companheira de rádio, né? Ela diz: a paz do Senhor Jesus. Tudo bem, irmã Martina? Eu falo que com Jesus no meu barco vai tudo muito bem, para a glória de Deus. Ela diz: Deus abençoe sua vida, companheira. Amém. Que Deus abençoe tua vida também aí, tua netinha, né? Tua filha, teu genro, todos aí. Flávia Maria Moreira Salles, ela diz: Deus abençoe sempre, irmã Martina. Amém. Não sei quem é Flávia, mas amém, né? Que Deus abençoe. Salles deve ser parente da irmã Terezinha, né? Juliana Blum, mulher abençoada, né? Que nós conhecemos esses dias, Deus nos apresentou. Ela diz: a paz do Senhor Jesus. Ela é dentista, né? Trabalha com harmonização facial. Eu não sei falar bem direito aí, mas eu acho que é isso mesmo. Mulher muito abençoada, muito querida. Deus abençoe a tua casa, amada, a tua família, teus filhos, né? Teu esposo, a você. Alice Ramires, ela diz: boa tarde, Deus abençoe sempre você. Ah, Alice é minha cliente. Conheci ela semana passada, uma bênção. Trindade, irmã Trindade, ela diz: paz do Senhor, irmã Martina, paz do Senhor. Ela diz: bem verdade esse louvor. É verdade. Esse louvor é forte, é mão de Deus. Se não é mão de Deus em nossas vidas, né? O que seria de nós? Quero estar trazendo aqui uma palavra. Que essa palavra, eu falo que Deus soa a palavra no meu ouvido quando eu acordo, é coisa incrível. Eu queria estar trazendo alguém aqui para trazer uma palavra nessa tarde, mas o Senhor incumbiu a mim e ele falou comigo essa palavra. Então, tenho eu que fazer a vontade do Senhor, né? Está em 2 Coríntios 5, o 17 diz assim. Assim

que, se alguém está em Cristo, nova criatura é. As coisas velhas já passaram, eis que tudo se fez novo. E tudo isso provém de Deus, que nos reconciliou consigo mesmo, por Jesus Cristo, e nos deu o ministério da reconciliação. Aleluia! E o Senhor, ele tem falado, né? Ele tem falado muito. E eu ali anotei, né? Mais que depressa. E o Senhor falou comigo mais em outras partes da palavra que eu vou estar trazendo aqui para nós, né, nessa tarde, porque a palavra não é para os outros primeiro, é para nós, né? Para todos nós, palavra de Deus. O Senhor, ele está alertando nesses tempos, ele está alertando muito o seu povo, né? E o povo escolhido do Senhor, Deus, ele, né? Não foi nós que escolhemos a Deus, ele nos escolheu primeiro, né? Ele nos chamou primeiro. Ele morreu naquela cruz por nós primeiro, né? Às vezes pensamos, ah, eu aceitei Jesus, ah, eu vim para Jesus primeiro. Não, foi ele que nos escolheu. É claro que nós temos o livre-arbítrio, né, irmãos? De estar na sua presença de verdade, de ser fiéis com o Senhor, de se esforçar na presença de Deus. E nós temos o livre-arbítrio de querer ou não. E às vezes nós pensamos assim, irmãos, eu sou batizado, eu sou crente, né? Hoje eu sou crente, eu sirvo a Deus, sou batizado, tô salvo. Irmãos, tem várias coisas aí. Teve um louvor aí que cantou sobre a renúncia, né? Nós temos que renunciar muitas coisas na nossa vida para entrar no reino do céu. A própria palavra diz, e assim como Deus me deu essa palavra, ele me levou lá. Eu fui orar de manhã e quando eu abri a Bíblia, eu vim nessa palavra aqui. Então o Senhor, ele está falando. Ele quer que nós nos consertamos dia após dia, que nós nos humilhamos diante do Senhor, que nós reconhecemos que somos falhos, pecadores, que nós reconhecemos as nossas falhas, que nós viemos renunciar o pecado todos os dias, porque o pecado ele nos atrai, o pecado ele nos puxa, o pecado ele está. A palavra de Deus diz que o inimigo das nossas almas, ele está ao nosso derredor, bramando, rugindo. E procurando a quem possa tragar. E nós, como é que nós estamos vivendo na presença do Senhor? O Senhor tem falado muito, muito, muito comigo por esses dias, irmãos. Eu estava em oração, o Senhor falou comigo algo muito sério, muito forte. E ele falou: fala para o meu povo. Fala para o meu povo. Tem uma palavra em 2 Crônicas 7,14 que vai dizer assim: que eu estava também em oração, na madrugada, viajando com meu esposo. Eu acordei 3 horas da manhã e eu fui orar. E era no começo da pandemia. E o Senhor falou comigo muito forte. Eu nem sabia onde estava na Bíblia, já tinha lido a Bíblia uma vez inteira. Mas eu não sabia onde estava na Bíblia, eu sabia que era bíblico, mas não sabia onde estava. E ali era eu orando e dormindo e acordando orando, acordava orando, e o Senhor falava comigo. E o Senhor falou assim: filha, por onde você passar, por onde você for, falar da minha palavra, fala para o meu povo. Bem assim o Senhor falava comigo. Se o meu povo, que se chama pelo meu nome, se humilhar e orar e buscar a minha face, se converter dos seus maus caminhos, eu os ouvirei dos céus. Perdoarei os seus pecados e sararei a sua terra. Então, nós temos que se humilhar na presença de Deus. Nós temos que buscar a presença de Deus. Nós temos que perguntar para o Senhor o que agrada e o que não agrada a Ele. Ele não vai nos responder se nós não perguntarmos, irmãos. Se nós não falarmos com Ele. Ele quer ter intimidade comigo e contigo. Ele quer algo diferente. Ele não quer que você chegue na presença dele sempre do mesmo jeito, da mesma maneira, mecanicamente orando. Ele quer que você seja amigo dele. Converse com ele. Fale com ele. Pergunta para ele. Ele te responde, ele me responde.

É ele que nos responde. Não adianta eu querer conversar com uma pessoa que é pecadora igual eu, de repente, vai querer me dar conselhos errados. Que não, ai não, isso não tem nada a ver. Ser humano, o que sabe mais de tudo, o que sabe de santidade, o que sabe do céu, é o Espírito Santo de Deus. Esse é o melhor conselheiro teu. E quando vier conselho de pessoas dizendo que nada a ver, e você vê que é coisa mundana, que é coisa que não agrada ao Senhor, isso não provém de Deus, irmãos. A nossa santificação tem que ser 24 horas por dia. Nós temos que vigiar e depois orar. Nós temos que buscar ao Senhor de todo o nosso coração e dizer: Senhor, me ajude a melhorar. Me ajude a não pecar, porque a nossa carne, ela é pecaminosa. Ela tem prazer em pecar. Mas se nosso espírito estiver forte, firmado na rocha que é Jesus, se nós estivermos com o nosso espírito ali em oração, em vigilância, em consagração a Deus, buscando a Deus, se colocando na brecha de oração, assim como Neemias, né, que tapou as brechas ali nos muros de Jerusalém, que foi ali reconstruir os muros. Se nós estivermos ali buscando, muitos às vezes podem até te criticar. Ah, mas você está louco, irmão, está louco, irmão. Você quer ser santo demais, você ora demais, você quer orar demais, você isso, aquilo, você quer se aparecer. Fale o que quiser, deixe falar. Irmãos, a nossa alma é nossa alma que vai dar conta para Deus naquele grande dia. Não é a alma do irmão que vai dar conta da minha, não. Não é a minha alma que vai dar conta do meu irmão. E claro que se eu der um conselho errado para o meu irmão e ele cair, um irmão que está ali na presença de Deus, né, buscando a Deus, buscando, se esforçando ali, de repente eu chegar para ele e falar: não, irmão, isso aí nada a ver, isso aí é coisa de religiosidade, é coisa de doutrina de igreja. Assim como muitos já me falaram, o próprio Deus falou para mim como que era para mim andar na presença dele. Eu não mudei as minhas vestes, meu caráter, não estou mudando, porque ainda não mudei tudo. Nossa, eu não sou santa, estou ainda longe da santidade de Cristo. Ixi, muito, muito longe, muito longe. Eu digo que 3%, 5% ainda eu atingi, e quero atingir mais, se Deus assim me permitir. E todos os dias está se humilhando na presença de Deus. Mas não é doutrina de igreja que eu sigo, irmãos. Eu sigo a Jesus, o Espírito Santo de Deus, que fala como eu devo seguir. E tem pessoas que vêm e falam: ah, irmã, por que que você não faz isso? Nossa, mas você, ai, você é muito religiosa. Ai, você é muito, leva a sério a doutrina da igreja. Não, não é doutrina de igreja, irmãos. É santidade em Cristo. Quero me santificar. Sou longe, estou longe de ser santa, mas eu quero me santificar em Cristo Jesus. Aquilo que Deus pedir para mim fazer, eu quero me esforçar para fazer. Porque não é pesado, irmãos, não é pesado servir a Cristo, não é fardo. É prazeroso, é maravilhoso. É prazeroso servir a Cristo, irmãos. É muito prazer servir a Cristo. Eu falo que nós temos que sentir prazer em servir a Cristo. A palavra do Senhor vai dizer aqui, em Mateus 16, 24, então disse Jesus aos seus discípulos: se alguém quiser vir após mim, ou seguir a Cristo, renuncie-se a si mesmo, tome sobre si a sua cruz e siga-me. Porque aquele que quiser salvar a sua vida, perdê-la-á. E a quem perder a sua vida por amor de mim, achá-la-á. Tem muitos que vão criticar, irmãos. Muitos vão criticar. Muitos vão nos criticar. Nós vamos ter que perder a nossa vida. Nós vamos ser odiados por causa da palavra de Jesus. Deus vai te dar uma palavra dura para te pregar e você não vai querer pregar. Assim como eu, um tempo atrás, o Senhor falava comigo e falava: fala o que eu te mando. E eu, ai, Senhor, ai, eu tenho medo.

não tenho medo, porque um dia Deus falou comigo na palavra dele que eu tenho que temer aquele que pode matar o meu corpo e jogar minha alma no inferno. E não aquele que pode apenas matar o meu corpo, que é o homem. Então eu não vou temer, eu vou falar. E eu sei que isso serve para mim também, porque eu pego para mim, irmãos. Pego para mim essa palavra. Não é só para você. E Deus quer que nós nos arrependamos dos nossos pecados, renunciamos. Renunciamos às vaidades desse mundo. Porque muita coisa aqui, irmãos, é vaidade. Porque nós, as pessoas têm que... Tem uma palavra que diz, outra vez vereis aquele que serve e aquele que não serve. Isso serve para vários temas, né? Mas também, esse tema que eu estou falando aqui. Muitas das vezes chega um servo de Deus, uma serva de Deus na tua frente. A atitude, a maneira em que ele trata, em que ele fala, ele abre a boca. A maneira em que ele se comporta, a maneira em que se veste. Você não sabe se é servo de Deus ou serva de Deus. De verdade. Irmãos, eu vou falar aquilo que o Senhor colocou no meu coração. Muitas das vezes nós estamos escandalizando a obra de Deus. Escandalizando o evangelho de Cristo. Porque Jesus é santo, importa que nós também nos santificamos. Teve uma pessoa um dia que falou para mim assim, ah, se for para mim ser crente, para ser igual fulano e ciclano, eu não quero. Eu falei para essa pessoa, eu falei, não seja crente igual fulano e ciclano. Seja crente assim como Jesus é santo. Siga os ensinamentos de Cristo. Não o que fulano e ciclano faz, ou que deixa de fazer, ou do jeito que anda, ou do jeito que se comporta. Não. Irmãos, nós temos que olhar para Cristo. Não olhe para o teu próximo, não olhe para... Vou falar aqui que o Senhor está mandando falar. Para certos tipos de pastores, mulher de pastores, para certos tipos de irmã de círculo de oração, para certos tipos de mulheres que vão na igreja, estão lá todos os domingos, não olhe para mim, eu vou dizer também, porque um dia minha filha, não sei se ela está na live ainda, porque ela tinha muitas coisas para fazer hoje, ela está esperando um bebê daqui, de hoje a 15 dias, se for da vontade de Deus, vai nascer esse bebê. E ela falou um dia na frente da cliente dela, se um dia eu for para Jesus, eu quero ser igual a minha mãe. Eu falei para ela, filha, seja igual a Jesus, porque eu sou falha. Irmãos, nós temos que nos santificar dia após dia. Nós temos que renunciar. O nosso corpo quer, a nossa carne deseja. Mas nós temos que ter cuidado, vigilância. Nós temos que ter vigilância. Claro que não demais, ser demais. Porque tem coisas também que tem crentes que são muito, é muito. Nós temos que ser maleáveis, sim. Mas tem coisas que o cristão tem que fazer. Que o cristão tem que fazer para o outro cristão também não cair por causa de nós. Aí daquele, né, que faz o outro cair também, diz a palavra. Então nós temos que vigiar, irmãos. Nós temos que ter cuidado. Vigilância. E nós temos também que falar aquilo que Deus manda nós falar. Aleluia. E aqui na palavra também diz, irmãos, todo aquele, Mateus 6, 24, vai dizer todo aquele, pois, não, perdão, é Mateus 6, 21, que diz, quem entrará no reino dos céus? Nem todo aquele que diz, Senhor, Senhor, meu Deus, isso é muito forte, irmãos, entrará no reino dos céus. Mas aquele que faz a vontade do meu Pai, diz Jesus, que está nos céus, muitos me dirão naquele dia, Senhor, Senhor, não profetizamos nós em teu nome? E em teu nome nós não expulsamos demônios? E em teu nome não fizemos muitas maravilhas? Então lhes direis abertamente, nunca vos conheci, apartai-vos de mim, vós que praticais iniquidade. Irmãos, é muito sério. E Deus falou para mim, por esses dias vai recolher muitos. Eu tenho que falar aquilo que Deus manda. Aleluia. Oh, Espírito Santo de Deus.

Senhor falou assim para mim, filha: vou eu recolher muitos por esses tempos. Fala para o meu povo se preparar. Porque muitos vão dizer assim: meu Deus, mas fulano estava bem, fulano estava trabalhando, fulano estava bem. Como que fulano morreu? E vai saber a notícia de que desceu a sepultura. E o Senhor falava assim: uns para honra, outros para desonra eterna. Infelizmente, irmãos, nós não sabemos quem vai e quem não vai para o reino do céu. Pode ser crente que desce a sepultura. A gente não sabe. Não sabe. Porque nós temos que, depois que nós confessamos Jesus como nosso Salvador, descemos as águas. Sim, nós somos salvos pela graça, mas não foi de graça. E a palavra do Senhor não mente, que ela diz que a porta é estreita. Que nós temos que entrar pela porta estreita. E muitos estão querendo entrar pela porta larga, e a larga leva à perdição. Muitos falam: ah, não, eu faço, eu peco aqui um pouquinho, aqui, ó, eu posso aqui fornicar, aqui eu posso aqui trair o meu marido, a minha mulher, eu posso aqui fazer isso, eu posso roubar um pouquinho aqui, eu posso lograr, e eu vou, peço perdão e está tudo certo. Jesus não é bobo, irmãos. Jesus não é tolo. Jesus sabe da intenção do nosso coração. Se a gente pecar sem intenção, ele sabe, ele perdoa. Mas nós fazemos, às vezes, por saber que Jesus perdoa, nós: ah, vamos fazer um pouquinho, eu vou sair ali, só vou pisar ali um pouquinho, sabendo que o que eu estou fazendo. E depois volta: ah, Senhor, me perdoa. E depois volta a fazer coisa errada de novo. Sim, somos falhos. O cair é do homem, como nós estávamos falando aqui antes. O levantar é de Deus, sim. E se ele não quiser te levantar, porque ele sabe do teu coração, que foi você mesmo, ou eu, que pequei porque eu quis, que sujei o evangelho de Cristo porque eu quis, que sujei o nome de Jesus porque eu quis. Eu estou dizendo sujando para muitas pessoas, porque muitas pessoas olham, estão lendo nós, cristãos. Estão lendo nós, cristãos. Então, ai de nós fazer alguém tropeçar. Então, irmãos, vamos se cuidar, vamos vigiar, vamos orar, vamos se esforçar para cumprir os mandamentos do Senhor, que é amar a Deus sobre todas as coisas e ao nosso próximo como a nós mesmos e outras coisas mais, porque o Senhor também, ele quer santidade de nós, não importa, em todas as áreas, porque o Senhor, ele já está com as narinas, ai, com ânsia de vomitar, né? Pelos nossos pecados. Porque ora nós queremos obedecer, ora queremos botar o pezinho para fora. E um pé aqui, um pé ali, irmãos, não entra no céu. Se nós descer a sepultura hoje, para onde é que vai nossa alma? Então, irmãos, e o Senhor, ele, a morte vem de repente. Para muitos, a morte vai vir de repente. E Jesus também virá de repente buscar um povo remido e lavado pelo sangue dele. Mas é um povo que se preocupa com a salvação. É um povo que busca Deus pela salvação. É um povo que clama a Deus pela salvação. Então, irmãos, nós precisamos, nós, eu digo nós porque eu também já falei aqui, precisamos se esforçar mais. Como diz aquele louvor: ore mais, jejue mais, busque mais, né? Perdoe mais, ame mais, vigie mais, pregue aquilo que Deus colocou no teu coração. Irmãos, eu não estou aqui para pregar aquilo que eu quero. Fosse de mim, eu ia pregar a chave de carro, de casa, eu ia pregar muitas coisas. Sim, se Deus mandar, eu vou falar sim. Assim como Deus já usou minha vida pela misericórdia de Deus, se cumpriu ali, semana retrasada, ali em Cascavel, uma das profecias, né? Porque são várias, Deus nos usa, os irmãos sabem que Deus usa a nossa boca, né? Mas nem sempre é só bênção. Deus, sim, Deus vai dar a bênção, claro. As bem-aventuranças do Senhor. Deuteronômio 28, eu li ali antes, Deus colocou no meu coração. Ele vai cumprir, ele vai dar, sim.
Mas de que adianta também?

que nós ganhar o mundo inteiro, irmãos, e perder nossa alma? De que adianta nós ganhar até tudo aqui nesse mundo e perder nossa alma? Então, é bom, sim, Deus falou que nós comeríamos o melhor dessa terra. Também, né? Porque tem gente que até ateu, que nem crê que Deus existe, fala coisas abomináveis aos olhos de Deus, e é podre de rico, é milionário. Então, é bom, sim, Deus falou que nós comeríamos o melhor dessa terra. Também, né? Porque tem gente que até ateu, que nem crê que Deus existe, fala coisas abomináveis aos olhos de Deus, e é podre de rico, é milionário, é trilionário. Mas isso não é nada perto da nossa salvação, irmãos. Queremos, sim, o melhor dessa terra. Queremos, trabalhamos para isso. Queremos dar o melhor para nossos filhos, para nossa família, para nossa casa. É lindo isso, é maravilhoso, sim. Feliz daquele que corre atrás do seu pão de cada dia. Como diz a palavra, né, que nós somos de obreiro, é digno do seu salário. Nós somos dignos do nosso salário. Quando nós trabalhamos com decência, né, com humildade, com... Eu quero falar uma palavra aqui. Nós trabalhamos com... Que nós somos honestos, né? Deus, ele dá o melhor, sim, irmão, sim. Mas vamos se preocupar primeiramente com a nossa salvação. De nada adianta nós correr tanto atrás de milagres. Milagre não significa salvação. Ser usado por Deus também não significa salvação, né? Isso já é outra coisa. Salvação é uma coisa, e as bem-aventuranças e o que Deus nos dá aqui nessa terra é outra coisa. Saúde é bom, maravilhoso, mas a nossa salvação é o que mais importa, irmãos. Então vamos buscar a nossa salvação. Vamos correr atrás de tudo. Primeiramente, a salvação. Primeiramente, vamos buscar, né, a salvação. Eu escrevi algo aqui hoje, meio-dia, eu estava ali lendo a palavra, e eu escrevi algo, diz assim: precisamos mudar nossos costumes, ser mais íntimo de Deus. Precisamos mudar a nossa vida no altar do Senhor, colocar a nossa vida no altar do Senhor e confiar no Senhor. E perguntar para o Senhor o que devemos fazer. O que devemos fazer para agradar a Ele. Porque às vezes nós fazemos tanta coisa, irmãos. Mas não agrada a Deus. Achamos que estamos agradando a Deus, mas não estamos. Quantos ídolos nós temos levantado, né? A gente fala tanto da Igreja Católica que tem ídolos, que tem isso, tem aquilo. Mas nós crentes, quantos ídolos nós temos levantado? Quantos ídolos? Quantas coisas nós temos deixado de fazer, de orar, no momento de que Deus manda nós orar? Às vezes o nosso ídolo é o celular, que nós ficamos ali e não vamos dobrar nosso joelho e orar, ler a palavra. E aqui diz, se aprofundar na oração, na palavra. Às vezes oramos tanto para Deus mudar fulano, ciclano e beltrano. Mas e nós? Será que nós estamos se esforçando para agradar o Criador? Será que nós estamos se esforçando para agradar a Cristo? Será, irmãos? É, irmãos. Temos que buscar a Deus enquanto se pode achar, invocar enquanto está perto. E deixar Deus transformar, deixar Deus fazer sobre as nossas vidas. Precisamos muito, irmãos. Precisamos urgentemente deixar o nosso eu, o nosso ego de lado. E o achismo, o nosso achismo, e buscar mais ao Senhor. Precisamos, necessitamos urgente buscar mais ao Senhor. Necessitamos urgente pedir para o Senhor: Senhor, o que eu devo fazer, Senhor, para te agradar? Será que eu estou te agradando com a vida que eu estou levando? Ou será que eu estou indo para o inferno se eu não mudar? Então, irmãos, vamos mudar, vamos ser diferentes. Vamos deixar o Senhor trabalhar em nós. E se chegar o nosso momento de descer a sepultura, nós estarmos ali diante do Senhor, antes de dormir e depois que acordarmos, se humilhar na presença de Deus, estar sempre pedindo perdão a Deus e não ter ódio, não ter mágoa e nem rancor no nosso coração e deixar o Senhor fazer nas nossas vidas, amém? Essa foi a palavra que o Senhor colocou no meu coração, aleluia.

Ah, entrou aqui muita gente aqui, a Irmã Trindade. A minha prima Iria Cisco Neto. Glória a Deus. Entrou muita gente aqui, irmãos. A irmã, prepara aí, Pastor Valdir. A irmã missionária Terezinha pediu um louvor. Aleluia. Se você conseguir tocar o louvor com Daniel e Samuel, viúva sem nada. Eu quero estar falando aqui enquanto ele prepara o louvor aqui, falando das pessoas que entrou aqui. Juliana Blum, Alice Ramires, Trindade, Luciana Dalazen, lá de Cascavel, minha amiga irmã em Cristo, nós nos conhecemos, né? Deus permitiu ir para casa dela esses dias, foi muito bom. O Luiz diz: sim, estou aqui, pastora, não sou pastora, irmão, mas amém. Aqueles que cuidam de alma, amém. A irmã Trindade diz: glória a Deus. A irmã Toninha, pastora Toninha, ela diz: estou ouvindo pela rádio, amém. Luiz Meire, Rosa Meire diz: realmente estou precisando descer à casa do oleiro, falar com ele, ter uma intimidade com o papai. Ele está me cobrando, glória a Deus, louvado seja o nome santo do Senhor. Iria Cisco Neto diz: glória a Deus, a paz do Senhor. É minha prima lá de Rondônia, glória a Deus, glória a Deus. Missionária Johnny, ela diz: paz do Senhor Jesus, missionária Martina, irmã, show o tapete hoje, sábado não vou estar aí. Amém. O irmão Radicael diz: eita, glória, maravilha de Deus. O irmão Radicael é meu amigo, irmão em Cristo Jesus, congrega comigo. Então vamos ouvir o louvor que a irmã missionária Terezinha pediu e ela oferece a toda a audiência. Aí para vocês na rádio também. Amém. Para todos.

Glória a Deus, aleluia. Creia, você que está aí, né, passando por algo difícil, somente se esforça diante do Senhor. O Senhor tem coisas maravilhosas para te entregar, aleluia. Glória a Deus. Ah, missionária Johnny, ah, sim. Depois eu falo com a missionária, amém? Vamos chegar, vamos orar agora por essa caixinha de oração, por muitos que pediram oração, né? O irmão Luiz ali, Luiz Meire, ele pediu oração, né? Para sua esposa, para o seu filho. Muitos que pediram oração, e você que está aí, né? Que está passando por um problema difícil, coloca a mão no seu coração. Ou você que está aí afastado dos caminhos do Senhor, deseja voltar para os caminhos do Senhor, coloca a sua mão no coração aí e diz assim: Senhor, eu me arrependo de todos os meus pecados, faço uma nova aliança contigo. Ou você que ainda não aceitou a Jesus, fala: eu aceito a ti, Senhor Jesus, como meu único, suficiente Salvador da minha alma. Escreve o meu nome no livro da vida, que o teu nome vai estar lá escrito, irmão. Fala teu nome para o Senhor, ele conhece, ele te conhece, mas ele quer que nós declaramos da nossa boca. A palavra de Deus vai dizer que quando nós confessamos o Senhor Jesus diante dos homens, não tiver vergonha, né, de confessar, ele confessará naquele grande dia, né, o nosso nome diante de Deus, diante do Pai. Então confessa Jesus como teu Salvador. Não fica aí esperando, cocheando em dois pensamentos. Se faz uma nova aliança com o Senhor, se reconcilia com o Senhor, porque Ele te espera de braços abertos. Ele nunca te abandonou. Você pode abandonar Cristo, eu posso abandonar Cristo, mas Cristo nunca nos abandonou. Ele nunca nos abandona. E ele não é aquele pai, né, que fica acusando, né? Ah, você está em pecado. Não. Ele espera de braços abertos. Ele te espera de braços abertos. Então se reconcilia com o Senhor, muda de vida, pede para o Senhor para te ajudar. Porque sem Deus, sem o Espírito Santo de Deus, irmãos, nós nada podemos. Nada. Claro que nós temos que se esforçar. Sim, temos a nossa parte também. Mas quem nos convence do juízo, da justiça e do pecado ao Espírito Santo de Deus. Então faça, faça para o Senhor, faça, faça para Deus. Oferece a tua vida, a tua alma, o teu espírito ao Senhor, no altar do Senhor, coloca no altar do Senhor. Vou orar agora, Pai, em nome de Jesus, recebe essa pessoa aí, Senhor, que está, Senhor, entregando a sua vida a ti, Senhor Jesus. Escreve o nome dela no livro da vida. Faça, Senhor, com que ela entenda os teus desígnios sobre a vida dela, os teus propósitos, Pai. Pai, em nome do teu filho amado Jesus Cristo, eu te peço, vai de encontro com cada um nessa tarde, com essa

0: essa caixinha de oração, Pai, com os meus cadernos de oração, Pai, que eu tenho em casa, com o caderno de oração da igreja, que eu sempre coloco na Tua presença, Pai. Pai, eu coloco, apresento, Senhor, os meus pastores a Ti, apresento a igreja que eu congrego a Ti, Senhor, apresento esse povo que está, Senhor, ouvindo essa programação, Pai. Que, Senhor, o Senhor venha fazer algo surpreendente, algo sobrenatural sobre a vida delas, Pai. Que em nome do Teu Filho amado Jesus Cristo, o Senhor venha, Pai, fazer algo, Senhor, que eles venham se surpreender, Papai. Que ai, xeremanaço e decumanai. Santo, santo, santo é Teu nome, Jesus. Que essa pessoa, Senhor, venha testificar, Papai, o milagre na vida dela, Pai. Em nome de Jesus, venha visitar ela do alto da cabeça, a planta dos pés. Venha, Senhor, quebrar todo mal, toda maldição, Senhor, que lançaram sobre a vida dessas pessoas, Pai. Venha, Senhor, abrir as portas, se for porta de emprego, Pai. Venha salvar, venha libertar. Venha curar, Senhor, em nome de Jesus. Pai, as pessoas que perderam um ente querido, Senhor. Que porventura estão ouvindo essa programação, que por esses dias perdeu um ente querido, Pai. Consola, consola o coração, Senhor, dessa pessoa, Pai. Porque não é fácil. Nós, como seres humanos, nós sentimos a dor. O Senhor sentiu, Jesus, essas dores que nós sentimos. Por isso o Senhor passou por aqui, por essa terra, para sentir as nossas angústias. Então, Senhor, acalma o coração. Toda ansiedade, tudo aquilo que não provém de Ti, Senhor, na vida dessas pessoas, vai alcançando, Senhor, a esposa do irmão Luiz, lá em São Paulo, Senhor, o filho dele, Pai, que ele pediu oração, Papai. Vai alcançando, Senhor, também, Pai, a filha da irmã Terezinha, missionária Terezinha, a bebê, a Nicole. Senhor, que nada, nenhum mal, que praga alguma venha chegar à tenda, Pai. Desses que estão ouvindo a programação, em nome de Jesus, que tudo que vem do Senhor traz paz. Então, Senhor, traga paz no coração dessas pessoas, Pai, e no meu coração também, cada dia mais, Pai, na minha família, em nome de Jesus. Oro pelos meus também, Senhor. Vai adiante, vai quebrando toda a barreira, vai dando livramentos, vai abençoando cada dia mais, Pai, em nome de Jesus. Abençoa essa rádio, os programadores, Pai, que passam por aqui. Abençoa o pastor Valdir, a sua esposa, os filhos. Abençoa, Senhor, a irmã Helena. Abençoa, Senhor, a mãe do pastor Valdir, que está aqui, Pai. Abençoa a família de cada um, Senhor, que passa por esse lugar, Senhor, trazendo a Tua palavra, Jesus. E que ninguém, que nada, nem ninguém venha falar de si mesmo, nem eu, Pai. Assim como eu oro todos os dias, Papai. E eu peço a Ti, Senhor, que eu não venha falar de mim mesmo, mas que eu venha falar do Teu Espírito, através do Teu Espírito Santo, em nome de Jesus. Que seja tudo para glorificar e honrar o Teu nome, Pai, em nome de Jesus. Amém. E amém. Glória a Deus, louvado seja Deus. Entrou mais gente aqui, a irmã Rosela Carieri, a irmã. Essa é uma irmã, uma bênção de Deus. Olá, irmã, paz do Senhor Jesus Cristo. Amém, amém. Ela diz que Deus alcance sua família também, irmã Rosela. Amém. Deus abençoe. Eu quero estar me despedindo, né? Que chegou o momento de despedir com a doce e gloriosa paz do Senhor Jesus. E até segunda-feira, se Deus assim permitir, em nome de Jesus. E fiquem com Deus. E creia que Deus é poderoso para fazer além daquilo que tu pensa, pede ou imagina. Amém? Que o nosso Deus, ele é poderoso para fazer maravilhas em nossas vidas. Amém? Então, somente creia, porque a palavra de Deus diz: se creres, verás a glória de Deus. Então, nós temos que crer para ver a glória de Deus sobre as nossas vidas. Amém? Até segunda-feira, se Deus permitir. Amém?
1: 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Aleluia. Cante ao Senhor nesse momento.
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6: Eu trago uma palavra de Deus nesta noite para você que tem falado para Deus o seguinte: Deus, eu tenho profetizado a cura na vida do meu irmão, Senhor, e o meu irmão tem recebido a cura, Senhor, mas os meus filhos estão doentes, eu oro e eles não são curados. Meu Deus, eu tenho profetizado a porta aberta na vida de muitas pessoas, e o Senhor tem escancarado as portas para essas pessoas, Senhor, mas para mim, meu Deus, todas as portas estão fechadas. Meu Deus, eu profetizo a libertação na vida de pessoas, e pessoas têm sido libertas, ó Deus, da escravidão de Satanás. Mas a minha filha está na prostituição, Deus, o meu filho está nas drogas, o meu marido está no alcoolismo, Deus. Os profetas do inferno ainda dizem: cadê o seu Deus? Ele se esqueceu de você. Mas Deus me manda eu te dizer agora que Ele tem algo muito maior para ti, e Ele vai transformar toda maldição em bênção, e eles vão ter que ver o agir de Deus na sua

qualidade. Ainda que todas as circunstâncias apontam para o fracasso, ainda que todos já tenham dito que está tudo acabado, ainda que todos já tenham dito que para sua família não tem mais jeito, mas se Deus prometeu, creia tão somente que Ele é fiel para fazer cumprir as suas promessas sobre a sua vida. Aleluia!

nós levantamos os nossos olhos e as nossas mãos, o nosso coração ao Senhor, e nós dizemos Maranata. Nós precisamos entender que a mensagem do fim aponta para um caráter do fim.

pessoa, Maranata. Um tipo de noiva, um tipo de gente que é o tipo de gente do fim. Pedro diz que o que nós então devemos fazer, aqueles que desejam? Nós precisamos nos tornar o tipo de pessoas que espera, mas também que apressa o retorno de Jesus. Porque ele não é, o Senhor Jesus, ele não é um homem que deseja uma menina, mas ele deseja uma noiva madura.

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Glória a Deus, mais uma oportunidade que Ele nos dá nesta noite de estar aqui no estúdio desta programação, desse rádio Essência Gospel. A palavra que eu tenho hoje ao Senhor é gratidão. Gratidão porque Ele nos sustentou. Fica ligadinho com a gente que o Senhor, Ele já está presente. Eu sinto Ele desde o momento que eu saí da minha casa. E eu creio que Ele tem uma boa palavra para o nosso coração nesta noite.

Deus, aumenta o som deste rádio, você que está ligadinho com a gente aí pelo aparelho aí na tua casa, no rádio, você que está com a gente aí pela live, que vai entrando, vai compartilhando a live da Essência Gospel através desta programação, através

deste canal. O Senhor, Ele tem aí uma palavra para o nosso coração nesta noite. Eu quero, neste momento, fazer uma oração de gratidão a Deus, porque até aqui Ele tem nos sustentado. Até aqui Ele tem nos dado graça, nos dado livramento. Senhor, obrigada, Deus, por esta oportunidade. Pai, quantos, ó Deus, não tem, Senhor, oportunidades? Quantos, ó Pai, não conseguem aproveitar as oportunidades? Quantos, Pai, gostaria, Senhor, de estar de pé, gostaria de estar aí em movimento nos seus afazeres, mas por algum motivo ou outro não podem. Mas o Senhor, Deus, nos deu oportunidade nesta noite. O Senhor nos deu oportunidade nesta segunda-feira, Pai. E eu quero neste momento dizer, ó Pai, o quanto o Senhor é maravilhoso. Senhor, eu quero, meu Deus querido, render ao Senhor adoração nesta noite. Porque só o Senhor é digno de toda honra, de toda glória, de toda adoração. Obrigado, Senhor, por poder neste momento estar aqui no estúdio. Ah, Senhor, meu Deus querido, desta programação, ó Pai, moldadas para um propósito. Senhor, obrigada, meu Deus querido, por este momento. Graças eu te dou, Senhor, porque a tua bondade me alcançou. A tua bondade nos alcança, Senhor, e nós somos favorecidos por ela. Obrigado, Senhor, fica conosco, fala conosco. Através, meu Deus querido, desta programação, aí no rádio, daquele que me ouve neste momento, que o Senhor possa falar através da minha vida, Pai, em nome de Jesus. Aleluia. Glória a Deus. Louva a Deus pela vida da missionária Laide, que esteve aí essas duas segunda-feiras, né, vindo no meu lugar. Nós fazemos um plano, mas o Senhor, Ele faz outro. Nós até arquitetamos, né, colocamos alguns projetos na nossa vida, mas a última palavra vem do Senhor, né? Eu tive aí internada uma semana, fiquei internada, depois fiz uma cirurgia, fiquei mais uns dias, fiz a retirada da vesícula. Mas eu pude ver a bondade do Senhor, eu pude mais uma vez apalpar a bondade do Senhor, de tão real que ela é sobre as nossas vidas, né? Então, eu creio que o Senhor, Ele é aquele quem planeja, Ele é aquele quem executa, né, a nossa história, daquele que deixa na mão dele, daquele que anda na dependência dele, Ele é aquele quem faz, né? Então eu quero louvar a Deus pela vida da missionária Laide, que teve aí duas segunda-feiras, né? Sempre quando eu não posso, eu dou um grito para ela: me ajuda, mulher, e ela vem aqui, né, com todo carinho e entrega ao Senhor aí uma adoração, e é boca de Deus sobre a tua vida. E eu sei que você tem sido alcançado por a vida da missionária Alaide Araújo, né? Ela é uma bênção. Deus abençoe Kelly, que está conosco aí pela live, minha amiga. Deus abençoe Cristiane, também, que está aí conosco. Deus abençoe, diz que está na escuta, glória a Deus, compartilha. O Senhor tem uma palavra para o nosso coração, o Senhor tem uma palavra para o seu coração através da minha vida nesta noite. A palavra que o Senhor me deu assim que eu cheguei aqui no rádio está em Jó, capítulo 14, e o versículo 7, um verso muito conhecido, que vai dizer: porque há esperança para a árvore que se foi cortada. Ainda se renovarão e não cessarão os seus renovos. Eu estava ali me preparando para vir para cá, e o Senhor estava ministrando ao meu coração que ainda há esperança. Quando a gente olha algumas situações das nossas vidas, quando a gente se depara com algumas coisas, com alguns acontecimentos na nossa vida, a gente muitas das vezes pensa: é o fim, né? Não vai dar mais, não vai ter jeito mais. Mas o Senhor, Ele é aquele quem dá continuidade para aqueles que entrega a sua vida ao Senhor. Porque talvez você está dizendo: Senhor, até aqui eu consegui, até aqui eu tive estrutura, até aqui eu consegui planejar, mas agora eu não consigo mais. Eu tenho algo para te dizer: se você entregou a tua vida,

vida ao Senhor, se você entregou a tua história ao Senhor, aonde você coloca um ponto, eu tenho algo para te dizer. Se você entregou a tua vida ao Senhor, se você entregou a tua história ao Senhor, aonde você coloca um ponto final, o Senhor dá continuidade. O Senhor, ele continua um projeto para o nome dele ser glorificado através da sua e da minha vida, em nome de Jesus. Glória a Deus, glória a Deus. Vamos estar ouvindo um louvor nesta noite com a Eliane de Oliveira, Te Adorarei. Uma canção que, enquanto eu estava ali internada, o Senhor falou muito ao meu coração com essa canção, uma canção da Lauriete, né, que eu falei para lá e esses dias tocar aqui no rádio. Essa canção, ela falou muito comigo, eu ali me preparando para a cirurgia e conversando com o Senhor, né? Através dessa canção, adorando ao Senhor e sabendo que Ele é Deus, que mesmo em cenários difíceis, mesmo em momentos difíceis, Ele é Deus para ser adorado em todo o tempo.

independente do que for, te adorarei. Aleluia. Porque Ele é Deus dos montes, mas também é Deus dos vales. Aleluia, Ele é Deus do dia da bonança, mas Ele é Deus também na escassez, aleluia. Quando nós aprendemos que o nosso Deus, Ele é Deus de todo tempo, a gente entende que é necessário viver adorando ao Senhor independente do tempo. Muitas das vezes a gente vê algumas pessoas dizendo, mas eu sou crente, mas eu estou na igreja e minha vida não muda, minha vida é uma tribulação, minha vida é uma prova. Quando a gente entende que o Senhor também está conosco no dia da prova, quando a gente entende que este Deus que sara também é o Deus que permite a ferida, quando a gente entende que esse Deus que exalta também é o Deus que abate, quando a gente entende que Ele é Deus em todo tempo, a gente glorifica Ele independente da ocasião. Eu estava ali, passei uma semana no UPA, internada, tomando medicamento, tomando anti-inflamatório, para poder desinflamar a vesícula, para fazer a retirada. E no começo ali, os 4 primeiros dias, foi muito difícil para mim, porque a saúde em Foz do Iguaçu tá muito difícil. Tá uma calamidade. Quando a gente for orar, a gente tem que orar pela saúde de Foz do Iguaçu, porque tá muito difícil. E eu dormi 4 dias numa cadeira. 4 dias. Então ali eu comecei a me desesperar e eu disse, Senhor, que negócio é esse? Que mistério é esse? E crente, quando o Senhor coloca na prova, a gente já fica, né, querendo uma resposta, já fica agitado, querendo que o Senhor mostre por que colocou naquela situação. E eu falava, Senhor, por que o Senhor me colocou aqui? Para quem que é para mim pregar? Para quem que é para mim falar? E ali, né, 4 dias, até o Senhor nos dar a vitória, usou a minha amiga Luísa para poder me abençoar ali naquele momento. E eu ali indagando ao Senhor, e o Senhor, Ele falava comigo, chame por mim. Clame por mim, porque neste momento de dificuldade, neste momento de aflição, neste momento onde a gente tenta pedir para amigos, e a gente sabe que amigos, se tivesse ali o recurso, nos ajudaria, não iria ali me esforço para nos ajudar, mas eu consegui ver que somente a mão do Senhor é que podia me equilibrar naquele momento difícil, e somente a mão do Senhor é que podia abrir a porta para me dar a vitória. E ali foi muito difícil, mas eu pude adorar ao Senhor. Ali o Senhor me mandou comida, o Senhor enviou ali a Vilma, minha amiga, para todos os dias, almoço e janta, do tempo que eu fiquei no UPA, ela levava comida fresquinha para mim, e ela me dizia, minha amiga, eu amo você. Ela dizia para mim, eu amo você em Cristo. E eu vi o amor de Deus através da vida da Vilma, da vida do irmão Zé Carlos, levando ali um alimento para mim fresquinho, cuidando de mim, levando fruta, levando ali o que eu precisava. E o Senhor disse para mim, neste processo, eu sou Deus quem cuido de ti. A gente indaga ao Senhor. Eu falei, Senhor, olha como eu estou presa dentro de um UPA, tanta coisa para fazer aí fora. E o Senhor disse para mim, minha filha, eu sou Deus que permito a dor.

história. Deus abençoe a vida da Ana. Ana Liz também fez aí a retirada da vesícula, né, amiga? Por esses dias, bastante gente. Entrou também a Raquel, logo em seguida, que também tirou a vesícula o mês passado. Meu Deus, que mistério é esse? Mas o Senhor tem nos guardado. Eu sei que a Ana tem aí um testemunho, a Raquel também tem um testemunho, porque o Senhor permite a dor, mas o Senhor é aquele que encaminha conosco e nos dá vitória. Nos deu livramento, não nos deixou morrer, né? Nos permitiu andar mais um pouco, e é por isso que nós estamos glorificando a Ele. E se tivesse morrido, também estaria agora, né, lá no seio de Abraão, lá com o Senhor, e com certeza já estava salvo, né? Quando eu lembro quando eu deitei ali na mesa de cirurgia, naquele momento que a gente olha para um lado, olha para o outro, fala: daqui a pouco vão me apagar, e eu estou nas tuas mãos, Senhor. Se qualquer coisa, abre o céu que eu estou entrando, né? Mas o Senhor nos permitiu caminhar mais um pouco, e é por isso que nós vamos adorar a Ele nesta noite. Coloca a gratidão do Felipe, pode pôr o playback, faz tempo que eu não canto, mas vou cantar. Se tiver como colocar a letra também, porque depois dessa cirurgia eu fiquei mais esquecida do que eu já era, santo Deus. Vamos estar louvando ao Senhor. Eu quero oferecer para todos os ouvintes, quero oferecer aí em especial para as meninas que tiraram as vesículas, a Ana, a Raquel, que está aí comigo, bastante gente que já tirou, né? Que esse problema aí, ele atinge mais as mulheres, né? A gente dá uma pedrinha lá na vesícula e o negócio é tenso, né? Mas o Senhor tem sido conosco. Eu quero oferecer aí para todos os ouvintes gratidão, para nós agradecer ao Senhor. E eu também quero louvar a Deus, porque meu pai também fez uma cirurgia quarta-feira passada, da retirada do câncer, né? Aquele mal, em nome de Jesus, que já saiu de lá. O Senhor usou a medicina de uma forma poderosa. E o meu pai tá bem, recebeu alta hoje, e ele tá bem. Raimundo, vamos louvar ao Senhor com gratidão, para a gente agradecer não só pela nossa vida, mas pela vida dos nossos ouvintes. Vamos adorar ao Senhor. Música.

gostaria que você pode render uma adoração a Ele neste momento? Será que você pode levantar a tua voz, porque talvez não consegue levantar as mãos para adorar? Ah, Natália, você não sabe aonde eu estou agora. Ah, Natália, você não sabe.

ser, você levantar uma adoração para Ele. Ah, Natália, eu não sei como eu faço isso. Ei, você pode começar declarando para Ele quem você é. Declarando para Ele as tuas necessidades, a tua pequenez. Dizendo para Ele o quão pequeno e o quão deficiente nós somos. E quando nós fazemos isso, a gente começa a reconhecer o favor dEle para conosco. A grandeza dEle para conosco, o favor dEle para conosco. Aleluia. Aleluia. Você pode neste momento começar a declarar a tua dependência para Ele.

quanto você depende dele. Porque como o salmista vai dizer, se deitamos, dormimos, acordamos e se levantamos, foi porque ele nos sustentou. Aleluia. É porque ele nos sustentou. Aleluia. Oh, glória. Aleluia. Aleluia. Se a gente for parar para olhar nas nossas mãos, procurar nas nossas mãos se temos alguma coisa que impressiona ele, nós não vamos achar nada. Na nossa vida, por melhor ou melhor que a gente andamos, ou melhor que nós fazemos perante ele, ainda é nada. Aleluia. Mas o favor dele nos alcançou. Nos alcança todo amanhã. Ontem estava ali no culto de ceia, Santa Ceia do Senhor. E é só depois que a gente sai do deserto que a gente começa a valorizar as pequenas coisas. Enquanto eu estava ali internada, eu disse, Senhor, por que desse processo? Ele disse, eu te trouxe, eu te separei, eu te coloquei aqui para você começar a analisar as pequenas coisas. Porque a gente fica tão corrido de um lado para o outro, tão abençoado, tão favorecido, que parece que tem coisas que perde a graça. Tem cultos que parece que costuma ser normal. Tem presença de Deus dentro da casa que parece que a gente banaliza, não vê graça. Aí o Senhor pega o crente e leva lá na moinha, lá no deserto. E lá ele falava comigo. Eu te trouxe para você valorizar as pequenas coisas. Eu te coloquei aqui para você olhar as pequenas coisas e dar valor para as pequenas coisas. Para que você vá entrar dentro de um culto e não ache ele natural e nem normal mais. Porque cada reunião, aonde tem um ou dois reunidos no meu nome, eu estou, e este culto não é natural, dizia o Senhor para mim. Ele está dizendo para mim e para você, nada que nós fizer impressiona o Senhor. Mas quando a gente entra na atmosfera da adoração, a presença dele nos deixa impressionados. Ele está convidando alguém para sentir a presença dele e se impressionar com ela. Aleluia. Ele está convidando eu e você nesta noite para sentir a presença dele e não achar natural. Ai, decoremos texto. Mano, a ceia. Aleluia. Obrigada, meu Senhor. Obrigada. Obrigada, ele está convidando alguém nessa noite que já não consegue mais ver assim a graça em nada. Ele está dizendo, eu sou Deus ainda das pequenas coisas. Até a comida que eu recebi no momento que eu estava internada, tinha até uma moça junto comigo, ali no UPA, na cama ao lado. E teve um dia que eu recebi a visita da Jennifer. A Jennifer está aí na live. Pastor Van Clare, Pai do Senhor. Marise, Deus abençoe. Pai do Senhor, Helena também entrou. Teve um dia, naquele dia, Jennifer, que você, a Laíde e a sua mãe foi ali me fazer uma visita, que vocês oraram e a gente ficou rindo. Aquela mulher que estava no leito ao lado, ela disse assim para mim, quando vocês foram embora, é suas amigas? Eu falei, é. Ela falou assim, nenhuma é sua parente? Eu falei, não, elas são todas minhas amigas. Eu não tenho muitos parentes aqui. Eu tenho poucos parentes aqui. Meu tio tinha ido no primeiro dia. E ela olhou para mim e falou assim para mim,

Vocês estavam sorrindo e eu consegui ver o quanto vocês são felizes. Aí eu olhei para ela assim, eu dei risada. Ela falou assim, porque nesse momento tão difícil você tá aí esperando, né? Vi que toda hora a gente ia acordar, toda hora a gente ia furar, toda hora alguém chega, tira sangue, a gente fica ali naquela situação. E vocês chegaram e a gente começou a rir. E ela falou assim, como vocês são felizes. E esse detalhe me chamou a atenção. Porque quando a gente tá no Senhor, até o cenário que era pra gente estar chorando, gritando, se esperneando, a gente tá feliz, unidas. E ela falou, nossa, como vocês são felizes. Eu tava rindo de vocês rindo. A Laíde, né, falando bastante coisa. E ali ela também foi alcançada pela presença de Deus através das nossas vidas. Ali ela foi ministrada também através do nosso sorriso, através da nossa alegria. E é isso que o Senhor faz. Aleluia. É isso que o Senhor faz. Depois eu conversei muito com ela, tô orando por ela. Ela estava internada, não sei se já saiu. Mandei uma mensagem para ela, mas nós estamos em oração pela vida dela. E eu creio que o Deus que nos visita, o Deus que está conosco, morando em nós, o Deus que é o nosso Senhor, também tem uma porção para ela, né? Que ela venha a ser alcançada. A gente ministrou ali no coração dela e eu creio que ela será alcançada. Amém? Glória a Deus. Eu tenho um convite muito especial para você. Logo depois eu tenho uma palavra de Deus para o teu coração. Sexta edição do Jantar para Mulheres. A Laíde esteve falando aí. Eu falei, Laíde, pega lá. Fala que eu tô viva. Fala que o jantar vai acontecer em nome de Jesus. Porque o diabo não vai nos matar. Né? Em nome de Jesus, o Senhor vai nos dar vida. Fiquei aí meio ausente, as vendas do convite ficou um pouco parada, mas agora nós voltamos com a sexta edição do Jantar para Mulheres. Do Vale da Dor, realmente, literalmente, para o milagre da vida. O Senhor nos colocou no Vale da Dor para receber no dia 8 de agosto, a partir das 19 horas, um milagre da parte do Senhor e para as nossas vidas. Amém? Eu quero convidar você, mulher, você dirigente de oração, pastora, líder, benção de Deus, irmã do coque, vaza, vaso, né, na mão do Senhor. Eu quero convidar você para participar conosco da sexta edição do Jantar para Mulheres. Para que, Natália, que você vai fazer jantar? Eu vou fazer jantar de novo para mim gravar. Aleluia, nós vamos gravar mais uma canção no mês de setembro. Então nós estamos fazendo este jantar, promovendo este jantar para você, mulher, ser abençoada e também me abençoar. Qual é o investimento, Natália? R$ 75,00 é o valor da semente que você vai plantar nessa terra. E eu quero profetizar que esta semente vai frutificar, florescer e multiplicar de uma forma poderosa sobre a tua vida. E eu não quero liberar que essa bênção seja só financeira, não. Eu quero liberar que essa bênção que vai ser derramada sobre a tua vida vai alcançar todas as áreas da sua vida. Vai alcançar tua família, vai alcançar teu ministério, vai alcançar tua saúde, vai alcançar teu financeiro. O Senhor vai alcançar todas as áreas da sua vida através dessa semente que você vai plantar no meu ministério. Amém? Dia 8 de agosto, a partir das 19 horas, na chácara Ebenezer, nós vamos estar com a sexta edição do Jantar para Mulheres. Vai estar ministrando a poderosa palavra do Senhor com um tema poderoso, né, que a gente já viveu aí esses dias, a missionária Mônica Lima, da cidade de São Paulo. Ela disse para mim que não tá morando mais em Campinas, mas está ali por dentro, né? Tá ali na redondeza, não sei se ela tá em Sumaré, mas tá ali, ela vai vindo ali, benção de Deus, vai estar chegando na nossa cidade, creio que vai ser muito bem recebida por nós, que nós é crente, aleluia, e nós vamos aí se alimentar da palavra que o Senhor liberou através da vida dela para as nossas vidas, amém? Vai estar conosco também a cantora Aline Melo, do país do Paraguai. Isso aí mesmo. Tem gente vindo do outro país para glorificar o Senhor conosco.

conosco para louvar ao Senhor. Ali, Aline Melo vai estar louvando o nome do Senhor e trazendo um grande testemunho para o nosso elevo espiritual, a missionária Maria de Oliveira. Pensa numa vaza, é a Maria também. Ela é uma vaza. Nós não estamos falando muito mais da Suelen, porque ela está no nosso cartaz, mas ela teve que ir embora da cidade. Ela mandou mensagem para mim, falou: Natália, não vou poder participar do jantar, porque o Senhor abriu uma porta para a gente em outra cidade. E eu falei: você acha que eu vou ficar triste? Não vou, não. Seja abençoada, dê lugar, porque aonde o Senhor nos planta é aonde nós vamos florescer, é onde nós vamos germinar, dar crescimento, dar vamos frutificar, vamos florescer e vamos abençoar a vida de alguém, ser abençoado também no lugar onde o Senhor nos plantou. Amém? Então o convite está feito. Você, mulher, é no próximo sábado, gente. Pelo amor de Deus, eu sei que mulher deixa tudo para cima da hora. Eu sei que mulher deixa tudo em cima da hora, é um negócio terrível. Mas me procura, vamos organizar esse negócio antes, para a gente estar aí dia 8 de agosto, a partir das 19 horas, com a sexta edição do Jantar para Mulheres. E vai ser uma benção. E eu tenho um pouquinho da palavra para o teu coração. Lucas, está em Lucas, capítulo 7, verso 11. Ali o nosso tema, e eu vou falar um pouquinho, eu vou começar aqui só para você ficar com um saborzinho aí na tua boca, né, deste maná do céu, para você estar conosco aí neste trabalho poderoso. Natália, como que eu faço, mulher, para ir? Eu quero ir, tô te ouvindo aqui da Argentina, eu quero ir. Menina, só me chamar, se não tem meu contato, entra em contato aqui no rádio, né? O Vinícius vai ajudar, né, Vinícius? Passar nosso contato em nome de Jesus, a Helena também, vai nos abençoar, você nos chama e vem com a gente na sexta edição do Jantar para Mulheres. Você vai estar abençoando minha vida e vai estar sendo abençoada com maná. Tem gente perguntando para mim: Natália, o que vai ser servido? Gente, vai ser o melhor da terra. Porque é isso que o Senhor tem preparado para nós, é o melhor. É o melhor da terra, vai ser frango à milanesa, coisa de crente. E o melhor de tudo, meninas, que tá tomando Monjaro, não faz mal, porque eu vou falar pro Misa deixar bem sequinho esse franguinho, para você não ficar passando mal depois, tá bom? As meninas do Monjaro aí, fica tranquila, que o Misa vai cozinhando e já orando para você ficar bem e não passar mal, tá bom? Vai ser benção em nome de Jesus. Franga milanesa, creme de milho, macarrão, arroz, salada, vai ter também sobremesa, refrigerante, suco e, meu Deus do céu, e o melhor de tudo, presença do Senhor. Vai ser lindo demais. Você não pode ficar de fora, tá bom, mulherzinha? Vem com a gente adorar em nome de Jesus na sexta edição do Jantar para Mulheres. Me chama aí, bora adorar o Senhor. Eu tenho uma palavra de Deus para o teu coração. Vamos rapidinho, a hora passa rápido, vamos estar orando e depois você fica aí comigo, porque eu tenho uma palavra de Deus para o teu coração. Senhor Jesus, eu quero te agradecer, ó Pai, por esta oportunidade. Eu quero te louvar, ó Deus, por esta, meu Deus, oportunidade que o Senhor está nos dando neste momento. Senhor, eu quero apresentar a cada ouvinte nas tuas mãos, Pai, a cada vida que me ouve neste momento. Pai, eu sei que o Senhor é Deus de providência. Eu sei que o Senhor é Deus de livramento. Eu sei que o Senhor é Deus de escape. Eu sei que o Senhor é Deus de já, ó Pai. Eu sei, ó Pai, que o Senhor pode fazer e nada, nada, nada é impossível para o Senhor. Abençoa cada um que me ouve nesta hora. Pai, estenda a tua poderosa mão sobre esta casa, sobre esta família, sobre esta vida, Pai, em nome de Jesus. Eu quero apresentar para o Senhor a família que nos abençoa. Ah, Senhor, que uma benção recalcada, sacudida, transbordante venha estar sobre a vida deles nesta hora. E que nunca venha faltar, ó Pai, para os teus filhos e para aquele que necessita também, não venha faltar, em nome de Jesus. Pai, eu quero apresentar a sexta edição do Jantar para Mulheres nas tuas mãos. Pai, fala conosco, Deus, realiza milagre neste evento. Ah, Senhor, e glorifico o teu nome, glorifico o teu nome através de cada vida que daquele ambiente entrar, ó Pai.

nome de Jesus, amém? Lucas, capítulo 7, o versículo, vamos ler o versículo 13, que vai dizer assim: e vendo-a, o Senhor moveu-se de íntima compaixão por ela, e disse-lhe, vamos ler o versículo 13, que vai dizer assim: e vendo-a, o Senhor moveu-se de íntima compaixão por ela, e disse-lhe, não chores. Aleluia! Esse é o tema do nosso jantar. E eu ali fazendo as minhas coisas, o Senhor falando comigo, eu disse, meu Deus, já começou o culto. O Senhor disse, já começou. Ele me deu autorização nesta noite para trazer uma palavra para o coração de alguém que talvez não vai estar neste evento. Que talvez não vai estar lá no jantar, mas Ele me deu autorização para dizer para alguém, não está perdido. Ainda há esperança. Ainda há uma saída. Eu estava me arrumando para vir para o rádio, e o Espírito de Deus dizia para mim, diga para alguém que vai estar ouvindo que não é o fim. Ainda há esperança. Ainda há uma saída. Ei, lebarás, touca, maiaceia. Quando eu digo isso com a autoridade do Espírito Santo de Deus, porque Ele me dá ordem para dizer para você que está desesperado e já colocou um ponto final. Você disse, Senhor, aqui não tem jeito. Senhor, eu já fiz, eu já ajudei, eu já levantei, eu já tentei, mas aqui não tem jeito. O Senhor está mandando eu dizer para você que Ele está chegando com milagre. Ei, a palavra do Senhor vai dizer que o Senhor no dia seguinte vai se dirigir para a cidade chamada Naim. Ei, o Senhor, Ele vai em direção à cidade chamada Naim. O Senhor, Ele estava entrando na cidade. E na porta da cidade, Deira, Barassui, Decoa, Nasteia, estava saindo uma mulher, Ebassui, Ereste. E vai dizer o texto que com esta mulher, uma grande multidão chorando. Ei, a multidão que estava junto com a mulher chorava de ver a situação daquela mulher. A multidão que estava junto com a mulher levando o filho dela para ser sepultado fora da cidade. A multidão que estava indo com a mulher levando ali a esperança dela para ser sepultada fora da cidade. Estava chorando, olhando para aquela mulher e dizendo, acabou. Tinha uma multidão dizendo, é o fim. Tinha uma multidão levando ali para sepultar a esperança daquela mulher, porque ela já era viúva. E ela levava o seu único filho para enterrar fora da cidade. Eu acredito que quanto mais passo aquela mulher dava, quanto mais perto da porta da saída ela chegava, menos esperança e força ela tinha. Dei, lobarasteia, nabarai, ouça, decoa, ramaiasteia, da suia, daste. Mas o Senhor estava se dirigindo para essa cidade. O Senhor estava indo de encontro a esta mulher. O Senhor estava indo de encontro com essa situação. O Senhor estava indo a Naim, aleluia, mudar a história de uma mulher que estava chorando sem esperança. Dessa mulher que se um dia

tinha sonhado neste momento, os sonhos estavam acabados. Desta mulher, se um dia tivesse feito planos, naquele momento não tinha planos mais. O futuro desta mulher, naquele momento, estava incerto. Ai, debastei, delebarastui, decoa. Mas o Deus que está no nosso futuro, o Deus que já estava vendo o futuro desta mulher, Ele disse para ela: não chores. Ele, chegando na cidade, vai avistar ela chorando. E o texto vai dizer que ele moveu-se de íntima compaixão por ela. E movendo-se de íntima compaixão por ela, ele disse: não chores. É só Ele que pode fazer isso. É só Ele, com o teu poder, com a tua grandeza, com a tua bondade, com o teu favor, é quem pode mudar essa situação que você está vivendo. É só Ele que pode acalentar você. Eu preciso dizer para alguém que está armada. Uma mulher que me ouve, você se armou. Arai de Kesteia. Rabaiastei, colocou culpa em tanta gente. Ei, você pegou sua dor e colocou culpa em tantas coisas. Ei, você pegou as suas dores e viveu se lamentando há tanto tempo. Mas o céu me trouxe aqui, o Senhor me trouxe para te dizer: não chores, porque eu sou o Deus do teu amanhã. Eu sou Deus quem muda a tua história. Eu sou Deus que toco nesse esquife. Eu sou Deus que toco neste dequelebarasteia. Eu sou Deus que paro este cortejo. Eu sou Deus que trago alegria dentro deste funeral. Ei, o Senhor está dizendo para alguém: eu te tiro deste quadro de depressão. Eu te arranco deste momento de arabarabastu e decoa, de dependência emocional humana, e te trago para fora nesta noite. Rabaiastai decoa, liberta, restaurada, porque eu sou Deus que estou movendo-se, me adereasta, de íntima compaixão por ti. Eu vou mudar a tua história, diz o Senhor. Ele vai mudar a história de alguém. Ah, Ele me está me dizendo que vai ter testemunho. Depois eu vou contar aqui na live. Vai ter gente que vai contar testemunho. Vai ter alguém que vai contar testemunho. Ei, eu vejo o Senhor se dirigindo para a casa de alguém. Ei, você clamou por este filho. Você chamou ao Senhor por esta filha. Ei, você já tinha lavado as tuas mãos. Eu vejo uma mulher que disse: eu lavo as minhas mãos, eu não vou fazer mais, eu não vou insistir mais. O Senhor está dizendo: ei, rebaia das tuas, engole este choro, porque hoje eu coloco um cântico nos teus lábios. Ei, você diz que não acredita mais na libertação dele, mas o Senhor está dizendo: tem uma libertação chegando aí dentro da tua casa, porque hoje Ele se dirige, rabados, te quebra cheia, para tocar neste que você não vê mais esperança. Essa mulher não via esperança nenhuma mais. O filho estava morto, o filho já estava dentro do caixão. Ah, meu Deus! Mas o Senhor disse para ela: não chora. O Senhor disse: não chora. Ele, chegando-se perto do caixão, ele tocou, ele parou o cortejo. Há alguns anos atrás, eu estava numa situação tão difícil, e o Senhor, num culto de vigília, meu Deus, uma irmã cantou um louvor, uma senhora,
E ela dizia que podia cancelar o funeral. Eu não lembro agora a canção, mas era aquela canção que está dizendo: está cancelado o funeral, não vai ter velório mais, não vai ter tristeza mais. Ei, o teu amanhã pode não ter esperança para você, mas o Deus do amanhã está escrevendo uma nova história. Ela tocou em

eu lembro, ela pegou no meu ombro e ela disse: eu, o Senhor, estou cancelando o funeral, estou dando esperança para o teu amanhã. E eu posso liberar isso para alguém. Tem nova história chegando para alguém. Tem nova história chegando. Senhor, eu quero te agradecer por esta palavra. Estes dois minutos que me resta, eu quero louvar o teu nome. Eu quero agradecer o teu nome. Eu sinto a tua presença real, ó Pai. Senhor, meu Deus querido, falando conosco. Eu vou esperar, ó Deus, o testemunho de alguém que me ouve nesta live. Senhor, dizendo do que o Senhor fez. Porque o Senhor está trazendo esperança para o amanhã de alguém. O Senhor está trazendo esperança para o amanhã de alguém. Rabastei decoa. O Senhor está trazendo esperança para a vida de alguém. Ei, tem plano, projeto que você é arquitetor. Ah, mas que por algum tempo você deixou de lado. O céu manda eu te dizer, pega de volta. Porque o Senhor está trabalhando para o teu amanhã. Fabrícia, você lembra a última vez que a gente foi aí no Paraguai, eu, a pastora e a Jussara? Eu não sei se você lembra que eu falei para a Jussara encostar em duas mulheres grávidas aí. Eu não lembro agora, as duas grávidas da igreja. Eu falei para ela: Ju, encosta nelas porque tem uma unção de fertilidade nesse Paraguai. Ela encostou nas meninas, fazia 3 anos que ela tentava engravidar. E eu tenho uma coisa para te contar, mulherzinha. Ela tá grávida, aleluia. E ela ainda disse assim: a próxima vez que eu voltar, eu vou estar gerando. Eu não sei se você lembra que foi comentado isso dentro do carro, quando você estava trazendo a gente embora. Pois a mulher tá plena, a mulher tá grávida. Aleluia, porque é isso que o Senhor faz. Elas vão comigo e ela vai buchuda de novo. Ela vai buchuda quando ela for de novo. Porque o Senhor visitou ela. Tem uma gueca maçuyanai diferenciada aí no Paraguai. Deus abençoe, fiquem todos na paz do Senhor Jesus. Até a próxima segunda-feira. Se não acontecer nada comigo, eu vou estar aqui em nome de Jesus.

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Eude Kantahai, apóstola de Jesus Cristo, ministra da Palavra de Deus, aqui estou guiada pelo Santo Espírito de Deus e seus sete aspectos. Venho para trazer, através desse santo diferencial de Deus, já bastante notório, evidente na Terra, venho proclamar justiça soberana, a ermo, a prumo, a colocar os pingos nos is. Deus, o Todo-Poderoso, assim requer do seu povo. Há uma nova aliança com Deus. Sua igreja já recebe, sua liderança já recebe, os governantes já recebem, as estatais já recebem, a jurisprudência de Deus. Já acontece o Ministério Justiça Soberana. E Deus é louvado.

Oh, aleluias! Bendito é aquele que vem em nome de nosso Senhor. Oh, aleluias! Bendito é o nosso Senhor Jesus Cristo. Bendito é o Senhor. Toda honra, toda glorificação pertence ao nosso Deus, único Deus. E eu convido, Labraique Omanaia, neste momento que o Senhor me esconda, que eu desapareça para que o Senhor apareça, brilhe, encandeça, ilumine. Andai que o Massumenaraia, e que tudo neste culto desta noite, meu Senhor, se redunde a tua honra, a tua glória. E eu lhe convido, Senhor, que esteja a cada momento mais e mais a fazer morada no meu viver. Que o Senhor seja o Senhor do meu viver em todo o tempo. Que o Senhor tome conta do meu viver. Estejais aqui em mim. Me ajude a me afastar de todo mal, de tudo que é maligno, que não lhe apraz, que não lhe agrada. Senhor Jesus, eu lhe peço, quebra o arco, corta a lança e queima os carros no fogo. Façais sempre em primazia o teu querer que conta. Assim na minha vida, através da minha chamada, através de cada culto que doamos a ti, nesta rádio e aonde mais o Senhor permitir, que a sua vontade esteja em alta, em primazia, na minha vida, porque a ti pertenço, sou tua, sou para o teu louvor, para a tua adoração, Pai, sou tua parceira de obra, assim me revelas. Alabre como a súbia, feliz fico, sou seu instrumento para a tua honra, glória e louvor. Usa-me conforme tem-lhe a praz e quer, e que nada, absolutamente ninguém, venha impedir que assim seja. Porque maior é você. Você é grandão, realmente grandioso. Envia-me onde queres ter, fazer, efetuar. Eu assim já tenho estado convicta, pronta, sim, porque são as tuas palavras a me dizer, Espírito Santo de Deus, a estar em mim, a estar comigo. São tuas palavras a revelar, estás sobre minha vida. Naná Cantuia, meu Senhor e meu Deus, meu forte e maior, tu, Senhor Jesus, és em mim. Assim está, protetor, guiando-me em todo tempo bem. Pai, eu estou convicta. É o Senhor Deus, Emmanuel, o meu supremo forte dos fortes. Então vou a ti peço, proteja-me mais. Guarde-me mais, esconda-me mais se necessário for. É por amor do teu todo-poderoso nome. Não me deixe cair, não me deixe tropeçar. Não permita, meu Senhor e Deus e Pai,

Aí que nossos inimigos, arqui-inimigos, tenham vitória a nos querer derrotados, arrasados, destruídos, envergonhados. Andará abaixo, Menahaya. Eu preciso, meu Senhor e Deus e Pai, que o Senhor coloque seus anjos de fogo ao nosso redor sempre. Que o Senhor coloque o seu exército a nos guiar, proteger em todo o tempo. E os entes próximos da minha humana biológica, o qual são meus filhos, meus netos, genros e nora, seu lar, meu lar, o lar deles, o nosso lar, Senhor. Assim eu preciso, eu necessito em tudo o que o Senhor tem permitido eles possuir, estar. Os coloque mais no seu esconderijo. E os faça a estar protegidos à sombra da sua onipotência. A estar a descansar, Pai, os mantenha nos seus caminhos. Não deixe que se desvie dos seus caminhos. Que eles estejam a perseverar na sua presença. Salva os cristãos, Pai. Mesmo de modo simples e singelo, a ser simples ovelhas do seu aprisco, guiados pela tua palavra da verdade, sempre. Não os permita estar em lugares onde a sua palavra da verdade é camuflada, onde a sua verdade não é pregada, revelada. Não os deixe cair em tentação e os livre de todo erro, malignidade. Livrai, Senhor, os meus filhos, netos, genro, nora, os meus entes mais próximos, de toda a imoralidade. Não os deixe se prender aqui, porque sabemos que aqui não é o nosso lugar. Sabemos que aqui não é a nossa moradia eterna. A saber, nós precisamos lutar, bradar, orar, clamar, ensinar como o Senhor tem, como é certo que venhamos ensinar, bradando em o teu todo-poderoso nome. E nesta noite eu venho resolvida, guiada pelo teu Espírito, a dizer, Neymar algum, ou até em memória se dizer sobre o tal Edson Arantes do Nascimento, vulgo Pelé. Neymar, eu repito, hein? Neymar algum, ou até em memória o tal Edson Arantes do Nascimento, vulgo Pelé. E muito mais aí na terra dos viventes, não só aqui, no Brasil, ou em Foz do Iguaçu, mas em cada parte da terra onde há cidadão, e muito mais aí, não são fenômenos. Sejam do futebol, bebai, que o manarra, subia. Esses citados, e muitos aí, nós sabemos, tomam cachaça, vivem na balbúrdia, são fumantes, trai esposa, trai a ti, radá, que manduria rai, se achando estrela, se achando mitos, dá, que mandará a raça. Nós sabemos que essas pessoas, tanto do futebol, como do cinema, aí, se achando a cada momento mais arrogantes, amantes de si mesmos, estes homens nessas posturas, se achando estrelas, se achando muito importante, todo poderoso, eles não têm consciência, dai que mandar a raça, que são meros homens, que são carne perecíveis, que são barro de calabre como a súbia, e não são fenômenos. Abai que o manácia, seja do futebol, de onde for, no que for. Isto porque, na realidade, o único fenômeno sempre foi, sempre é e sempre será o Senhor Jesus Cristo. O único fenômeno na existência a existir é Jesus, o Cordeiro de Deus. Aleluias! Meditemos mais na palavra para não estarmos aí aborrecendo Deus, o Santo Criador. Meditemos mais na palavra sobre o nosso viver para não estarmos aí
sabe, querendo sufocar a realidade da existência divina através do nosso

0: tempo e nem consigo me adaptar para isso, graças a Deus. Mas sabemos que muitos deixaram de ir no culto, de estar a cultuar Jesus, para poder cultuar beberrões. Abaixo! Para poder cultuar fumantes, adúlteros, mentirosos. Andai! Quando a palavra de Deus diz, aquele que, quando Jesus Cristo diz em sua palavra, aquele que me envergonhar, que tiver vergonha de mim, que me negar, eu negarei na presença dos anjos e de meu Pai. Preste atenção, cristão. Se situa, cristão, enquanto é tempo, e procure pedir perdão e vigiar tuas atitudes, vigiar os teus momentos, as tuas escolhas, porque Jesus Cristo está às portas para buscar a sua igreja. E você aí, né, cocheando em dois pensamentos e mais, você vai ficar aí. Você não vai poder ter o privilégio de entrar na cidade santa, cidade de Deus, de ver o rosto maravilhoso e lindo de Deus, de ceiar naquele banquete daquele dia e cantar aleluias e glória a Deus naquele lindo coral. Pense nisso, meditando neste lindo louvor que vai tocar agora.
1: A door was opened in heaven, and the first voice which I heard was as it were of a trumpet talking with me, which said, Come up hither, and I will show thee things which must be hereafter. And immediately I was in the spirit of

e não muda, não vai mudar. O único fenômeno na história é Jesus Cristo, Cordeiro de Deus. É pai, é preocupante. Você vê o homem aí fora, nessas trajetórias, nessas buscas, nestas escolhas, eles estão cegos? Eles estão surdos? Mas o povo a se denominar Igreja de Cristo, seguindo a mesma trajetória, se colocando nas mesmas buscas, quando Jesus, Abai Kiomanaia, nos ensina através da sua palavra da verdade para não estarmos a nos conformarmos com este mundo. Andais! Alabre como a súbia! É muitos aí em posturas do engano, dando adoração, ovacionando a carne, a colocando mais do que Jesus, para ego estar inflado em prazer, para ego estar inflado em gozo. Então eu chamo de fenômenos. Andabake manaha subia. Muitos estão aí, são homens conformados com este mundo. Homens bebendo álcool, fumando, adulterando, mentindo, matando, execrando uns aos outros. Porque enquanto o time está ganhando, está tudo bem. É impressionante. Mas se o time perde, fulano já não presta, a mãe dele é isso e aquilo, e brigam e só faltam se matar. É uma vergonha. Andabashi!

execram uns aos outros, se colocando em grandiosas imoralidades. São homens mercenários, envolvidos com muito dinheiro, porque tem que entrar muito dinheiro nesse negócio. Senão eles não estão contentes, senão eles não estão bem. Não é porque o fulano não conseguiu marcar tantos gols, é por causa do dinheiro que eles perdem quando o time não alcança a busca. Anda balabacheia. Anda que fáceas. Esses homens estão cegos, surdos, envolvidos até o tutano no capitalismo. O mundo, a terra, brada. Anda que menahai. Forte em comprar e em vender. Essa é a lei agora. É o foco. Comprar, comprar, comprar, comprar, vender, vender, vender. Esses homens do futebol são comprados. Eles são vendidos de um lugar para o outro, de um país para o outro, para transmitir regozijo, egos temporais nos homens, na terra. E ganham muito bem. E tem milhares de seguidores viciados aí nisto. São homens, mulheres e até crianças escravizados a poder ovacionar esses tais mitos. São homens, são mulheres em cada lugar da terra dos viventes, a cada momento mais comprando e vendendo até a própria alma a Satanás. Amém, ai, que dá medo, Senhor Jesus, dá medo. A tua vinda está tão exposta, tão comentada. Está a ser por sua igreja, sim, seus discípulos, anunciando a verdade dos sinais da sua vinda, a arrebatar o seu povo, a sua igreja, seus remidos. Seus sinais mais se mostram a cada momento. Seus sinais mais se mostram a cada momento. Mais e mais. E hoje está tudo mais fácil porque há a internet. Então mais e mais a sua palavra, os sinais da sua vinda se mostram. E milhares aqui doando mais ênfase a Neymar. Paraíque! Ao chopi, a heresias, a futilidades, a misérias, a malignidades, a idolatrar homens, a idolatrar coisas. Alabás. Quando a sua palavra de tempo vem bradando a dizer, não vos conformeis com este mundo. Deus está a dizer, não andeis igual, não sejais igual. Não copiemos os mesmos exemplos, comportamento. Porque são comportamentos malignos contra a vontade de Deus, contra os mandamentos de Deus. São comportamentos errados, devassos. Andabacando yaxê de récia. Halabre coma súbia. Nós, cristãos, não devemos voltar ao vômito, ao proceder da velha criatura e se contaminar a viver como o mundo vive. Deus nos chama para estarmos separados do mundanismo, pecado, pecaminoso, caído. Deus não quer assim. Mas devemos estar a orar, continuamente intercedendo, para que Deus, o Todo-Poderoso, transforme Neymar, transforme cada um desses homens nessas jogatinas, nesse modo errado, mercenário, capitalista de viver. E isso nós, cristãos, devemos fazer. Para que vidas sejam transformadas por meio de uma completa mudança.

dança da nossa mente. Mas muitos estão aí vivendo igual, buscando ser igual. Ao sermos cristãos, assim conheceremos a vontade de Deus, assim conheceremos e Deus alabre como assim conheceremos de Deus. E de Deus desfrutamos? Podemos desfrutar aqui o que é bom? Claro que Deus deixa. Perfeito e agradável a Deus. Muito mais do que ao nosso ego. Só assim. Não é decente deixar de cultuar a Deus, deixar de fazer o que Deus pede, o que é palavra ao nosso viver. Para ser igual. Para ser igual ao mundo. Para se contaminar com o mundo caído. Para ser igual. Pelas misericórdias divinas, nos ofereçamos em contínua como um sacrifício vivo dedicado ao nosso Deus. A seu serviço agradáveis. Não as concupiscências da carne. Não se achem melhor, não devemos nos achar melhor, não. Não se ache melhor do que a carne pecaminosa aí. Não devemos nos achar melhor do que somos. O presente sistema mundial é mau. Nós, cristãos, devemos assim reconhecer e vigiarmos com prudência sábia, guiada pelo Espírito de Deus. O presente sistema mundial é mau. Assim por estar sob o controle, assim, aleluias, glória a Deus, por estar sob o controle das trevas, por estar sob o controle de Satanás. Ambos! É certo, é correto resistir às formas prevalecentes e populares do proceder deste mundo. Nós, os discípulos de Jesus Cristo, devemos então, até em esforço, devemos proclamar as verdades bíblicas do Evangelho de Jesus Cristo, verdades estas eternas e os padrões justos da palavra de Deus. Sempre assim, com amor, com misericórdia, a Jesus Cristo, em Jesus Cristo. Amados, é certo, é chique, porque Deus está falando com a casa dele. Deus está falando aqui em primícia com os dele. É certo, é chique, é nobre, é elegante. Alabre como a súbia. O cristão, a igreja de Cristo, aborrecer, desprezar aquilo que é mal, que é errado diante dos olhos de Deus, do nosso Deus. É certo amar, trazer ao viver aquilo que é justo. Deus, o Santo e Supremo Criador, nos formou desde a madre para segui-lo, para adorá-lo, copiando o comportamento de Cristo. Mansos, humildes, compromissados a ter o certo caráter de Cristo. É difícil? Claro que é. Mas não é impossível quando você mostra que tem vontade. Quando você mostra crer. Quando você mostra que quer. Muito mais fazer a vontade de Deus do que a tua própria. Nós não podemos fazer mais a vontade nossa do que a de Deus. Então devemos, é certo que, Shebahai, tudo é lícito, mas nem tudo convém a nós, principalmente os cristãos, porque nosso Deus é santo, santo, ele não se contamina. E convém que o seu povo, seus cordeiros, sua igreja, santa seja.

Deus é santo, é puro, é redentor, é da calvície real. Assim Deus é para todos, sempre e eternamente.

0: After this, I looked.
1: Kanamasubia. Ah, Deus Todo-Poderoso. É tão difícil, amados. Vocês pensam, ela gosta de bater. Não. Mas eu estou tão entristecida, vocês não têm ideia. O Espírito de Deus está entristecido. O Espírito de Deus está irado. Porque ele se sente deixado de lado, ele se sente deixado para trás. Ele se sente usado. Ele vem dizendo para mim, milhares até se dizer cristão, querem mais a mão dele, o braço dele, mas não quer ele na vida dele para guiá-lo. Muitos estão aí colocando fotos, dizendo ser Jesus com coroa de espinho na cabeça, todo sujo, todo ensanguentado. Eles mostram aquele que eles dizem ser ele nessas fotos. E Jesus me diz, eles me querem sempre na cruz. Eles me querem sempre derramando sangue, sofrendo horrores. Quando chega o momento agora deles me reconhecer no viver como Senhor. Porque Ele é Senhor. Ele não está mais naquela cruz. Ele não está mais a morrer. Ele nunca mais vai voltar para aquela cruz. Ele nunca mais vai morrer por ninguém, por nada. Mas quando há desprezo, o Espírito de Deus sofre. Ele chora. Ele dá gemidos inexprimíveis por causa da insensatez, da falta de prudência sábia dos homens.

Jesus morreu por toda a humanidade. Ele pagou um preço horroroso, horrível, em morte vicária. E hoje você, em vez de adorá-lo, obedecê-lo, segui-lo para ter uma vida melhor, você deixa de cultuar para dar apoio para o Neymar. Obedecê-lo, segui-lo para ter uma vida melhor. Você deixa de cultuar para dar apoio para o Neymar. E mais não sei quantos ali no time, acho que são 11 de cada lado. Isso é uma vergonha. É uma vergonha. É uma vergonha. Vocês, nós, fazermos o Espírito de Deus se entristecer. Fazermos o Espírito de Deus chorar. Jamais devemos deixar de cultuar o nosso Deus em momento algum. Nós temos que levantar adorando, glorificando e dormir da mesma forma. E principalmente então, por coisas fúteis, temporais, terreais, banais, imorais, malignas. Nada pode, nada deve nos afastar do amor de Deus. É na palavra sempre, só assim realmente experimentamos qual seja a boa, agradável, perfeita vontade de Deus. O Evangelho de Jesus Cristo narrado por Marcos. A citar o capítulo de número 12, no seu livro aqui, em prefácio, Marcos relata sobre a parábola dos lavradores malvados. E diz Jesus, Jesus começou a falar em seu sermão, aqui, a falar a seus discípulos, e falava Jesus por parábolas. E disse Jesus, um homem plantou uma vinha e cercou-a de um valado, e fundou nessa vinha um lugar, e edificou uma torre, e arrendou-a a uns lavradores, e partiu para a terra. E chegando o tempo, o tal homem, o dono da vinha, mandou um servo aos lavradores, para que recebesse dos lavradores do fruto da vinha. Mas esses, apoderando-se dele, o feriram e o mandaram embora, tendo afrontado o dono da vinha. E o dono da vinha, relevando a situação, tornou a enviar-lhes outro. E a estes mataram. E outros e muitos outros enviados, que ali foram para receber do fruto da vinha. A labre como a stergia, a uns mataram. E a outros feriram. Tendo o dono da vinha ainda um, seu filho amado, o dono da vinha o enviou por derradeiro, deixou para enviá-lo por último, dizendo, ao menos terão respeito, labrar comanda canto e astérgia, porque este é meu filho. Mas aqueles lavradores maus disseram entre si, este é o herdeiro, vamos matemo-lo, e a herança será nossa. E agarrando-o, mataram, e o lançaram fora da vinha. Andabekomanaya, Deus o Todo-Poderoso é o Shaddai. Aqui neste texto, ele vem bradando a revelar e diz que fará, pois, o Senhor, o dono desta vinha? Ele virá e destruirá os lavradores e dará sua vinha a outros? Ainda peca labre como astérgia. Não lestes esta escritura? Sobre a pedra que os edificadores rejeitaram, é esta pedra posta por cabeça da esquina. Esta pedra é o Santo Filho de Deus, representa o Santo Filho de Deus. É esta pedra nosso Senhor Jesus Cristo, a representar nosso Senhor Jesus Cristo. Ele, somente Jesus Cristo tem todo o poder, somente Jesus Cristo tem todo o domínio, somente Jesus Cristo tem todo o poder no impossível, somente Jesus Cristo tem todo o poder e impera sobre todo imperador, sobre todo império. E reino. Jesus Cristo impera.
impera sobre todos os governos, líderes. Só Jesus Cristo é o cabeça dos cabeças. É Jesus Cristo a autoridade suprema, inigualável, absoluto. E faz como Ele quer. E manda, e efetua como quer, onde quer, a quantos quer. Jesus Cristo então traz, coloca, muda, tira, aumenta, diminui. É assim. Assim é pelo Senhor. Isso foi feito pelo Senhor. Andabe como anúncia récias. E é coisa maravilhosa aos nossos olhos. Amém? A saber, ninguém pode ter poder sobre Jesus Cristo, nosso Deus. Único. Amém? Deus é assim. Assim Jesus Cristo reina, rege céus e terra. Jesus Cristo rege a eternidade em o todo do existir. Jesus Cristo rege supremamente o porvir. Ele é El Shaddai. E não devemos deixar em descaso o Espírito de Deus dá gemidos inexprimíveis. Não é porque ele está com medo da humanidade ou porque ele simplesmente vai ficar só, não. Se eu, você, a humanidade inteira, não dermos a ele louvor e adoração que é lícito a ele convém, pode saber que os anjos dará. As pedras clamarão aqui, se eu, você não clamarmos. Porque Deus é absoluto, o que significa que ele não depende de A, B, C e quantos quer seja, onde for. De força, poder, autoridade, unção até. A se denominar Igreja de Cristo. Porque muitos estão aí brincando de ser cristão. Muitos estão aí brincando de ser pastor. Muitos estão aí brincando de louvar o Senhor. Deus não precisa. Ele não precisa de nós. É nós que precisamos de Deus. Então vamos nos despertar na terra. Vamos nos despertar na terra. Porque existe duas eternidades. Uma eternidade com Deus e uma eternidade no inferno. Deus deu livre-arbítrio. Pode escolher. Eu gostaria muito que as escolhas pudessem ser escolher estar numa eternidade com Deus. Agora você que sabe. Deus não perde. Porque você não quer receber a graça. Jesus Cristo não perde. Porque você só lembra dele quando você precisa. Em última instância, não é? Depois que já fez de tudo, procurou de tudo, você lembra dele. Ele não perde. Ele sofre e chora porque ele ama. É só por isso. Ele não suporta o fato de você ir morar no inferno, porque é para lá que vai, tá? Você aí idolatrando Neymar, isso e aquilo, aquilo outro, é para lá que você vai. Porque Deus, o único Deus, ele não suporta a idolatria. Ele não quer ser idolatrado, ele quer ser adorado, amado, tá bom? Amigo, pai. Pensemos nisso mais. Vamos fazer uma reflexão do nosso viver, da maneira como temos estado a viver, desprezando o amor de Deus, desprezando o preço pago de Jesus naquela cruz. Fiquem todos embaixo da graça de Deus, porque a graça de Deus nos basta, porque quando nós recebemos a graça, nós confiamos na palavra da verdade, e ao confiar na palavra da verdade, nós vivemos a palavra de Deus. E então obedecemos. Não damos trabalho para Deus, para o Espírito Santo. Fiquem todos na graça, refletindo viver. Ainda há tempo de melhorarmos. Porque Deus é muito bom. Mas não podemos esquecer, haverá um momento que não haverá mais a misericórdia. Haverá um momento que não haverá mais perdão. Haverá mais um momento que não haverá mais piedade. O justo juiz vai julgar. O julgamento divino vem. Se prepare, vamos nos preparar. Para morar no céu, para morar com Deus. Amém?

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